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2: A Polícia Judiciária deteve na quarta-feira, de 12 de agosto, cinco mulheres suspeitas de serem autoras de crimes de associação criminosa, burla qualificada, acesso ilegítimo, falsidade informática e branqueamento de capitais. A detenção acontece na sequência de uma investigação que teve início em março, à altura em que uma destas mulheres, funcionária de uma entidade bancária, foi apanhada a entrar sem consentimento em contas de diversos clientes. A suspeita em causa terá solicitado e acedido indevidamente aos canais digitais de clientes do banco para o qual trabalhava sem o seu conhecimento e consentimento e procedeu a transferências de diversas quantias para diferentes money mules, ou mulas do dinheiro, que receberam e dissiparam os fundos de origem fraudulenta. As money mules são pessoas utilizadas por redes criminosas como intermediárias para receber, levantar ou transferir fundos de origem ilícita através das suas contas bancárias pessoais. Na sequência deste esquema, 13 pessoas foram afetadas, tendo a PJ apurado, até ao momento, um prejuízo patrimonial de cerca de 110 mil euros. No âmbito da Operação Logine, foram realizadas 8 buscas domiciliárias em diferentes pontos do país, incluindo Almada, Seixal, Pombal e Elvas. A este primeiro inquérito foram ainda apensados outros nos quais existem coincidências de suspeitos por terem recebido quantias com proveniência ilícita através de diferentes modos operandi, com phishing e falso arrendamento de imóveis. As detidas serão presentes a primeiro relatório de arguídos detidos para a aplicação de medidas de coação. O marido de Zaria foi alvo de um assalto à mão armada na quinta-feira à tarde no centro histórico de Pombal, no distrito de Leiria, confirmou a agência Lusa Fonte, do Comando Distrital da Polícia de Segurança Pública de Leiria. 4 encapuzados terão entrado no estabelecimento policial pelas 16h45, empunhando pelo menos uma arma de cano longo, informou a mesma fonte. A PSP acrescentou que os suspeitos fizeram transportar um veículo ligeiro, não havendo registro de feridos. A Polícia Judiciária foi chamada à ocorrência por se tratar de um alegado crime com arma de fogo, tendo os agentes da PSP preservado o local. Os técnicos do INEM pedem a demissão do presidente do Instituto, considerando que a forma como o Instituto tem vindo a ser conduzido, a relação mantida com os trabalhadores e as suas estruturas representativas e a gestão das alterações atualmente em curso, comprometem a confiança necessária ao exercício das suas funções. Segundo Rui Lázaro, do sindicato, não estão em causa questões laborais salariais, mas sobretudo o desmantelamento do INEM e a consequência que pode ter para a vida dos cidadãos.
3: Iremos avançar para 2 dias de greve geral, para já, no dia 14 e no dia 28 de setembro, enfim, esperemos alguns constrangimentos, mas também esperemos que desta vez o Governo e o INEM estejam mais preparados para uma greve geral do que estiveram há um ano e meio atrás. Nós contávamos que o Governo anunciasse a reversão destas medidas para que nós possamos desconvocar a greve. Esse é o nosso desejo. Não estão em causa com esta greve questões laborais, salariais, está em causa sobretudo o desmantelamento do INEM e a consequência que isso pode ter para a vida de vários cidadãos. Eu acrescento-lhe que ontem, que não havia greve nenhuma, vários portugueses esperaram mais de uma hora no Algarve para que lhes fosse enviada uma ambulância por não haver disponíveis. Portanto, se temos constrangimentos já no dia-a-dia, qualquer técnico que fique doente, qualquer trabalhador que por algum motivo não possa ir trabalhar, já tem uma consequência direta na assistência à população.
2: O sindicato foi sempre contra esta medida, que tem levantado polémica. A lei orgânica vai ser discutida na Assembleia da República. Para estas paralisações, o sindicato pede o apoio na adesão dos sindicatos com médicos e enfermeiros e da função pública com trabalhadores representados no INEM. Para dissipar qualquer dúvida sobre o processo de aquisição das 3 fragatas à Itália, PSD e CDSPP deram entrada no requerimento a pedir a audição do Ministro da Defesa na Assembleia da República. Em declarações à RTP, Antena 1, João Almeida, deputado centrista, defende que é importante que o Parlamento conheça diretamente e da boca do Ministro todos os esclarecimentos em torno do negócio.
4: Foi lançada uma notícia falsa, que não corresponde à verdade, e porque houve deputados, designadamente do Chega, incluindo o próprio presidente do Chega, que afirmaram, não só lançaram a suspeita, como afirmaram que tinha havido, da parte do Ministério da Defesa Nacional e do próprio ministro, uma atuação indevida, e portanto achamos que é importante, mesmo sabendo já as explicações e conhecendo essas explicações, que é importante que a Comissão de Defesa conheça diretamente e da boca do ministro toda essa explicação.
2: Ouvido pela Rádio Pública, João Almeida rejeita também as críticas feitas nos últimos dias pelos partidos da oposição que apontam falta de transparência ao governo em torno do processo da compra das fragatas ao abrigo do programa europeu SAF.
4: Qualquer pessoa que faça parte da Comissão de Defesa sabe perfeitamente tudo, tem toda essa informação e não pode dizer de maneira nenhuma que foi opaco, porque quer a parte política explicada pelo Ministro na audição que teve recentemente, quer toda a explicação técnica e o comparativo que foi feito pelo Almirante-Chefe de Estado-Maior da Armada foram muito, muito transparentes.
2: João Almeida insiste que não tem faltado transparência. No futebol, o Benfica foi na quinta-feira até à Escócia para fazer palpitar os corações dos adeptos presentes no Tynecastle Park, com uma montanha-russa de emoções a chegar na segunda metade do encontro, que terminou com um empate a um golo para cada lado. Os tiros certeiros da partida da segunda mão da terceira pré-eliminatória da Liga Europa surgiram um poucos segundos de diferença, já nos segundos 45 minutos de confronto. Com uma grande revolução no 11 inicial, Marco Silva acabou por dar minutos aos jogadores que ainda não tinham tido o ritmo do jogo, com José Neto e Amad Idrits a ocuparem as alas da defesa, com Manu Silva a ser a novidade ao lado de Legnet no centro. A meio-campo contou com Richard Rios, a titular, que teve o compatriota Ion Duran na frente de ataque, assim como André Sheldrup e Dodi Lukebakio como extremos ofensivos. Na primeira metade, o Benfica foi a equipa mais perigosa a nível ofensivo, com várias combinações à moda colombiana a darem calafrios aos adeptos escoceses, mas nunca conseguiu acertar no fundo das redes de réus. Até o intervalo, o resultado acabou mesmo por não se alterar, com um nulo ensurdecedor que tinha uma equipa por cima, já que o Arts não ia mostrando qualquer intenção de fazer moça às águias dos poetas. Mas a entrada no segundo tempo acabou por ser muito diferente da primeira, já que o emblema de Edimburgo foi a todo o gás para o recomeço, já que ameaçou várias vezes a baliza defendida por Samuel Soares, que ia tentando travar as oportunidades de golo dos escoceses antes de haver mesmo festa no Tynecastle Park. Ao minuto 54, gritou-se mesmo gol nas bancadas, ainda que o lance tenha sido anulado por fora do jogo, com margens muito mínimas, já que foi por poucos centímetros que ficou em posição irregular na construção do tiro certeiro de Calvin Miller. Depois das substituições, o Arts voltou a marcar com um golaço de Magnusson aos 77 minutos e acabou mesmo por contar para os escoceses. Mas esta vantagem durou muito pouco tempo, já que Lukebakio respondeu quase na mesma moeda poucos segundos depois, para fechar o resultado final da partida. Apesar deste resultado, a equipa encarnada segue em frente, fruto da goleada conseguida no Estádio da Luz na última quinta-feira, com o marcador por 6-1 a favor das Águias. Foi Marco Silva quem falou, depois do jogo, na Flash TV da Sport TV, sobre esta partida em que os encarnados seguiram em frente.
5: Em relação ao jogo, missão cumprida, vínhamos aqui para ganhar, o nosso objetivo era ganhar, acho que na primeira parte demonstrámos isso, e na segunda parte não conseguimos mostrar tão simples como isso, teríamos de estar mais positivos em relação ao que foi a primeira parte, tornámos a criar, acho que na primeira parte criámos situações claras para fazer gol, inclusive mais uma bola nos ferros, na segunda parte não tanto, não entrámos como queríamos, eu avisei para aquilo que era a nossa entrada na segunda parte, porque em alguns momentos não tenho gostado daquilo que são as entradas, temos falado na segunda parte, temos falado disso, alertei, não entrámos bem, mas há que reconhecer que com 7 alterações neste momento da temporada, mais uma vez ficou provado que alguns destes jogadores ainda não têm condição para jogar 90 minutos, é claro, para jogar como nós queremos jogar e vamos ter que jogar, hoje a nossa pressão não funcionou tão bem, não fomos uma equipa tão pressionante como temos sido, e para pressionar tem que sair das pernas, tem que sair do corpo, e nós temos que conseguir fazê-lo, e naturalmente alguns jogadores que jogaram este jogo têm características individuais próprias, e eles têm que naturalmente crescer em termos físicos para dar à equipa aquilo que eu quero que deem à equipa, e hoje ficou provado isso, que alguns deles ainda não estão com a condição física. Como eu falei, 7 alterações, possivelmente a linha de 4 que jogou esta noite, vamos ver, mas se calhar não vai jogar mais nenhum jogo durante a temporada. Muita situação que teve em jogo esta noite que nós queríamos experimentar, que nós queríamos dar também aos jogadores, aproveitámos para dar 45 minutos de jogo, que era um dos 2 centrais que temos no momento, para o gerir, para sermos inteligentes dessa forma, praticamente um treino a competir para eles, quer para o Lenglet, quer para o Tomás, aproveitar também para não dar os minutos todos ao Enzo, algumas posições em que nós temos de ser muito rigorosos na forma como vamos gerir, jogando 3 em 3 dias, é importante para nós no princípio da temporada conseguir fazê-lo, e depois os outros jogadores, era importante vê-los em competição, como eu disse. Uma coisa é vê-los a treinar, outra coisa é ver em competição como reagem a um ambiente fora de casa e todas essas questões. Nós queríamos ganhar o jogo, precisámos ter ganho o jogo, não porque já termos a eliminatória na mão, mas porque queremos, era esse o desafio. Em alguns momentos na primeira parte o desafio foi superar dentro daquilo que era a nossa organização e o que queríamos para o jogo. A segunda parte não foi tão bem conseguida, mas também há que alguns aspectos era de esperar devido ao pouco jogo, ao pouco entendimento que alguns dos jogadores têm a jogar juntos até agora.
2: O Benfica vai agora defrontar o AGF Aarhus no play-off da competição, com o encontro da primeira mão a ser jogado no Estádio da Luz, a 20 de agosto, restando depois uma viagem até à Dinamarca para que seja decidida a equipa que entrará na fase de Liga Única da Liga Europa a 27 deste mesmo mês.

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2: O Instituto da Conservação da Natureza e das Florestas vai reforçar o plano de contenção da população de javalis na Arrelha, incidindo nos canais da entrada, no espaço urbano e praias, disse a Agência Lusa responsável. Em declarações à Lusa, o diretor regional de Lisboa e Vale do Tejo, do Instituto da Conservação da Natureza e das Florestas, Carlos Albuquerque, explicou que o controle da população de javalis tem sido feito numa zona mais afastada da cidade, pretendendo-se agora reforçar a estratégia para permitir que a contenção seja feita nos canais de entrada, no espaço urbano e nas praias. De acordo com o ICNF, não existem dados absolutos sobre a dimensão das populações de animais selvagens, embora no Parque Natural da Arrábida, no último ano de cinegético, se tenham registado cerca de 700 abates de animais por ano, mantendo-se a população numerosa, mas estável. O avistamento de javalis na cidade de Setúbal e nas praias da Arrábida tem vindo a ser relatado nas redes sociais. A legislação em vigor possibilita a realização de ações de correção de densidade de javalis sempre que se considere existir um excesso populacional desta ou de outras espécies cinegéticas, mediante a autorização do ICNF a pedido das entidades competentes. O sindicato representativo dos trabalhadores do INEM decidiu na quinta-feira marcar uma greve para os dias 14 e 28 de setembro para contestar a nova lei orgânica da instituição e a retirada de 100 ambulâncias do seu dispositivo operacional. A informação foi dada à Lusa pelo presidente do Sindicato dos Técnicos de Emergência Pré-Hospitalar, Rui Lázaro. Para estas paralisações, o sindicato pede apoio da adesão dos sindicatos dos médicos, enfermeiros e da função pública com trabalhadores representados no INEM. 4 homens foram detidos por fortes indícios dos crimes de roubo agravado, sequestro e tráfico de estupefacientes na cidade de Lisboa em setembro do ano passado e agora presentes às autoridades judiciais, informou na quinta-feira a Polícia Judiciária. Em comunicado, a PJ referiu tratar-se de um grupo que revelou um elevado grau de perigosidade social e de um modus operandi especialmente violento e dissimulado. 3 dos detidos, sob protesto de estar uma viatura colocada à venda pela vítima num anúncio online, delinearam um plano tendo por objetivo a transmissão da propriedade do veículo, dirigindo-se então à residência do vendedor. Os suspeitos do uso de coação extrema mediante a exibição ostensiva de uma arma de fogo privavam então a vítima da sua liberdade e compeliram-na a aceitar as suas condições sob ameaça direta à sua integridade física e vida. Explica-se a nota. No decurso das diligências de investigação, resultou evidente para a PJ o risco associado à atividade criminosa do grupo e foi apreendida a droga à vítima do roubo e sequestro que havia sido entregue com contrapartida da venda forçada da viatura, motivo pelo qual também foi detida. Os detidos entre os 25 e os 36 anos foram presentes às autoridades judiciárias, considerando a gravidade dos factos e o alarme social provocado e a necessidade premente de acautelar as exigências de prevenção, desde logo o perigo de continuidade da atividade criminosa. As medidas de coação aplicadas contra a PJ foram termo de identidade da residência e apresentações periódicas em órgão de polícia criminal. Em declarações à RTP, Fernando Alexandre assegurou que hoje, quinta-feira, todos os pedidos de reapreciação de provas estão terminados, todas as notas da segunda fase estão publicadas dentro do prazo e todos os estudantes têm condições para concorrer ao ensino superior.
3: No fim de semana, o Júri Nacional de Exames recebeu 212 reapreciações 15 dias depois do prazo, é preciso notar isto, e esse atraso de 15 dias, obviamente, tem que ser explicado. Estamos a falar de casos pontuais, são 212 em 90 mil provas. Ontem todas essas notas já tinham sido comunicadas. Hoje havia 2 casos, que mais uma vez é um erro de uma escola, de um colégio, neste caso privado, que identificou mal o pedido, não era uma reclassificação, era uma reapreciação, e por isso hoje todos os pedidos de reapreciação estão terminados, todas as notas da segunda fase estão publicadas dentro do prazo e todos os estudantes têm condições para concorrer ao ensino superior.
2: Inquirido ainda sobre os apoios ao alojamento para alunos bolseiros, o Ministro da Educação garantiu que a não obrigação da apresentação do contrato de arrendamento serve para simplificar o processo.
3: Ao contrário do que existe atualmente, ou existiu até este ano letivo, o valor que é entregue ao aluno, que neste caso aumenta para 160€, face aos 92 que eles recebiam, o estudante pode, com esse valor, optar por ir viver com os amigos para um apartamento, por exemplo. Não houver camas disponíveis nas residências, o aluno, nesse caso, não recebe os 160€, recebe um valor que está publicado na portaria, que é o valor estimado do custo de alojamento na cidade onde ele está a estudar. Para Lisboa são 500€, para o Porto são 450€, e neste caso o que acontece é que o estudante recebe o valor e faz com ele o que melhor entender.
2: Fernando Alexandre vincou que com esta mudança os estudantes bolseiros vão poder escolher se querem ou não viver na residência universitária. No futebol, o Sporting Braga garantiu ao final da tarde de quinta-feira o apuramento para o play-off de acesso à fase da Liga Única da Liga Conferência Europa, ao eliminar os bielorrussos do Dinamo Minsk na ida à Bulgária, onde o conjunto bielorrusso assentou reais para disputar as provas europeias. Os minhotos resgataram um empate sem golos. Depois da vitória pela margem mínima na semana passada no Estádio Municipal de Braga, na Pedreira, fruto de um golo do capitão da equipa Ricardo Horta, isto é a transformação de uma grande penalidade. A formação portuguesa foi quem teve mais vontade para tentar alcançar o golo em solo búlgaro e teve duas oportunidades para inaugurar o marcador na etapa inicial. O VAR esteve a analisar uma possível grande penalidade para os minhotos, que não foi marcada. A segunda parte arrancou praticamente com uma nova grande ocasião de golo para o conjunto minhoto. Em cima do minuto 48, o espanhol Paulo Vítor assistiu Ricardo Horta dentro da área bielorrussa e o capitão da equipa dos minhotos atirou a bola ao ferro. Logo de seguida, aos 56 minutos, o árbitro do encontro, o Romeno Kovács, assinalou um ponto pé de grande penalidade a favor do Sporting de Braga por suposta mão da bola de Roman Bukanov. No entanto, o lance foi revertido com recurso ao VAR, uma vez que o corte lateral direito bielorrusso foi feito com a cabeça. O Dinamo Minsk parece que acordou com este penalti revertido e contou com as primeiras grandes ocasiões do encontro depois da hora de jogo. Primeiro aos 63 minutos, por Leonardo Guete, aproveitou um erro de Vítor Carvalho e só na mancha de Bernardo Fontes evitou o golo dos bielorrussos. 3 minutos mais tarde, Vladislav rematou dentro da área para a defesa do brasileiro. O VAR voltou a entrar em ação para analisar um possível penalti sobre Fran Navarro aos 80 minutos, mas nada foi marcado. E assim está então carimbado o apuramento para a próxima fase da competição por parte do Sporting Braga.

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2: A Quercus vai apresentar uma queixa formal à Comissão Europeia sobre a aprovação de um projeto de plantação de tangerinas de Alcácer do Sal, revelou à Associação Ambientalista, que exigiu a renovação da luz verde ambiental. Em comunicado enviado à agência Lusa, a Quercus argumentou que, perante o potencial destrutivo a que este e outros projetos semelhantes representam para a região, vai avançar com uma queixa junto à Comissão Europeia. Além disso, a Associação Ambientalista admitiu interpor uma previdência cautelar, ou seja, recorrer aos Tribunais Administrativos Nacionais. O objetivo a concretizar-se, a ameaça será o de solicitar a suspensão imediata da eficácia da Declaração de Impacto Ambiental emitida pela Comissão de Coordenação e Desenvolvimento Regional do Alentejo e travar qualquer arranque ou execução de trabalhos no terreno, é referido. No comunicado agora divulgado, a Quercus expressou o seu profundo repúdio pela decisão da CCDR do Alentejo, que ignora o parecer desfavorável da Associação na consulta pública no âmbito do Estatuto de Impacto Ambiental, assim como de 99,2% dos participantes que submeteram contributos nesta fase. Os ambientalistas lembraram tratar-se do quarto projeto apresentado pelo promotor para o mesmo terreno, sendo que todas as versões anteriores não reuniram condições para a aprovação. Além disso, a conversão de habitats em agricultura intensiva implica a destruição direta da flora endémica rara e a perda de habitat para a fauna com riscos acrescidos para aves e morcegos devido à instalação de ventiladores anti-geada, acrescentou. Na quinta-feira, em comunicado, também a Associação Ambientalista Zero considerou um erro grosseiro a luz verde dada a este projeto e defendeu a revisão da DIA. Um menino de 3 anos caiu na sexta-feira de um prédio no Cacém, Sintra, no distrito de Lisboa. O menor estava consciente quando os serviços de emergência chegaram ao local, explicou fonte do Comando Metropolitano de Lisboa da Polícia de Segurança Pública. A queda terá acontecido de um terceiro andar, de acordo com o que o Jornal Notícias avançou. A Cometa explicou ainda que o alerta foi dado por volta das 10:30 da manhã. Na sequência da queda, o menor foi encaminhado para o Hospital de Santa Maria, em Lisboa. Para além da Polícia de Segurança Pública, estiveram também operacionais do INEM no local. A GNR apreendeu na quinta-feira em Lisboa mais de meia tonelada de noz de areca, uma substância psicoativa de comercialização limitada por lei durante a ação de fiscalização ao estabelecimento comercial, foi agora anunciado. Numa nota, a Guarda Nacional Republicana anunciou que foram apreendidos 568 kg de noz de areca exposta e destinada à comercialização durante uma ação de fiscalização a um estabelecimento comercial no Conselho de Lisboa. A noz de areca integra a lista de novas substâncias psicoativas, sendo proibida a sua produção, importação, exportação e distribuição, venda, detenção ou disponibilização, exceto nos casos legalmente previstos, designadamente para fins industriais ou uso farmacêutico devidamente autorizado pelo Infarmed, explicou a Força de Segurança, alertando ainda para os riscos associados ao consumo de novas substâncias psicoativas. Além da apreensão da noz areca, a GNR abriu um processo de contornação que remeteu juntamente com a substância apreendida à Autoridade de Segurança Alimentar e Económica, a entidade competente para a instrução do processo. A apreensão resultou de uma ação de destacamento de Lisboa da Unidade de Ação Fiscal da GNR. O desporto. O ciclista Findlay Tarling, da equipa de desenvolvimento da NSN, morreu aos 19 anos depois de ter sido atropelado em plena 8ª etapa da Volta a Portugal por um veículo em contramão que não pertencia à organização da prova. A etapa que corria entre Melgaço e Faf foi imediatamente suspensa. Um incidente grave aconteceu em Ponte Lima. A organização já confirmou a morte através de comunicado. O pelotão chegou ao Faf pelas 17:45 com os 5 ciclistas da NSN ainda em prova na frente do pelotão. Fonte do Comando Territorial de Viana do Castelo da GNR adianta que não foi efetuada qualquer detenção até ao momento. A mesma fonte adianta que a volta foi suspensa a partir de Arcozelo, Ponte Lima. Para a CNN, uma moradora no local do acidente fatal relatou parcialmente aquilo que aconteceu.
3: E um estrondo enorme. Ai, descemos. Tinha sido o acidente. Mesmo aqui a 50 metros. Pronto, ninguém viu o batimento, não é? Porque já estávamos uns a ir para cada lado das suas casas e pronto, foi horrível. O miúdo já estava na estrada, a carrinha. Porque a corrida passou e o miúdo já vinha cansado e amarrou-se a um carro da assistência. Aqui já faz a descida, não é? Com certeza largou e a carrinha vinha de frente na curva e bateu, pronto, ficou.
2: Fim de Leitarling tinha uma curta carreira no ciclismo de estrada, mas contava com resultados interessantes no ciclismo de pista. Foi medalha de prata no Campeonato Europeu de Júniores de 2023, campeão nacional em 24 e medalha de bronze nos Mundiais de Júniores no mesmo ano. Este ano ficou em terceiro lugar nos Campeonatos Britânicos sub 23. Na volta a Portugal teve o seu melhor resultado logo no prólogo, com um 11º lugar da etapa. Nascido no País de Gales, é o irmão mais novo de Joshua Tarling, ciclista da equipa do Ineos Grenadiers, que já foi campeão europeu de contrarrelógio, terceiro nos Mundiais Contrarrelógio e vencedor de uma etapa na Volta à Itália do ano passado. A Federação Portuguesa de Futebol confirmou na sexta-feira que o 1 de dezembro não cumpriu todos os requisitos de licenciamento e foi assim afastado do Campeonato de Portugal, sendo que a sua vaga vai ser preenchida pelo Sacavenense, vice-campeão da Associação de Futebol de Lisboa, na época passada. O clube de Sacavém deu nota da decisão numa publicação nas redes sociais em que fala numa vitória da honra e da honestidade e elogia todos os que lutaram para que a justiça fosse feita defendendo a verdade esportiva. O Sacavenense vai ser integrado na Série 4 do Campeonato de Portugal, que arranca no próximo fim de semana. Na ronda inaugural, visita a Albufeira para defrontar o Imortal domingo às 17 horas. Quanto ao 1 de dezembro, é relegado administrativamente aos decisões de Lisboa. Esta semana, o Clube de Sintra já tinha ameaçado impugnar o Campeonato de Portugal caso fosse essa a decisão da Federação Portuguesa de Futebol. Além da integração do Campeonato de Portugal, o Sacavenense vê confirmado o duelo com o Real Maçamá na primeira eliminatória da Taça de Portugal, enquanto que o Lourel passa a ser o representante da Associação de Futebol de Lisboa na Prova Rainha.

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2: O grupo parlamentar do PCP questionou formalmente o governo sobre a privatização da consulta de gravidez não desejada na unidade local de saúde de Almada Seixal, a Ulças. Os comunistas criticam duramente a medida, classificando-a como parte de um processo contínuo de desmantelamento e destruição do Serviço Nacional de Saúde. O partido repudia o facto de valências públicas ligadas à saúde sexual e reprodutiva estarem a ser transferidas para a gestão privada. O PCP alega que o encerramento de valências de proximidade e as falhas nas escalas médicas na Península de Setúbal são decisões políticas para favorecer os grandes grupos económicos da saúde. A perda destas consultas públicas afeta diretamente o acesso gratuito e seguro a cuidados fundamentais de saúde reprodutiva consagrados na lei. Um jovem de 15 anos, suspeito da morte da mãe de 33 em Algés, vai ficar sob guarda no centro educativo de regime fechado durante 3 meses. A decisão foi tomada pelo Tribunal Judicial da Comarca de Lisboa Oeste após o primeiro relatório judicial. O jovem exerceu o direito ao silêncio, refere a informação divulgada pelo Tribunal Judicial da Comarca de Lisboa Oeste. O Tribunal considerou que existem fortes indícios dos factos imputados ao menor. Por ter menos de 16 anos, o jovem está abrangido por um processo tutelar educativo. A guarda em centro educativo foi determinada, tendo em conta a gravidade dos factos indiciados, o perigo identificado pelo tribunal e a necessidade de acompanhamento educativo do jovem. A família estava sinalizada na Comissão de Proteção de Crianças e Jovens de Oeiras desde 2024, revelou o Jornal Público na sexta-feira. Nesse ano foi aplicada uma medida de promoção e proteção às crianças, segundo a informação do presidente da Comissão. O Tribunal Judicial da Comarca de Lisboa Oeste confirmou também que corria desde 2025 um processo de promoção e proteção coletiva às crianças. Em janeiro de 2026 foi celebrado um acordo de promoção e proteção com a aplicação de uma medida de apoio junto também. A irmã do jovem, de 4 anos, foi entretanto entregue pelas autoridades aos cuidados de uma pessoa considerada idónea. A decisão foi confirmada judicialmente com a manutenção provisória da medida durante 3 meses. O pai das crianças está em prisão preventiva desde 15 de outubro de 2025, no âmbito de outro processo. Está pronunciado pela prática dos crimes de violência doméstica e a violação agravada, com julgamento marcado para o dia 15 de setembro no Juízo Central Criminal de Cascais. Um homem estrangeiro de 31 anos foi detido na quarta-feira enquanto circulava na A6, na zona de Estremoz, e enquanto conduzia uma viatura que transportava mais de 1,5 tonelada de cocaína, avaliada em mais de 70 milhões de euros. O suspeito foi indiciado pela prática dos crimes de tráfico internacional de estupefacientes, agravado, associação criminosa e detenção de arma proibida. Em comunicado, a Procuradoria da República da Comarca de Évora refere que o suspeito foi identificado em flagrante delito pela Polícia Judiciária. O arguido detinha ainda consigo 2 armas de fogo semiautomáticas com calibre de guerra, que foram também apreendidas a par da viatura automóvel e ainda de outros objetos, incluindo uma quantia monetária, tudo relacionado com a atividade de tráfico de droga. Refere o comunicado na página do Ministério Público, que aponta para uma quantidade aproximada de 1.532,40 kg de cocaína em alto grau de pureza. Está agora em investigação a possível atividade de um grupo criminoso que se dedica ao transporte de grandes quantidades de cocaína por via marítima para introdução na Europa, com entrada através de Portugal. O suspeito ficou em prisão preventiva após primeiro interrogatório. Em declarações durante a festa do Pontal, no Algarve, o ministro da Tutela afastou agora o cenário de privatização da rádio e televisão pública. A 17 de junho, Latom Omar defendeu a necessidade de uma reestruturação mais ampla da RTP, afastando o aumento da contribuição para o audiovisual, que corresponde à taxa de audiovisual paga pelos contribuintes.
3: Há necessidade de modernizar, dar melhores instrumentos de trabalho a quem trabalha, e é por causa disso que estes 20 milhões de euros de investimento são importantes. Nós acreditamos no serviço público, rádio e televisão.
4: Público.
3: Um serviço. É serviço público. Também é verdade que há muitas maneiras de desenvolver o serviço público, mas não é isso que está em discussão neste momento.
2: Trata-se assim de uma forma de modernizar a empresa, afirmou o governante. Segundo Joana Bordal e Sá, as equipas médicas estão reduzidas ao longo de todo o ano e os serviços continuam dependentes de prestadores de serviços e médicos internos em formação. Em entrevista ao canal televisivo Now, Joana Bordal e Sá, vice-presidente da Federação Nacional dos Médicos, a FNAM, falou sobre os tempos de espera nos hospitais e a situação do Serviço Nacional de Saúde.
0: E é inaceitável que tenhamos horas de espera nos serviços de urgência para doentes urgentes e muito urgentes. E isto acaba por acontecer, sabemos que a situação é pior em Lisboa e Val do Tejo, no sul do país, mas também acontece no norte. Muitas vezes os doentes, quando estão à espera nestes tempos que são inaceitáveis, correm um risco clínico, porque quanto mais tarde forem atendidos, pior pode ficar a sua situação clínica. E aqui o que tem que acontecer, acima de tudo, é que haja, de uma vez por todas, uma vontade política em querer garantir mais médicos no quadro do Serviço Nacional de Saúde, porque o que acontece nos nossos serviços de urgência é que são assegurados ainda muito por prestadores de serviço, mas também pelos médicos internos em formação, que fazem o melhor que conseguem, o melhor que podem, mas que muitas vezes estão sozinhos, sem médicos do quadro ao seu lado. E nestas alturas em que a situação agrava, obviamente os tempos de espera também agravam. E isto não agrava porque os médicos foram de férias, porque em boa verdade as equipas estão reduzidas em todo o ano, sabendo que nos picos de maior procura a situação ainda fica pior. As equipas nesta altura deviam estar reforçadas e não ainda mais reduzidas, e se isso não acontece é uma responsabilidade do Ministério da Saúde, Ana Paula Martins, que de facto não tem garantido mais médicos nos quadros do Serviço Nacional de Saúde para estarem nos centros de saúde e atender também situações que não carecem de ir um...
2: Assim confrontada com as declarações da Ministra da Saúde, Ana Paula Martins, sobre alegadas melhorias do sistema, a dirigente afirmou que a situação, mesmo estando melhor, não está resolvida, considerando inaceitável que tenhamos horas de espera nos serviços de urgência para doentes urgentes e muito urgentes. No futebol, o Santos Laguna do setubalense Renato Paiva interrompeu a série de 6 derrotas consecutivas na madrugada de sexta-feira nos Estados Unidos ao vencer na visita ao Philadelphia Union por 2-0. Na terceira ronda da fase regular da Taça das Ligas, o extremo sordo e o médio Maluarte fizeram os golos aos 48 e 51 minutos, respectivamente. Assim, o Santos Laguna registra 3 pontos no 9º lugar do Grupo México, a 6 pontos do Líder León. Por sua vez, o Philadelphia Union é 17º e penúltimo no grupo do MLS, com 3 pontos, a 6 do líder, o Chicago Fire.

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2: Uma mulher de 92 anos morreu na manhã de sexta-feira após alegadamente ter caído para o Rio Tejo, junto ao cais do Ginjal, em Cacilhas, no concelho de Almada, segundo a Autoridade Marítima Nacional. Em comunicado, a Autoridade Marítima Nacional adianta que se desconhecem as causas na origem da ocorrência. O alerta foi recebido pelas 10 da manhã, através do Centro de Coordenação de Busca e Salvamento Marítimo de Lisboa, a informar para a queda de uma pessoa ao rio. Para o local, segundo a Autoridade Marítima Nacional, foram ativados elementos do Comando Local da Polícia Marítima de Lisboa, do Serviço de Salvamento Marítimo da Capitania do Porto de Lisboa, dos Bombeiros Voluntários de Cacilhas e do Instituto Nacional de Emergência Médica. O corpo foi posteriormente transportado pelos bombeiros para o Instituto Nacional de Medicina Legal e Ciências Forenses de Lisboa. O Gabinete de Psicologia da Polícia Marítima foi também ativado, enquanto o Comando Local da Polícia Marítima de Lisboa ficou responsável pela ocorrência. As causas que estiveram na origem da queda permanecem desconhecidas. Três homens com idade entre os 30 e os 40 anos foram detidos pela Polícia Judiciária do Norte por suspeitas de fraude fiscal e branqueamento de capitais através do esquema CEOFraud. A operação realizada na quinta-feira pela Diretoria do Norte da PJ permitiu desmantelar um esquema que terá envolvido faturação falsa no valor global de 1,3 milhões de euros. Segundo a investigação, os suspeitos terão utilizado contas bancárias de três sociedades comerciais para ocultar, movimentar e dispersar dinheiro proveniente de um esquema fraudulento que teve como vítima uma empresa sediada na Nova Zelândia. Mais de 150 mil euros terão sido transferidos para várias contas bancárias, tituladas ou controladas por terceiros. O dinheiro foi posteriormente movimentado através de diferentes contas, tendo uma parte significativa acabado na posse dos responsáveis pelas sociedades agora investigados. A investigação, conduzida no âmbito do inquérito de Diabo do Porto, permitiu posteriormente identificar indícios de fraude fiscal. Uma das empresas envolvidas terá recorrido à faturação falsa no valor de 1,3 milhões de euros com o objetivo de criar artificialmente o direito à dedução de IVA. De acordo com o PJ, este mecanismo permitiu à sociedade obter vantagens fiscais indevidas através da dedução de imposto que não era efetivamente devido. O esquema terá causado ao Estado um prejuízo superior a 250 mil euros. A Ministra da Saúde, Ana Paula Martins, manifestou forte surpresa e perplexidade perante o anúncio da greve geral dos técnicos de emergência pré-hospitalar, agendada pelo sindicato para os dias 14 e 18 de setembro. A governante considerou um pouco estranho o recurso à paralisação geral, sobretudo pelos motivos apresentados, mas garantiu que os serviços mínimos salvaguardam sempre a emergência médica.
3: Nós entendemos que, neste caso, nos parece um pouco, eu diria, estranho ter-se convocado uma greve geral, pelo menos pelos motivos que são apresentados. Eu queria recordar que a carreira dos técnicos de emergência pré-hospitalar foi uma das carreiras mais valorizadas por este governo, nos vários acordos que já fizemos. No entanto, também quero deixar uma palavra positiva, no sentido de acreditar que haverá, da parte dos técnicos de emergência pré-hospitalar e dos seus representantes, flexibilidade para, naturalmente, repensarem esta posição, porque nos parece, naturalmente, o Governo, como eu já disse, tem toda a abertura para o diálogo e, por isso, é importante que se repense. Eu apelo aos nossos técnicos de emergência pré-hospitalar que repensem esta situação.
2: A Ministra da Saúde sugeriu explicitamente a existência de outros interesses ocultos por parte de Rui Lázaro, o Presidente do Sindicato dos Técnicos de Emergência Pré-Hospitalar. A insinuação foi feita devido à exigência de um sindicato para afastar o atual Presidente do INEM.
3: Nós respeitamos profundamente os sindicatos. Os sindicatos são uma peça, uma dimensão fundamental da concertação social, mas quem governa é o governo. Portanto, não são os sindicatos que determinam quem são, quem é a gestão de um instituto e, no caso do INEM, isso também não acontecerá. Se essa é uma reivindicação do sindicato, essa é uma reivindicação que não é negociável. Portanto, nem me parece, até, deixe-me dizer isto muito claramente, até me deixa bastante, eu diria, surpreendida, surpreendida, porque nunca tivemos propriamente um sindicato. Temos tido sindicatos a pedirem demissões de governantes, mas isso faz parte da, digamos, da luta política. Agora, a pedir a demissão de um dirigente da administração pública, de facto, eu parece-me uma coisa extremamente estranha. Não é dessa maneira que a emergência médica melhora em Portugal, bem pelo contrário. E é uma coisa muito surpreendente que seja feita essa declaração por parte do Presidente do Sindicato, o Sr. Rui Lázaro, porque parece que há ali outros interesses que eu ainda não consegui perceber muito bem, mas talvez até seja melhor eu não os perceber.
2: Em declarações aos jornalistas, Ana Paula Martins considerou extremamente estranho ver uma estrutura sindical focar-se no afastamento de dirigentes públicos e disparou diretamente contra o líder sindical. Futebol, Primeira Liga. O Sporting conquistou na sexta-feira a primeira vitória na edição 26-27 da Liga Portugal ao bater o Guimarães por 3-2 em Alvalade, no encontro que abriu a segunda jornada do campeonato. Depois do empate cedido na visita ao Estrela da Amadora, os Leões reagiram da melhor forma e garantiram os 3 pontos no jogo marcado por momentos de grande intensidade. Ioannidis voltou a marcar, enquanto que Flávio Gonçalves e Sérgio Altamira fizeram os primeiros golos pelo Sporting. O Guimarães ainda conseguiu relançar a partida através de Samuel Silva e Ndoi, mas a formação leonina segurou a vantagem até o apito final. No final, o treinador do Sporting, na sala de imprensa, deixou elogios a Flávio Gonçalves e à primeira parte do Sporting frente a este Guimarães. A segunda já não foi tão positiva para os Leões.
0: Em relação ao jogo, uma grande primeira parte da nossa parte, onde deixámos a vitória sequer acreditar que poderia tirar pontos ao Sporting, uma segunda parte onde deixámos de acreditar. Fomos perdendo energia, capacidade de pressão. Mais do que a pressão alta, fomos perdendo alguma energia naquilo que eram encurtamentos, distâncias ao portador da bola, muito passivos, temos de ter muita mais intensidade nesse momento. São dores que vamos ter de crescimento, algumas mudanças, jovens, perceber aquilo também que é o ADN Sporting. Temos que melhorar individualmente e coletivamente nisso. Claro que depois do 3-1 começou a criar alguma desconfiança, e fomos deixando acreditar ainda mais a equipa adversária. Um segundo golo depois, onde foi uma perda de bola que não podemos ter também, acaba por ser ali um pouco mais individual, e onde saímos penalizados. Tirando isso, depois foi bolas longas, primeiras e segundas bolas, lá está. E faltou-nos energia para sermos mais competitivos nas segundas bolas, até principalmente, do que propriamente nas primeiras. Estamos demasiado passivos, não podemos ser.
2: O treinador do Sporting pede ainda um apoio mais contínuo dos adeptos à equipa recheada de juventude e de novidades em relação à última temporada.
0: Não é a melhor forma de começar? Pelo empate da primeira jornada, hoje ganhamos. Por mais difícil ou não, ganhamos. Okay? Por isso não percebo aí a parte difícil de começar. Dores que vamos ter, muitas, não vai ser tudo um mar de rosas. Vamos ter que crescer enquanto equipa. Isso passa por nós, claro, equipa técnica. E depois pelos jogadores, apenas e só isso, acho que é isso. Em relação à desconfiança dos adeptos, acredito que tenha sido também um bocadinho porque foi a primeira jornada. Agora, percebam que a equipa nova que temos, jovens que temos, precisam da energia positiva de fora para dentro, porque é importante, e em alguns momentos ajuda muito a crescer enquanto equipa também esse apoio que deram na primeira parte, mas que seja contínuo também ao longo dos 95 minutos, tal como nós queremos ser mais consistentes ao longo de 95 minutos, 96. Subir ao Soares, eu acho que é porque, pessoalmente, acho que, né, acredito em tudo que leem, e acaba por ser alguma relação a isso, acho eu. Porque, de resto, o Soares fez uma grande época, deu-nos muito e vai continuar a dar muito ao Sporting.
2: Do outro lado, o técnico do Guimarães, Tiago Margarido, destaca o pouco tempo de trabalho no grupo e a mudança de atitude da equipa nos segundos 45 minutos de declarações na conferência de imprensa.
4: Fundamentalmente, a mudança de atitude. A atitude que tivemos na primeira parte é uma atitude que não se coaduna com os valores de Vitória. Não fomos agressivos, não fomos compactos, não fomos comprometidos, e isso, obviamente, que se traduziu para um ascendente grande do Sporting. Já sabíamos que o Sporting ia entrar forte, queria dar resposta em função daquilo que tinha acontecido na Reboleira. Contudo, nós tivemos momentos do jogo em que desligamos, e isso não pode acontecer. Na segunda parte, com as alterações que fizemos, essa mesma atitude foi completamente diferente. Conseguimos estar por cima do jogo, criamos diversas dificuldades ao Sporting, e penso que é um jogo de duas partes distintas. A primeira, claramente, Sporting superior, e na segunda, claramente, um Vitória superior.
2: No final, à segunda jornada, o Sporting soma 4 pontos no campeonato. João Guimarães, a verboa segunda derrota, tem por isso 0 pontos.

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2: O Primeiro-Ministro Luís Montenegro anunciou formalmente na festa do Pontal que o Estado português assinou um acordo para adquirir uma participação de 13,7% na REN, Redes Energéticas Nacionais. A operação será executada através da par pública que comprou esta posição à sociedade espanhola Ponte Gadea Inversiones, pertencente a Amancio Ortega, fundador da Inditex Zara.
3: Nós fazemo-lo para estar lá. Para estar lá dentro, para salvaguardar o interesse estratégico de Portugal na sua infraestrutura elétrica. Nós estamos lá para participar nas decisões de investimento, nas decisões estratégicas para que as pessoas possam usufruir da nossa capacidade produtiva e para que possamos baixar o preço da energia, quer da energia que consumimos em casa, quer da energia que precisamos para a nossa economia. É uma questão de estratégia, é uma questão de segurança, é uma questão de proteção daquelas que são as infraestruturas críticas.
2: Montenegro assegurou que o objetivo não é renacionalizar a empresa, mas sim garantir a presença do Estado na tomada de decisões e salvaguardar a infraestrutura elétrica nacional. Já a Ministra da Saúde, Ana Paula Martins, sugeriu explicitamente a existência de outros interesses ocultos por parte de Rui Lázaro, Presidente do Sindicato dos Técnicos de Presença Pré-Hospitalar, sobre a greve dos dias 14 e 28 de setembro. A insinuação foi feita devido à exigência do sindicato para afastar também o atual Presidente do INEM.
4: Nós respeitamos profundamente os sindicatos. Os sindicatos são uma peça, uma dimensão fundamental da concertação social, mas quem governa é o governo. Portanto, não são os sindicatos que determinam quem é a gestão de um instituto e, no caso do INEM, isso também não acontecerá. Se essa é uma reivindicação do sindicato, essa é uma reivindicação que não é negociável. Portanto, nem me parece, até, deixe-me dizer isto muito claramente, até me deixa bastante, eu diria, surpreendida, porque nunca tivemos propriamente um sindicato. Temos tido sindicatos a pedirem demissões de governantes, mas isso faz parte da, digamos, da luta política. Agora, a pedir a demissão de um dirigente da administração pública, de facto, eu parece-me uma coisa extremamente estranha. Não é dessa maneira que a emergência médica melhora em Portugal, bem pelo contrário. E é uma coisa muito surpreendente que seja feita essa declaração por parte do Presidente do Sindicato, o Sr. Rui Lázaro, porque parece que há ali outros interesses que eu ainda não consegui perceber muito bem, mas talvez até seja melhor eu não os perceber.
2: Já Rui Lázaro respondeu que, a existirem motivações ocultas ou interesses pessoais, a Ministra e a direção do INEM terão de fazer prova disso nas instâncias certas, e recebeu estas acusações com alguma surpresa.
5: De alguma forma, com alguma surpresa, apesar de, já ontem, o Sr. Presidente do INEM ter dito semelhante em entrevista. O Sr. Presidente do INEM disse que existiam motivações partidárias ocultas. Bem, ele, nas instâncias certas, quer ele, quer o Sr. Ministro da Saúde, hão de dizer e provar quais são os interesses ou as motivações partidárias ocultas que estão por trás das motivações do sindicato. De todo modo, a Sra. Ministra demonstra hoje ter memória muito curta. Esqueceu-se, por exemplo, que em novembro de 2014, quando todo o país pedia a sua demissão, que fomos nós, em sua defesa, que valorizámos o facto de ter assumido por escrito a intenção de valorizar a carreira e o salário dos técnicos de emergência pré-hospitalar, como de facto veio a acontecer. Mas o que está em causa com esta greve não são questões laborais, nem tão pouco salariais. O que está em causa com esta greve são as consequências gravosas que as medidas anunciadas pelo Governo, nomeadamente pelo Sr. Presidente do INEM, têm para os cidadãos. É contra estas consequências, contra as vidas que podem perder, que nós nos estamos a manifestar. Independentemente das posturas dos governantes ou das pessoas que estão nos cargos, os técnicos de principal hospitalar respeitam os cargos e as instituições. Estamos naturalmente abertos ao diálogo. E o Sr. Ministro também está, que nos endereça um convite e podemos reunir já amanhã, se for assim o seu interesse.
2: O dirigente lembrou que, em novembro de 2024, quando o país pedia a admissão da própria ministra, o sindicato saiu em sua defesa, acusando-a agora de ingratidão. O desporto. Com a oitava etapa da Volta a Portugal suspensa, devido ao acidente mortal de Findlay Darling, os corredores da NSN que lideraram o pelotão até Faf foram recebidos com aplausos. O trágico acidente, recorde-se, aconteceu à passagem de Ponte Nima, quando uma viatura entrou no circuito da corrida em contramão, embatendo no jovem britânico de apenas 19 anos, que não resistiu aos ferimentos. A etapa foi suspensa a 23 km da meta instalada em Faf. Cândido Barbosa reagiu à morte trágica do ciclista. O presidente da Federação Portuguesa de Ciclismo não escondeu a emoção e pediu força aos restantes atletas para concluírem os dois últimos dias da volta a Portugal.
0: Um momento muito difícil para o ciclismo. Transmitir as profundas condolências à família, aos seus colegas e naturalmente a toda a comunidade do ciclismo. Temos vindo a trabalhar naquilo que é a prioridade máxima, a segurança dos atletas. O trabalho tem sido exemplar e naturalmente hoje fomos apanhados por esta tragédia.
2: O comandante do destacamento de trânsito eventual da Volta a Portugal, o Major Tiago Machado, confirmou que a morte do ciclista britânico deu-se após a colisão com uma viatura.
6: As circunstâncias do acidente vão ser averiguadas, ainda estão a ser averiguadas, e assim que houver depois algum desfecho, poderá ser depois comunicado, mas neste momento ainda é prematuro conseguirmos perceber como é que este acidente ocorreu.
2: Também o Presidente da República, António José Seguro, manifestou o seu profundo pesar pelo trágico falecimento do ciclista ocorrido durante a 8ª etapa da Volta a Portugal.
7: Lamento muito. Foi um momento, é uma tragédia. Um jovem de 19 anos, um desportista. Eu já tive a oportunidade de falar com o diretor da prova, de expressar a minha solidariedade. Já tive a oportunidade de fazer a nota que saiu no site da Presidência da República, as minhas condolências à família, à sua equipa, à comunidade do ciclismo, à direção da volta. De facto, foi uma tragédia.
2: O jovem atleta de 20 anos, que corria pela equipa do NSS Development Team, foi vítima deste grave acidente no percurso entre Melgaço e Faf. A equipa acabou por abandonar a volta a Portugal. Veja tudo os dias do mar e da atmosfera. Previ para este sábado, céu pouco nublado ou limpo, apresentando-se com períodos de maior nebulosidade, litoral oeste até ao meio da manhã, e que poderá persistir em alguns locais a norte do Cabo Raso. Aumento temporário de nebulosidade, no interior norte e centro, durante a tarde, com a possibilidade de ocorrência de trovoada e de aguaceiros dispersos. Vento fraco a moderado, do quadrante norte, superando por vezes forte, na faixa costeira ocidental e nas terras altas, em especial durante a tarde, com rajadas até 60 km por hora. Ainda há possibilidade de formação de neblina no verão matinal, em alguns locais, mais prováveis no litoral oeste. Há previsão também de uma pequena descida da temperatura máxima no interior norte e centro e na região sul.
1: 22 graus.

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2: A Quercus vai apresentar uma queixa formal à Comissão Europeia sobre a aprovação de um projeto de plantação de tangerinas à Alcácer do Sal, revelou a Associação Ambientalista, que exigiu a renovação da luz verde ambiental. Em comunicado enviado à agência Lusa, a Quercus argumentou que, perante o potencial destrutivo a que este e outros projetos semelhantes representam para a região, vai avançar com uma queixa junto à Comissão Europeia. Além disso, a Associação Ambientalista admitiu interpor uma providência cautelar, ou seja, recorrer aos Tribunais Administrativos Nacionais. O objetivo a concretizar-se, a ameaça será o de solicitar a suspensão imediata da eficácia da Declaração de Impacto Ambiental emitida pela Comissão de Coordenação e Desenvolvimento Regional do Alentejo e travar qualquer arranque ou execução de trabalhos no terreno, é referido. No comunicado agora divulgado, a Quercus expressou o seu profundo repúdio pela decisão da CCDR do Alentejo, que ignora o parecer desfavorável da Associação na consulta pública no âmbito do Estatuto de Impacto Ambiental, assim como de 99,2% dos participantes que submeteram contributos nesta fase. Os ambientalistas lembraram tratar-se do quarto projeto apresentado pelo promotor para o mesmo terreno, sendo que todas as versões anteriores não reuniram condições para a aprovação. Além disso, a conversão de habitats em agricultura intensiva implica a destruição direta da flora endémica rara e a perda de habitat para a fauna, com riscos acrescidos para aves e morcegos devido à instalação de ventiladores anti-geada, acrescentou. Na quinta-feira, em comunicado, também a Associação Ambiental Ambientalista Zero considerou um erro grosseiro a luz verde dada a este projeto e defendeu a revisão da DIA. Um menino de 3 anos caiu na sexta-feira de um prédio no Cacém, Sintra, no distrito de Lisboa. O menor estava consciente quando os serviços de emergência chegaram ao local, explicou fonte do Comando Metropolitano de Lisboa da Polícia de Segurança Pública. A queda terá acontecido de um terceiro andar, de acordo com o que o Jornal Notícias avançou. A Cometa explicou ainda que o alerta foi dado por volta das 10:30 da manhã. Na sequência da queda, o menor foi encaminhado para o Hospital de Santa Maria, em Lisboa. Para além da Polícia de Segurança Pública, estiveram também operacionais do INEM no local. A GNR apreendeu na quinta-feira em Lisboa mais de meia tonelada de noz de areca, uma substância psicoativa de comercialização limitada por lei durante a ação de fiscalização ao estabelecimento comercial, foi agora anunciado. Numa nota, a Guarda Nacional Republicana anunciou que foram apreendidos 568 kg de noz de areca exposta e destinada à comercialização durante uma ação de fiscalização a um estabelecimento comercial no Conselho de Lisboa. A noz de areca integra a lista de novas substâncias psicoativas, sendo proibida a sua produção, importação, exportação e distribuição, venda, detenção ou disponibilização, exceto nos casos legalmente previstos, designadamente para fins industriais ou uso farmacêutico devidamente autorizado pelo Infarmed, explicou a Força de Segurança, alertando ainda para os riscos associados ao consumo de novas substâncias psicoativas. Além da apreensão da noz areca, a GNR abriu um processo de contornação que remeteu, juntamente com a substância apreendida, à Autoridade de Segurança Alimentar e Económica, a entidade competente para a instrução do processo. A apreensão resultou de uma ação de destacamento de Lisboa da Unidade de Ação Fiscal da GNR. O desporto. O ciclista Findlay Tarling, da equipa de desenvolvimento da NSN, morreu aos 19 anos depois de ter sido atropelado em plena 8ª etapa da volta a Portugal por um veículo em contramão que não pertencia à organização da prova. A etapa que decorria entre Melgaço e Faf foi imediatamente suspensa. Um incidente grave aconteceu em Ponte Lima. A organização já confirmou a morte através de comunicado. O pelotão chegou ao Faf pelas 17:45, os 5 ciclistas da NSN ainda em prova na frente do pelotão. Fonte do Comando Territorial de Viana do Castelo da GNR adianta que não foi efetuada qualquer detenção até o momento. A mesma fonte adianta que a volta foi suspensa a partir de Arcozelo, Ponte Lima. Para a CNN, uma moradora no local do acidente fatal relatou parcialmente aquilo que aconteceu.
3: E um estrondo enorme. Descemos, tinha sido o acidente. Mesmo aqui a 50 metros. Pronto, ninguém viu o batimento, não é? Porque já estávamos uns a ir para cada lado das suas casas e pronto, foi horrível. O miúdo já estava na estrada, a carrinha. Porque a corrida passou e o miúdo já vinha cansado e amarrou-se a um carro da assistência. Aqui já faz a descida, não é? Com certeza largou e a carrinha vinha de frente na curva e. Bateu, pronto, ficou.
2: Findlay Darling tinha uma curta carreira no ciclismo de estrada, mas contava com resultados interessantes no ciclismo de pista. Foi medalha de prata no Campeonato Europeu de Júniores de 2023, campeão nacional em 24 e medalha de bronze nos Mundiais de Júniores no mesmo ano. Este ano ficou em terceiro lugar nos Campeonatos Britânicos sub-23. Na volta a Portugal teve o seu melhor resultado logo no prólogo, com o 11º lugar da etapa. Nascido no País de Gales, é o irmão mais novo de Joshua Tarling, ciclista da equipa do Ineos Grenadiers, que já foi campeão europeu de contrarrelógio, terceiro nos Mundiais contrarrelógio e vencedor de uma etapa na Volta à Itália do ano passado. A Federação Portuguesa de Futebol confirmou na sexta-feira que o 1 de dezembro não cumpriu todos os requisitos de licenciamento e foi assim afastado do Campeonato de Portugal, sendo que a sua vaga vai ser preenchida pelo Sacavenense, vice-campeão da Associação de Futebol de Lisboa, na época passada. O clube de Sacavém deu nota da decisão numa publicação nas redes sociais em que fala numa vitória de honra e da honestidade e elogia todos que lutaram para que a justiça fosse feita defendendo a verdade desportiva. O Sacavenense vai ser integrado na Série 4 do Campeonato de Portugal, que arranca no próximo fim de semana. Na ronda inaugural, visita a Albufeira para defrontar o Imortal domingo às 17 horas. Quanto ao 1 de dezembro, é relegado administrativamente aos decisões de Lisboa. Esta semana, o Clube de Sintra já tinha ameaçado impugnar o Campeonato de Portugal caso fosse essa a decisão da Federação Portuguesa de Futebol. Além da integração do Campeonato de Portugal, o Sacavenense vê confirmado o duelo com o Real Massamá na primeira eliminatória da Taça de Portugal, enquanto que o Lourel passa a ser o representante da Associação de Futebol de Lisboa na Prova Rainha. Veja tudo português do mar e da atmosfera. Prevê para este sábado céu pouco nublado ou limpo, apresentando-se com períodos de maior nebulosidade, litoral oeste até ao meio da manhã e que poderá persistir em alguns locais a norte do Cabo Raso. Aumento temporário de nebulosidade, no interior norte e centro, durante a tarde, com a possibilidade de ocorrência de trovoada e de aguaceiros dispersos. Vento fraco a moderado, do quadrante norte, superando por vezes forte, na faixa costeira ocidental e nas terras altas, em especial durante a tarde, com rajadas até 60 km por hora. Ainda há possibilidade de formação de neblina no verão matinal, em alguns locais, mais prováveis no litoral oeste. Há previsão também de uma pequena descida da temperatura máxima no interior norte e centro e na região sul.
1: 22 graus.

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2: O grupo parlamentar do PCP questionou formalmente o governo sobre a privatização da consulta de gravidez não desejada na unidade local de saúde de Almada Seixal, a Ulças. Os comunistas criticam duramente a medida, classificando-a como parte de um processo contínuo de desmantelamento e destruição do Serviço Nacional de Saúde. O partido repudia o facto de valências públicas ligadas à saúde sexual e reprodutiva estarem a ser transferidas para a gestão privada. O PCP alega que o encerramento de valências de proximidade e as falhas nas escalas médicas na Península de Setúbal são decisões políticas para favorecer os grandes grupos económicos da saúde. A perda destas consultas públicas afeta diretamente o acesso gratuito e seguro a cuidados fundamentais de saúde reprodutiva consagrados na lei. O jovem de 15 anos, suspeito da morte da mãe de 33 em Algés, vai ficar sob guarda no centro educativo de regime fechado durante 3 meses. A decisão foi tomada pelo Tribunal Judicial da Comarca de Lisboa Oeste após o primeiro relatório judicial. O jovem exerceu o direito ao silêncio, refere a informação divulgada pelo Tribunal Judicial da Comarca de Lisboa Oeste. O Tribunal considerou que existem fortes indícios dos factos imputados ao menor. Por ter menos de 16 anos, o jovem está abrangido por um processo tutelar educativo. A guarda em centro educativo foi determinada, tendo em conta a gravidade dos factos indiciados, o perigo identificado pelo tribunal e a necessidade de acompanhamento educativo do jovem. A família estava sinalizada na Comissão de Proteção de Crianças e Jovens de Oeiras desde 2024, revelou o Jornal Público na sexta-feira. Nesse ano foi aplicada uma medida de promoção e proteção às crianças, segundo a informação do presidente da Comissão. O Tribunal Judicial da Comarca de Lisboa Oeste confirmou também que corria desde 2025 um processo de promoção e proteção coletiva às crianças. Em janeiro de 2026 foi celebrado um acordo de promoção e proteção com a aplicação de uma medida de apoio junto também. A irmã do jovem, de 4 anos, foi entretanto entregue pelas autoridades aos cuidados de uma pessoa considerada idónea. A decisão foi confirmada judicialmente com a manutenção provisória da medida durante 3 meses. O pai das crianças está em prisão preventiva desde 15 de outubro de 2025 no âmbito de outro processo. Está pronunciado pela prática dos crimes de violência doméstica e a violação agravada, com julgamento marcado para o dia 15 de setembro no Juízo Central Criminal de Cascais. Um homem estrangeiro de 31 anos foi detido na quarta-feira enquanto circulava na A6, na zona de Estremoz, e enquanto conduzia uma viatura que transportava mais de 1,5 toneladas de cocaína, avaliada em mais de 70 milhões de euros. O suspeito foi indiciado pela prática dos crimes de tráfico internacional de estupefacientes, agravado, associação criminosa e detenção de arma proibida. Em comunicado, a Procuradoria da República da Comarca de Évora refere que o suspeito foi identificado em flagrante delito pela Polícia Judiciária. O arguido detinha ainda consigo 2 armas de fogo semiautomáticas com calibre de guerra, que foram também apreendidas a par da viatura automóvel e ainda de outros objetos, incluindo uma quantia monetária, tudo relacionado com a atividade de tráfico de droga. Refere o comunicado na página do Ministério Público, que aponta para uma quantidade aproximada de 1.532,40 kg de cocaína em alto grau de pureza. Está agora em investigação a possível atividade de um grupo criminoso que se dedica ao transporte de grandes quantidades de cocaína por via marítima para introdução na Europa, com entrada através de Portugal. O suspeito ficou em prisão preventiva após primeiro interrogatório. Em declarações durante a festa do Pontal, no Algarve, o ministro da Tutela afastou agora o cenário de privatização da rádio e televisão pública. A 17 de junho, Leitão Omar defendeu a necessidade de uma reestruturação mais ampla da RTP, afastando o aumento da contribuição para o audiovisual, que corresponde à taxa de audiovisual paga pelos contribuintes.
3: É a necessidade de modernizar, dar melhores instrumentos de trabalho a quem trabalha, e é por causa disso que estes 20 milhões de euros de investimento são importantes. Nós acreditamos no serviço público, rádio e televisão.
4: Público.
3: Um serviço. É serviço público. Também é verdade que há muitas maneiras de desenvolver o serviço público, mas não é isso que está em discussão neste momento.
2: Trata-se assim de uma forma de modernizar a empresa, afirmou o governante. Segundo Joana Bordal e Sá, as equipas médicas estão reduzidas ao longo de todo o ano e os serviços continuam dependentes de prestadores de serviços e médicos internos em formação. Em entrevista ao canal televisivo Now, Joana Bordal e Sá, vice-presidente da Federação Nacional dos Médicos, a FNAM, falou sobre os tempos de espera nos hospitais e a situação do Serviço Nacional de Saúde.
0: E é inaceitável que tenhamos horas de espera nos serviços de urgência para doentes urgentes e muito urgentes. E isto acaba por acontecer, sabemos que a situação é pior em Lisboa e Val do Tejo, no sul do país, mas também acontece no norte. E muitas vezes os doentes, quando estão à espera nestes tempos que são inaceitáveis, correm um risco clínico, porque quanto mais tarde forem atendidos, pior pode ficar a sua situação clínica. E aqui o que tem que acontecer, acima de tudo, é que haja, de uma vez por todas, uma vontade política em querer garantir mais médicos nos quadros do Serviço Nacional de Saúde, porque o que acontece nos nossos serviços de urgência é que são assegurados ainda muito por prestadores de serviço, mas também pelos médicos internos em formação, que fazem o melhor que conseguem, o melhor que podem, mas que muitas vezes estão sozinhos, sem médicos do quadro ao seu lado. E nestas alturas em que a situação agrava, obviamente os tempos de espera também agravam. E isto não agrava porque os médicos foram de férias, porque em boa verdade as equipas estão reduzidas em todo o ano, sabendo que nos picos de maior procura a situação ainda fica pior. As equipas nesta altura deviam estar reforçadas e não ainda mais reduzidas, e se isso não acontece é uma responsabilidade do Ministério da Saúde, Ana Paula Martins, que de facto não tem garantido mais médicos nos quadros do Serviço Nacional de Saúde para estarem nos centros de saúde e atender também situações que não carecem de ir a um...
2: Assim, confrontada com as declarações da Ministra da Saúde, Ana Paula Martins, sobre alegadas melhorias do sistema, a dirigente afirmou que a situação, mesmo estando melhor, não está resolvida, considerando inaceitável que tenhamos horas de espera no serviço de urgência para doentes urgentes e muito urgentes. No futebol, o Santos Laguna, do setubalense Renato Paiva, interrompeu a série de 6 derrotas consecutivas na madrugada de sexta-feira nos Estados Unidos ao vencer na visita ao Philadelphia Union por 2-0. Na terceira ronda da fase regular da Taça das Ligas, o extremo sordo e o médio Baluarte fizeram os golos aos 48 e 51 minutos, respectivamente. Assim, o Santos Laguna registra 3 pontos no 9º lugar do Grupo México, a 6 pontos do Líder León. Por sua vez, o Philadelphia Union é 17º e penúltimo no grupo do MLS, com 3 pontos a 6 do líder, o Chicago Fire.
1: 22 graus.

Muito bom dia, está no ar mais um Ouro sobre Azul. Eu sou o João Paulo Rezende e esta é a nossa sexta edição que personifica uma grande viagem pelas décadas de 60 e 70 até ao meio-dia. Se está a abrir o seu negócio, a tomar o pequeno almoço, a caminho do mercado para escolher o melhor peixe ou tão simplesmente de férias, venha connosco. Faço gosto para que fique desse lado. E sem me alongar muito mais, vou dar o ponto de partida no ano de 1970, uma altura em que muitos portugueses se colavam ao velho transistor, que é como quem diz o rádio, para acompanhar na emissora nacional o dramático resgate da missão espacial Apollo 13. Mas se no espaço o ambiente era de tensão, nas tabelas de música, a energia era contagiante. Diretamente de Los Angeles, esta banda dominava o topo das preferências. São os Three Dog Night e o clássico Mama Told Me Not To Come.

Manhã de sábado a começar na Rádio Azul com grandes sons. Em 1972, ir à praça ou à mercearia exigia contas muito bem feitas. Na altura, o governo de Marcelo Caetano decretou a célebre fixação de preços máximos para alimentos básicos, numa tentativa de travar o aumento brutal do custo de vida, controlando rigidamente o preço do açúcar, do óleo e, claro, do nosso fiel bacalhau. Mas se na carteira o cinto apertava, na música nacional as tradições ganhavam uma sofisticação extraordinária, capaz de desafiar qualquer crise. Vamos ouvir os poemas de Frederico de Brito na voz inconfundível de Carlos do Carmo com este Canoas do Tejo.

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agora, regressamos até 1970, ano de profunda transição económica e social na nossa terra. Se por um lado assistíamos ao encerramento progressivo das velhas fábricas da nossa histórica indústria conserveira, por outro, Setúbal afirmava-se como um motor industrial do país. Eram os tempos de enorme atividade no complexo químico da SAPEC, na Mitrena, e de forte expansão da Cécil no Outão, que se tornava a maior fábrica de cimento de Portugal. E o que se ouvia em 1970? Pois bem, uma das baladas mais marcantes de James Taylor. Falo de Fire and Rain. 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

Rádio Azul, bom dia, um ótimo sábado e, se for o caso, boas férias. Agora olhamos para o ano em que Portugal quebrava uma das proibições mais antigas e bizarras do país. Após décadas de proibição, foi em 1977 que a Coca-Cola foi finalmente autorizada e comercializada de forma legal no nosso território continental. Não estou a fazer publicidade, até porque se há marca que não precisa é esta. Mas já agora vejam lá, se quiserem estamos à disposição, ok? Os contactos estão no site e nas redes. E enquanto os portugueses enchiam as esplanadas para experimentar a grande novidade do ano de 77, Bill Withers lançava este Lovely Day.

Muito bom dia, está no ar o Ouro sobre Azul, o programa que até ao meio-dia o leva a viajar pelos anos 60 e 70. E o António mandou-nos um abraço diretamente de Azeitão, diz que estas canções trazem de volta o espírito das velhas tertúlias da sua juventude. É isso, é esse o espírito. Um abraço para si, António. Pois bem, olhamos agora para um ano marcante nas rotinas da nossa terra. Foi em 67 que as famílias sadinas faziam fila para ver a grande novidade. A inauguração do supermercado Pão de Açúcar em Setúbal, mesmo ao lado do Mercado do Livramento. E já agora, tem ideia de quanto custava um quilo de açúcar nessa altura? Isto em 67? 7,500. Sim! 7 escudos e 50 centavos. Qualquer coisa como o equivalente a 4 cêntimos. Porém, se olharmos para as prateleiras no dia de hoje, ui, é melhor nem falar nisso. Voltando à música, diretamente do ano de 67, os de Moody Blues com este clássico Nights in White Satin. 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

Está a ouvir os grandes sons da Rádio Azul. Bom dia. E nos anos 60, o gás de botija ainda era um luxo para muitas famílias e as cozinhas dependiam do carvão de sobreiro ou de azinho para os fogareiros. Lembro, por isso, as carrinhas de caixa aberta ou as carroças que vinham vender carvão e lenha porta a porta pelos nossos bairros. As pessoas vinham à rua com as suas sacas ou baldes para garantir o abastecimento essencial para o dia-a-dia das cozinhas e para acender os tradicionais fogareiros. Enfim, outros tempos. Apesar de que, hoje em dia, as botijas de gás têm qualquer coisa de semelhante com aqueles tempos. Basta olhar para os valores para se perceber que continuam a ser um luxo. Mas isso é outra conversa. Agora, na sua rádio, diretamente de Liverpool, decorria o ano de 65, e os Beatles lançavam este Yesterday. Yesterday.

O ritmo dos Eruption e este I Can't Stand the Rain. Seguimos musicalmente nesta manhã de sábado e reportando-nos ao final da década de 70, altura em que Lisboa vivia as grandes noites de boémia e as estreias do teatro de revista no Parque Mayer. Na música, no ano de 79, Amy Stewart lançava este Paradise Bird.

Manhattan's Kiss and Say Goodbye. Estamos, de facto, a aproximar-nos do final da nossa primeira hora do programa de hoje. Este é o Ouro sobre Azul, todos os sábados até final de setembro, na sua rádio, entre as 9 e o meio-dia. Ao encontro das notícias das 10 da manhã, o soft rock e a pop americana, com uma produção de estúdio sofisticada, romântica e absolutamente deliciosa. Já estamos a ouvir Captain and Tennille, com o clássico de 1979, Do That to Me One More Time.

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2: Uma mulher de 92 anos morreu na manhã de sexta-feira após alegadamente ter caído para o Rio Tejo, junto ao cais do Ginjal, em Cacilhas, no concelho de Almada, segundo a Autoridade Marítima Nacional. Em comunicado, a Autoridade Marítima Nacional adianta que se desconhecem as causas na origem da ocorrência. O alerta foi recebido pelas 10 da manhã, através do Centro de Coordenação de Busca e Salvamento Marítimo de Lisboa, a informar para a queda de uma pessoa ao rio. Para o local, segundo a Autoridade Marítima Nacional, foram ativados elementos do Comando Local da Polícia Marítima de Lisboa, do Serviço de Salvamento Marítimo da Capitania do Porto de Lisboa, dos Bombeiros Voluntários de Cacilhas e do Instituto Nacional de Emergência Médica. O corpo foi posteriormente transportado pelos bombeiros para o Instituto Nacional de Medicina Legal e Ciências Forenses de Lisboa. O Gabinete de Psicologia da Polícia Marítima foi também ativado, enquanto o Comando Local da Polícia Marítima de Lisboa ficou responsável pela ocorrência. As causas que estiveram na origem da queda permanecem desconhecidas. Três homens com idade entre os 30 e os 40 anos foram detidos pela Polícia Judiciária do Norte por suspeitas de fraude fiscal e branqueamento de capitais através do esquema CEOFraud. A operação realizada na quinta-feira pela Diretoria do Norte da PJ permitiu desmantelar um esquema que terá envolvido faturação falsa no valor global de 1,3 milhões de euros. Segundo a investigação, os suspeitos terão utilizado contas bancárias de três sociedades comerciais para ocultar, movimentar e dispersar dinheiro proveniente de um esquema fraudulento que teve como vítima uma empresa sediada na Nova Zelândia. Mais de 150 mil euros terão sido transferidos para várias contas bancárias, tituladas ou controladas por terceiros. O dinheiro foi posteriormente movimentado através de diferentes contas, tendo uma parte significativa acabado na posse dos responsáveis pelas sociedades agora investigados. A investigação, conduzida no âmbito do inquérito de Diabo do Porto, permitiu posteriormente identificar indícios de fraude fiscal. Uma das empresas envolvidas terá recorrido à faturação falsa no valor de 1,3 milhões de euros com o objetivo de criar artificialmente o direito à dedução de IVA. De acordo com o PJ, este mecanismo permitiu à sociedade obter vantagens fiscais indevidas através da dedução de imposto que não era efetivamente devido. O esquema terá causado ao Estado um prejuízo superior a 250 mil euros. A Ministra da Saúde, Ana Paula Martins, manifestou forte surpresa e perplexidade perante o anúncio da greve geral dos técnicos de emergência pré-hospitalar, agendada pelo sindicato para os dias 14 e 18 de setembro. A governante considerou um pouco estranho o recurso à paralisação geral, sobretudo pelos motivos apresentados, mas garantiu que os serviços mínimos salvaguardam sempre a emergência médica.
3: Nós entendemos que, neste caso, nos parece um pouco, eu diria, estranho ter-se convocado uma greve geral, pelo menos pelos motivos que são apresentados. Eu queria recordar que a carreira dos técnicos de emergência pré-hospitalar foi uma das carreiras mais valorizadas por este governo, nos vários acordos que já fizemos. No entanto, também quero deixar uma palavra positiva, no sentido de acreditar que haverá, da parte dos técnicos de emergência pré-hospitalar e dos seus representantes, flexibilidade para, naturalmente, repensarem esta posição, porque nos parece, naturalmente, o Governo, como eu já disse, tem toda a abertura para o diálogo e, por isso, é importante que se repense. Eu apelo aos nossos técnicos de emergência pré-hospitalar que repensem esta situação.
2: A Ministra da Saúde sugeriu explicitamente a existência de outros interesses ocultos por parte de Rui Lázaro, o Presidente do Sindicato dos Técnicos de Emergência Pré-Hospitalar. A insinuação foi feita devido à exigência do sindicato para afastar o atual Presidente do INEM.
3: Nós respeitamos profundamente os sindicatos. Os sindicatos são uma peça, uma dimensão fundamental da concertação social, mas quem governa é o governo. Portanto, não são os sindicatos que determinam quem são, quem é a gestão de um instituto e, no caso do INEM, isso também não acontecerá. Se essa é uma reivindicação do sindicato, essa é uma reivindicação que não é negociável. Portanto, nem me parece, até, deixe-me dizer isto muito claramente, até me deixa bastante, eu diria, surpreendida surpreendida, porque nunca tivemos propriamente um sindicato. Temos tido sindicatos a pedirem demissões de governantes, mas isso faz parte da, digamos, da luta política. Agora, a pedir a demissão de um dirigente da administração pública, de facto, eu parece-me uma coisa extremamente estranha. Não é dessa maneira que a emergência médica melhora em Portugal, bem pelo contrário. E é uma coisa muito surpreendente que seja feita essa declaração por parte do presidente do sindicato, o Sr. Rui Lázaro, porque parece que há ali outros interesses que eu ainda não consegui perceber muito bem, mas talvez até seja melhor eu não os perceber.
2: Em declarações aos jornalistas, Ana Paula Martins considerou extremamente estranho ver uma estrutura sindical focar-se no afastamento de dirigentes públicos e disparou diretamente contra o líder sindical. Futebol, Primeira Liga. O Sporting conquistou na sexta-feira a primeira vitória em edição 26-27 da Liga Portugal ao bater o Guimarães por 3-2 em Alvalade, no encontro que abriu a segunda jornada do campeonato. Depois do empate cedido na visita ao Estrela da Amadora, os Leões reagiram da melhor forma e garantiram os 3 pontos no jogo marcado por momentos de grande intensidade. Ioannidis voltou a marcar, enquanto que Flávio Gonçalves e Sérgio Altamira fizeram os primeiros golos pelo Sporting. O Guimarães ainda conseguiu relançar a partida através de Samuel Silva e Ndoi, mas a formação leonina segurou a vantagem até o apito final. No final, o treinador do Sporting, na sala de imprensa, deixou elogios a Flávio Gonçalves e à primeira parte do Sporting frente a este Guimarães. A segunda já não foi tão positiva para os Leões.
0: Em relação ao jogo, uma grande primeira parte da nossa parte, onde deixámos a vitória sequer acreditar que poderia tirar pontos ao Sporting, e uma segunda parte onde deixámos de acreditar. Fomos perdendo energia, capacidade de pressão. Mais do que a pressão alta, fomos perdendo alguma energia naquilo que eram encurtamentos, distâncias ao portador da bola, muito passivos. Temos de ter muita mais intensidade nesse momento. São dois que vamos ter de crescimento, algumas mudanças, jovens, perceber aquilo também que é o ADN Sporting. Temos que melhorar individualmente e coletivamente nisso. Claro que depois do 3-1 começou a criar alguma desconfiança e fomos deixando acreditar ainda mais a equipa adversária. Um segundo golo depois, onde foi uma perda de bola que não podemos ter também, acaba por ser ali um pouco mais individual, e onde saímos penalizados. Tirando isso, depois foi bolas longas, primeiras e segundas bolas, lá está. E faltou-nos energia para sermos mais competitivos nas segundas bolas, até principalmente, do que propriamente nas primeiras. Estamos demasiado passivos, não podemos ser.
2: O treinador do Sporting pede ainda um apoio mais contínuo dos adeptos à equipa recheada de juventude e de novidades em relação à última temporada.
0: Não é a melhor forma de começar pelo empate da primeira jornada. Hoje ganhamos. Por mais difícil ou não, ganhamos. Okay? Por isso não percebo aí a parte difícil de começar. Dores que vamos ter, muitas. Não vai ser tudo um mar de rosas. Vamos ter que crescer enquanto equipa. Isso passa por nós, claro, equipa técnica. E depois pelos jogadores, apenas e só isso, acho que é isso. Em relação à desconfiança dos adeptos, acredito que tenha sido também um bocadinho porque foi a primeira jornada. Agora, percebam que a equipa nova que temos, jovens que temos, precisam da energia positiva de fora para dentro, porque é importante, e em alguns momentos ajuda muito a crescer enquanto equipa também, esse apoio que deram na primeira parte, mas que seja contínuo também ao longo dos 95 minutos, tal como nós queremos ser mais consistentes ao longo de 95 minutos, 96. Subir ao Soares, eu acho que é porque, pessoalmente, acho que, né, acredito em tudo que leem, e acaba por ser alguma relação a isso, acho eu. Porque, de resto, o Soares fez uma grande época, deu-nos muito e vai continuar a dar muito ao Sporting.
2: Do outro lado, o técnico do Guimarães, Tiago Margarido, destaca o pouco tempo de trabalho no grupo e a mudança de atitude da equipa nos segundos 45 minutos de declarações da conferência de imprensa.
4: Fundamentalmente, a mudança de atitude. A atitude que tivemos na primeira parte é uma atitude que não se coaduna com os valores de Vitória. Não fomos agressivos, não fomos compactos, não fomos comprometidos, e isso, obviamente, que se traduziu para um ascendente grande do Sporting. Já sabíamos que o Sporting ia entrar forte, queria dar resposta em função daquilo que tinha acontecido na Reboleira. Contudo, nós tivemos momentos do jogo em que desligamos, e isso não pode acontecer. Na segunda parte, com as alterações que fizemos, essa mesma atitude foi completamente diferente. Conseguimos estar por cima do jogo, criamos diversas dificuldades ao Sporting, e penso que é um jogo de duas partes distintas. A primeira, claramente, Sporting superior, e na segunda, claramente, um Vitória superior.
2: No final, à segunda jornada, o Sporting soma 4 pontos no campeonato. João Guimarães, a verboa segunda derrota, tem por isso 0 pontos.

Muito bom dia, estamos de volta para a segunda hora do Ouro sobre Azul. Ainda até ao meio-dia, a nossa viagem pelas décadas de 60 e 70 continua sempre com boa onda. E nesta manhã, que marca o arranque da segunda quinzena de agosto, em que possivelmente muitos se fazem à estrada rumo às merecidas férias, recuamos precisamente ao ano de 1970, ano em que, curiosamente, o país debatia duramente o estado das nossas vias. A imprensa e os técnicos criticavam a falta de autoestradas modernas e o piso degradado da rede nacional, responsabilizando estas falhas estruturais pelo aumento galopante da sinistralidade. Mas para que o trânsito não se torne uma dor de cabeça, no caso de estar em viagem, desfrute deste grande som de Santana. Oye, como vai?

Continuação de uma ótima manhã de sábado com a sua rádio. Em 1966, a nossa seleção nacional de futebol, os míticos magriços, brilhavam no Mundial de Inglaterra com os golos e a genialidade de Eusébio, e as tabelas da pop britânica eram invadidas por uma muralha de som imponente e cheia de ritmo. Vamos ouvir os The Walker Brothers com The Sun Ain't Gonna Shine Anymore.

música dos Stones na sua rádio. E agora transportamo-nos para o ano de 1975, à altura de enorme fervor social em Portugal,

no período do PREC, onde tudo estava a mudar. Aqui em Setúbal, o desporto popular e os torneios de futebol de salão ganhavam um impulso gigante, unindo os bairros e as coletividades numa verdadeira festa de comunidade ao fim de semana. Quem é que jogou nesses torneios? Lembra-se? Conte-nos tudo. Envie uma mensagem para o nosso WhatsApp enquanto ouvimos uma das produções mais marcantes gravadas no final de 75. Eric Carmen, com este clássico All By Myself.

Bom dia e um excelente sábado com a Rádio Azul. Avançamos na nossa máquina do tempo até 1965, a altura em que o mundo da moda e a cultura urbana viviam uma das maiores e mais ousadas revoluções de sempre, com a explosão da minissaia nas ruas de Londres, que desafiava os costumes tradicionais e dividia opiniões. Mas, se na moda o ambiente era de audácia e ruptura, na música portuguesa assistíamos a uma interpretação maravilhosa de Simone de Oliveira com o histórico clássico de 65, Sol de Inverno. Sábado.

A poesia de José Afonso. Este é o Ouro sobre Azul. Bom dia. E as mensagens continuam a chegar. Aqui o Sr. António ouve-nos na zona da Volta da Pedra. Diz simplesmente nesta mensagem: obrigado pela companhia e um abraço. Um abraço para si, António. Obrigado por estar connosco. Bem, hoje os Antónios estão em força. Não foi um António há pouco também? Foi. Pois. Bem, viajamos até 1969 para ouvir agora os britânicos The Hollies, que nesse ano assinavam um dos hinos mais bonitos à solidariedade e à amizade. Dizem eles que ajudar ou cuidar de alguém que amamos nunca é um fardo. Ian Heavy is my brother.

Está a ouvir a Rádio Azul, bom dia, ótimo sábado. Agora, pergunto eu, quem é que se recorda das carrinhas ou vendedores ambulantes que traziam os pirulitos e os gasosos bem frescos para as praias de Albarquel e da Figueirinha? Aquele estalido característico ao abrir a garrafa com um brolinde. Quem é que se lembra? Sinta-se à vontade, conte-me tudo pelo WhatsApp da Rádio Azul. Oi, que bom recordar. E para trazer essa boa energia de verão, viajamos até 1974 para ouvir uma das produções europeias mais contagiantes da música disco. Vamos ouvir hoje Silver Convention com Please Don't Change the Chords.

Estes são os sons dos anos 60 e 70. Está no ar o Ouro sobre Azul ainda até ao meio-dia. Amanhã passa a correr e, quanto a isso, não há nada a fazer. Há sim que dar seguimento musicalmente. No caso, com a soul de Detroit e o extraordinário Marvin Gaye num tema de 1971. Chama-se What's Going On.

Mais um grande som na reta final de mais uma hora do Ouro Sobre Azul. Daqui a pouco as notícias às 11, mas ainda antes disso, tempo para ouvir uma das vozes mais geniais e marcantes da pop e da soul mundial. Diretamente de 72, o grande Stevie Wonder com You're the Sunshine of My Life.

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2: O Primeiro-Ministro Luís Montenegro anunciou formalmente na Festa do Pontal que o Estado português assinou um acordo para adquirir uma participação de 13,7% na REN, Redes Energéticas Nacionais. A operação será executada através da par pública que comprou esta posição à sociedade espanhola Ponta Gadeia Inversiones, pertencente a Amancio Ortega, fundador da Inditex Zara.
3: Nós fazemo-lo para estar lá. Para estar lá dentro, para salvaguardar o interesse estratégico de Portugal na sua infraestrutura elétrica. Nós estamos lá para participar nas decisões de investimento, nas decisões estratégicas para que as pessoas possam usufruir da nossa capacidade produtiva e para que possamos baixar o preço da energia, quer da energia que consumimos em casa, quer da energia que precisamos para a nossa economia. É uma questão de estratégia, é uma questão de segurança, é uma questão de proteção daquelas que são as infraestruturas críticas.
2: Montenegro assegurou que o objetivo não é renacionalizar a empresa, mas sim garantir a presença do Estado na tomada de decisões e salvaguardar a infraestrutura elétrica nacional. Já a Ministra da Saúde, Ana Paula Martins, sugeriu explicitamente a existência de outros interesses ocultos por parte de Rui Lázaro, Presidente do Sindicato dos Técnicos de Residência Pré-Hospitalar, sobre a greve dos dias 14 e 28 de setembro. A insinuação foi feita devido à exigência do sindicato para afastar também o atual Presidente do INEM.
4: Nós respeitamos profundamente os sindicatos. Os sindicatos são uma peça, uma dimensão fundamental da concertação social, mas quem governa é o governo. Portanto, não são os sindicatos que determinam quem são, quem é a gestão de um instituto e, no caso do INEM, isso também não acontecerá. Se essa é uma reivindicação do sindicato, essa é uma reivindicação que não é negociável. Portanto, nem me parece, até, deixe-me dizer isto muito claramente, até me deixa bastante, eu diria, surpreendida, porque nunca tivemos propriamente um sindicato. Temos tido sindicatos a pedirem demissões de governantes, mas isso faz parte da, digamos, da luta política. Agora, a pedir a demissão de um dirigente da administração pública, de facto, eu parece-me uma coisa extremamente estranha. Não é dessa maneira que a emergência médica melhora em Portugal, bem pelo contrário. E é uma coisa muito surpreendente que seja feita essa declaração por parte do Presidente do Sindicato, o Sr. Rui Lázaro, porque parece que há ali outros interesses que eu ainda não consegui perceber muito bem, mas talvez até seja melhor eu não os perceber.
2: Já Rui Lázaro respondeu que, a existirem motivações ocultas ou interesses pessoais, a Ministra e a direção do INEM terão de fazer prova disso nas instâncias certas, e recebeu estas acusações com alguma surpresa.
5: De alguma forma, com alguma surpresa, apesar de, já ontem, o Sr. Presidente do INEM ter dito semelhante em entrevista. O Sr. Presidente do INEM disse que existiam motivações partidárias ocultas. Bem, ele, nas instâncias certas, quer ele, que é o Sr. Ministro da Saúde, hão de dizer e provar quais são os interesses ou as motivações partidárias ocultas que estão por trás das motivações do sindicato. De todo modo, a Sra. Ministra demonstra hoje ter memória muito curta. Esqueceu-se, por exemplo, que em novembro de 2014, quando todo o país pedia a sua demissão, que fomos nós, em sua defesa, que valorizámos o facto de ter assumido por escrito a intenção de valorizar a carreira e o salário dos técnicos de emergência pré-hospitalar, como de facto veio a acontecer. Mas o que está em causa com esta greve não são questões laborais, nem tão pouco salariais. O que está em causa com esta greve são as consequências gravosas que as medidas anunciadas pelo Governo, nomeadamente pelo Sr. Presidente do INEM, têm para os cidadãos. É contra estas consequências, contra as vidas que podem perder, que nós nos estamos a manifestar. Independentemente das posturas dos governantes ou das pessoas que estão nos cargos, os técnicos de serviço hospitalar respeitam os cargos e as instituições. Estamos naturalmente abertos ao diálogo. E o Sr. Ministro também está, que nos endereça um convite e podemos reunir já amanhã, se for assim o seu interesse.
2: O dirigente lembrou que, em novembro de 2024, quando o país pedia a admissão da própria ministra, o sindicato saiu em sua defesa, acusando-a agora de ingratidão. O desporto. Com a 8ª etapa da Volta a Portugal suspensa, devido ao acidente mortal de Findlay Darling, os corredores da NSN que lideraram o pelotão até Faf foram recebidos com aplausos. O trágico acidente, recorde-se, aconteceu à passagem de Ponte Lima, quando uma viatura entrou no circuito da corrida em contramão, embatendo no jovem britânico de apenas 19 anos, que não resistiu aos ferimentos. A etapa foi suspensa a 23 km da meta instalada em Faf. Cândido Barbosa reagiu à morte trágica do ciclista. O presidente da Federação Portuguesa de Ciclismo não escondeu a emoção e pediu força aos restantes atletas para concluírem os dois últimos dias da volta a Portugal.
0: Um momento muito difícil para o ciclismo. Transmitir as profundas condolências à família, aos seus colegas e naturalmente a toda a comunidade do ciclismo. Temos vindo a trabalhar naquilo que é a prioridade máxima, a segurança dos atletas. O trabalho tem sido exemplar e naturalmente hoje fomos apanhados por esta tragédia.
2: Comandante do destacamento de trânsito eventual da volta a Portugal, o Major Tiago Machado, confirmou que a morte do ciclista britânico deu-se após a colisão com uma viatura.
6: As circunstâncias do acidente vão ser averiguadas, ainda estão a ser averiguadas, e assim que houver depois algum desfecho, poderá ser depois comunicado, mas neste momento ainda é prematuro conseguirmos perceber como é que este acidente ocorreu.
2: Também o Presidente da República, António José Seguro, manifestou o seu profundo pesar pelo trágico falecimento do ciclista ocorrido durante a 8ª etapa da volta a Portugal.
7: Lamento muito. Foi um momento, é uma tragédia. Um jovem de 19 anos, um desportista. Eu já tive a oportunidade de falar com o diretor da prova, de expressar a minha solidariedade. Já tive a oportunidade de fazer a nota que saiu no site da Presidência da República, as minhas condolências à família, à sua equipa, à comunidade do ciclismo, à direção da volta. De facto, foi uma tragédia.
2: O jovem atleta de 20 anos, que corria pela equipa do NSS Development Team, foi vítima deste grave acidente no percurso entre Melgaço e Faf. A equipa acabou por abandonar a volta a Portugal.

vez mais, bom dia, votos de um ótimo sábado e, se for o caso, boas férias. Última hora do Ouro Sobre Azul, a sua companhia das manhãs de sábado numa viagem de 3 horas pelas décadas de 60 e 70. Vamos abrir esta última hora na viragem para a década de 70. Em Portugal, o país despedia-se de uma era com as grandes reformas administrativas e, no mundo da música, um dos maiores génios assinava uma obra-prima de sensibilidade e melodia inconfundíveis. John Lennon, com este clássico Jealous Guy.

Que maravilha! Música de Dr. Hook com Sharing the Night Together. E por falar em sharing, ou seja, em partilha, se alguma das músicas que vão tocando, ou mesmo outra que não tenha tocado, lhe faz lembrar um momento marcante da sua vida, partilhe connosco. Sinta-se à vontade e conte-nos tudo através do WhatsApp da Rádio Azul. Agora viajamos até 1975 com quatro suecos que conquistaram as tabelas de todo o mundo. São eles Agneta, Bjorn, Benny e Frida. Os ABBA com Mamma Mia na sua rádio.

A música de Carole King na sua rádio. Agora o destino é o ano de 1971 e envio um abraço muito especial aos nossos ouvintes em Azeitão, porque esse foi um ano verdadeiramente mítico. Porquê? Porque foi precisamente na colheita de 1971 que as vinhas deram origem a um dos vinhos mais raros, premiados e lendários da história da nossa região. O Muscatel Roxo Superior de 1971. Uma relíquia que hoje vale uma pequena fortuna. Mas se o ano foi de ouro nos néctares da nossa terra, também na música não se andou nada longe disso. Não fossem estes considerados por muitos como os anos dourados da música. De onde extraímos agora Don McLean com este American Pie.

manhã de sábado na Rádio Azul. Muito bom dia. Agora o destino é o ano de 76, que ficou registado na história devido à maior e mais severa seca que a Europa enfrentou em todo o século XX. No caso em particular de Portugal, foram semanas a fio com o mercúrio dos termómetros bem lá em cima, fontes a secar e as praias de Setúbal completamente cheias com as famílias a tentar escapar a um bafo quente que parecia não ter fim. Também no ano de 76, Carlos do Carmo brindava-nos com este clássico Estrela da Tarde. Era tarde.

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Música de Paco Bandeira. Bom dia, ótimo sábado. Agora foco no ano de 1967, a altura em que o mundo da engenharia e da aviação se unia para apresentar um dos maiores e mais belos prodígios tecnológicos do século XX. Foi nesse ano que, na cidade francesa de Toulouse, aconteceu a histórica e muito aguardada apresentação oficial do Concorde, o revolucionário avião comercial supersónico franco-britânico. Foi uma cerimónia impressionante que captou os olhares de milhões de pessoas que viam ali o futuro das viagens transatlânticas. Porém, como se sabe, o futuro do Concorde não foi tão profícuo quanto se esperava. O francês Frank Purcell foi convidado pela Air France para compor um hino dedicado a este avião que já estamos a ouvir. Foi editado em 1975 para coincidir com o início dos voos comerciais regulares desta aeronave. É um tema instrumental e chama-se tão somente Concorde.

A ouvir os grandes sons da Rádio Azul. Bom dia, ótimo sábado. Agora um pulo até 1975 para lembrar a fundação oficial da Diocese de Setúbal pelo Papa Paulo VI, que elevou também a Igreja de Santa Maria da Graça a Sé Catedral, trazendo Dom Manuel Martins como o nosso primeiro bispo. Lá fora, no panorama musical, uma das vozes mais aplaudidas da folk americana presenteava-nos com uma obra-prima nesse mesmo ano. Joan Baez, na sua rádio com Diamonds and Rust. 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

0: 26 graus.
1: Esteja onde estiver, votos de uma ótima manhã de sábado com a Rádio Azul. Agora, atenções viradas para o ano de 1979. Foi um ano em que o mundo viveu em suspenso, a olhar para o céu. E não foi por causa de nenhum eclipse. Foi sim porque a primeiríssima estação espacial da NASA, a mítica Skylab, perdeu o controlo da órbita e desintegrou-se na atmosfera, espalhando destroços pelo deserto australiano. Um aparato de ficção científica verídico que marcou as notícias daquele ano. Mas se no espaço as coisas caíam, nas tabelas de música, a energia disco subia ao ponto mais alto. De 1979, aqui está a rainha das pistas, Gloria Gaynor com Only in a Love Song. 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

E chegamos assim ao final de mais um Ouro Sobre Azul, nesta fantástica manhã de sábado. Num instante, passaram 3 horas a recordar grandes sons das décadas de 60 e 70, onde falámos do dramático resgate da Apollo 13, da inauguração do supermercado Pão de Açúcar em Setúbal, ou daquele inesquecível verão de brasa de 1976. Sábado que vem, às 9 da manhã, a máquina do tempo volta a ligar-se. Depois do meio-dia, como habitualmente, as últimas novidades do mundo fashion, no programa Onda Chic. Eu sou o João Paulo Rezende. Faço votos para que tenha um excelente fim de semana. Desfrute de Setúbal e do Sado. Fique com o ritmo de Billy Joe Royal e o clássico Down in the Boondocks. Um abraço.

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2: Uma mulher de 92 anos morreu na manhã de sexta-feira após alegadamente ter caído para o Rio Tejo junto ao cais do Ginjal, em Cacilhas, no concelho de Almada, segundo a Autoridade Marítima Nacional. Em comunicado, a Autoridade Marítima Nacional adianta que se desconhecem as causas na origem da ocorrência. O alerta foi recebido pelas 10 da manhã, através do Centro de Coordenação de Busca e Salvamento Marítimo de Lisboa, a informar para a queda de uma pessoa ao rio. Para o local, segundo a Autoridade Marítima Nacional, foram ativados elementos do Comando Local da Polícia Marítima de Lisboa, do Serviço de Salvamento Marítimo da Capitania do Porto de Lisboa, dos Bombeiros Voluntários de Cacilhas e do Instituto Nacional de Emergência Médica. O corpo foi posteriormente transportado pelos bombeiros para o Instituto Nacional de Medicina Legal e Ciências Forenses de Lisboa. O Gabinete de Psicologia da Polícia Marítima foi também ativado, enquanto o Comando Local da Polícia Marítima de Lisboa ficou responsável pela ocorrência. As causas que estiveram na origem da queda permanecem desconhecidas. Três homens com idade entre os 30 e os 40 anos foram detidos pela Polícia Judiciária do Norte por suspeitas de fraude fiscal e branqueamento de capitais através do esquema CEOFraud. A operação realizada na quinta-feira pela Diretoria do Norte da PJ permitiu desmantelar um esquema que terá envolvido faturação falsa no valor global de 1,3 milhões de euros. Segundo a investigação, os suspeitos terão utilizado contas bancárias de três sociedades comerciais para ocultar, movimentar e dispersar dinheiro proveniente de um esquema fraudulento que teve como vítima uma empresa sediada na Nova Zelândia. Mais de 150 mil euros terão sido transferidos para várias contas bancárias, tituladas ou controladas por terceiros. O dinheiro foi posteriormente movimentado através de diferentes contas, tendo uma parte significativa acabado na posse dos responsáveis pelas sociedades agora investigados. A investigação, conduzida no âmbito do inquérito de Diabo do Porto, permitiu posteriormente identificar indícios de fraude fiscal. Uma das empresas envolvidas terá recorrido à faturação falsa no valor de 1,3 milhões de euros com o objetivo de criar artificialmente o direito à dedução de IVA. De acordo com o PJ, este mecanismo permitiu à sociedade obter vantagens fiscais indevidas através da dedução de imposto que não era efetivamente devido. O esquema terá causado ao Estado um prejuízo superior a 250 mil euros. A Ministra da Saúde, Ana Paula Martins, manifestou forte surpresa e perplexidade perante o anúncio da greve geral dos técnicos de emergência pré-hospitalar, agendada pelo sindicato para os dias 14 e 18 de setembro. A governante considerou um pouco estranho o recurso à paralisação geral, sobretudo pelos motivos apresentados, mas garantiu que os serviços mínimos salvaguardam sempre a emergência médica.
3: Nós entendemos que, neste caso, nos parece um pouco, eu diria, estranho ter-se convocado uma greve geral, pelo menos pelos motivos que são apresentados. Eu queria recordar que a carreira dos técnicos de emergência pré-hospitalar foi uma das carreiras mais valorizadas por este governo, nos vários acordos que já fizemos. No entanto, também quero deixar uma palavra positiva, no sentido de acreditar que haverá, da parte dos técnicos de emergência pré-hospitalar e dos seus representantes, flexibilidade para, naturalmente, repensarem esta posição, porque nos parece, naturalmente, o Governo, como eu já disse, tem toda a abertura para o diálogo e, por isso, é importante que se repense. Eu apelo aos nossos técnicos de emergência pré-hospitalar que repensem esta situação.
2: A Ministra da Saúde sugeriu explicitamente a existência de outros interesses ocultos por parte de Rui Lázaro, o Presidente do Sindicato dos Técnicos de Emergência Pré-Hospitalar. A insinuação foi feita devido à exigência de um sindicato para afastar o atual Presidente do INEM.
3: Nós respeitamos profundamente os sindicatos. Os sindicatos são uma peça, uma dimensão fundamental da concertação social, mas quem governa é o governo. Portanto, não são os sindicatos que determinam quem são, quem é a gestão de um instituto e, no caso do INEM, isso também não acontecerá. Se essa é uma reivindicação do sindicato, essa é uma reivindicação que não é negociável. Portanto, nem me parece, até, deixe-me dizer isto muito claramente, até me deixa bastante, eu diria, surpreendida surpreendida, porque nunca tivemos propriamente um sindicato. Temos tido sindicatos a pedirem demissões de governantes, mas isso faz parte da, digamos, da luta política. Agora, a pedir a demissão de um dirigente da administração pública, de facto, eu parece-me uma coisa extremamente estranha. Não é dessa maneira que a emergência médica melhora em Portugal, bem pelo contrário. E é uma coisa muito surpreendente que seja feita essa declaração por parte do presidente do sindicato, o Sr. Rui Lázaro, porque parece que há ali outros interesses que eu ainda não consegui perceber muito bem, mas talvez até seja melhor eu não os perceber.
2: Em declarações aos jornalistas, Ana Paula Martins considerou extremamente estranho ver uma estrutura sindical focar-se no afastamento de dirigentes públicos e disparou diretamente contra o líder sindical. Futebol, Primeira Liga. O Sporting conquistou na sexta-feira a primeira vitória na edição 26-27 da Liga Portugal ao bater o Guimarães por 3-2 em Alvalade, no encontro que abriu a segunda jornada do campeonato. Depois do empate cedido na visita ao Estrela da Amadora, os Leões reagiram da melhor forma e garantiram os 3 pontos no jogo marcado por momentos de grande intensidade. Ioannidis voltou a marcar, enquanto que Flávio Gonçalves e Sérgio Altamira fizeram os primeiros golos pelo Sporting. O Guimarães ainda conseguiu relançar a partida através de Samuel Silva e Ndoye, mas a formação leonina segurou a vantagem até ao apito final. No final, o treinador do Sporting, na sala de imprensa, deixou elogios a Flávio Gonçalves e à primeira parte do Sporting frente a este Guimarães. A segunda já não foi tão positiva para os Leões.
0: Em relação ao jogo, uma grande primeira parte da nossa parte, onde deixámos a vitória sequer acreditar que poderia tirar pontos ao Sporting, uma segunda parte onde deixámos de acreditar. Fomos perdendo energia, capacidade de pressão. Mais do que a pressão alta, fomos perdendo alguma energia naquilo que eram encurtamentos, distâncias ao portador da bola, muito passivos, temos de ter muita mais intensidade nesse momento. São dores que vamos ter de crescimento, algumas mudanças, jovens, perceber aquilo também que é o ADN Sporting. Temos que melhorar individualmente e coletivamente nisso. Claro que depois do 3-1 começou a criar alguma desconfiança, e fomos deixando acreditar ainda mais a equipa adversária. Um segundo golo depois, onde foi uma perda de bola que não podemos ter também, acaba por ser ali um pouco mais individual, e onde saímos penalizados. Tirando isso, depois foi bolas longas, primeiras e segundas bolas, e lá está. E faltou-nos energia para sermos mais competitivos nas segundas bolas, até principalmente, do que propriamente nas primeiras. Estamos demasiado passivos, não podemos ser.
2: O treinador do Sporting pede ainda um apoio mais contínuo dos adeptos à equipa recheada de juventude e de novidades em relação à última temporada.
0: Não é a melhor forma de começar pelo empate da primeira jornada. Hoje ganhamos. Por mais difícil ou não, ganhamos. Okay? Por isso não percebo aí a parte difícil de começar. Dores que vamos ter, muitas. Não vai ser tudo um mar de rosas. Vamos ter que crescer enquanto equipa. Isso passa por nós, claro, a equipa técnica. E depois pelos jogadores, apenas e só isso, acho que é isso. Em relação à desconfiança dos adeptos, acredito que tenha sido também um bocadinho porque foi a primeira jornada. Agora, percebam que a equipa nova que temos, jovens que temos, precisam da energia positiva de fora para dentro, porque é importante, e em alguns momentos ajuda muito a crescer enquanto equipa também esse apoio que deram na primeira parte, mas que seja contínuo também ao longo dos 95 minutos, tal como nós queremos ser mais consistentes ao longo de 95 minutos, 96. Subir ao Soares, eu acho que é porque, pessoalmente, acho que, né, acredito em tudo que leem, e acaba por ser alguma relação a isso, acho eu, porque de resto, o Soares fez uma grande época, deu-nos muito e vai continuar a dar muito ao suporte.
2: Do outro lado, o técnico do Guimarães, Tiago Margarido, destaca o pouco tempo de trabalho no grupo e a mudança de atitude da equipa nos segundos 45 minutos de declarações na conferência de imprensa.
4: Fundamentalmente, a mudança de atitude. A atitude que tivemos na primeira parte é uma atitude que não se coaduna com os valores de Vitória. Não fomos agressivos, não fomos compactos, não fomos comprometidos, e isso, obviamente, que se traduziu para um ascendente grande do Sporting. Já sabíamos que o Sporting ia entrar forte, queria dar resposta em função daquilo que tinha acontecido na Reboleira. Contudo, nós tivemos momentos do jogo em que desligamos, e isso não pode acontecer. Na segunda parte, com as alterações que fizemos, essa mesma atitude foi completamente diferente. Conseguimos estar por cima do jogo, criamos diversas dificuldades ao Sporting, e penso que é um jogo de duas partes distintas. A primeira, claramente, Sporting superior, e na segunda, claramente, um Vitória superior.
2: No final, à segunda jornada, o Sporting soma 4 pontos no campeonato. João Guimarães averbou-se da derrota, tem por isso 0 pontos.

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2: Olá, seja bem-vindo a mais um Onda Chique. Eu sou Ana Carla Gonçalves. Fique atento à próxima hora.

icónico bálsamo labial da Nuche tem uma nova versão dourada que hidrata e deixa os lábios cheios de brilho. A novidade da marca promete juntar hidratação intensa a um acabamento luminoso sem a sensação pegajosa típica de muitos glosses. Os lábios costumam ser dos primeiros a denunciar a desidratação, o calor ou o frio, e ainda assim continuam a ser uma das zonas mais esquecidas da rotina de beleza. A pensar nisso, a Nuche reinventou um dos seus produtos mais conhecidos, o Revê de Miel, com uma nova versão dourada que junta o cuidado nutritivo habitual a um acabamento luminoso. O novo Revê de Miel, cuidado labial de mel, OR, mantém a fórmula enriquecida com mel e óleos preciosos que tornou o original num best-seller, mas acrescenta-lhe partículas nacaradas que refletem a luz e deixam os lábios com um brilho subtil. O objetivo passa por oferecer hidratação e conforto sem abdicar de um acabamento elegante, perfeito para quem não é particularmente fã de glosses. Isto porque, lê-se em comunicado, a textura promete envolver os lábios sem deixar aquela típica sensação pegajosa que todos dispensamos, ajudando a suavizá-los e a protegê-los da secura ao longo do dia. Segundo a marca, num teste de utilização realizado com 33 voluntários, 100% dos participantes consideraram que os lábios ficaram imediatamente mais suaves e confortáveis após a aplicação. O novo Revê de Miel, cuidado labial de mel OR, está disponível num formato de 10 ml e tem um preço recomendado de 21,90€. A versão clássica do Revê de Miel, cuidado labial de mel, continua igualmente disponível por 20,10€. 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

Camus tem uma mala que faz lembrar os modelos de uma cobiçada marca de luxo e custa só 12 euros. O efeito entrançado continua a fazer furor e esta versão da marca portuguesa promete dar o mesmo toque sofisticado aos looks por uma fração do preço. Certos acessórios conseguem elevar qualquer look sem ter o logotipo à vista. Veja-se os modelos entrançados da Bottega Veneta, por exemplo, são prova de que basta o material e o design certos para poderem falar mais alto do que qualquer peça que pisca o olho à logomania. Desde que Daniel Lee reinventou o histórico Intrecciato da casa italiana, este acabamento passou a ser presença assídua nos looks das fashionistas. Há que admitir ainda assim que não são os acessórios propriamente democráticos e que é preciso investir centenas ou milhares, em alguns casos, de euros para conseguir este efeito. Contudo, no mercado já vai havendo opções que replicam o fenómeno a preços mais simpáticos. E a Mo é exemplo disso. A marca portuguesa tem uma mala de ombro preta inspirada nesta estética minimalista e sofisticada da casa italiana. O modelo destaca-se pelo efeito entrançado, pelo formato maleável e pela silhueta ampla perfeita para o dia-a-dia. Inclui fecho magnético e um bolso interior com fecho de correr, sendo prova de que a funcionalidade e a pinta podem

andar de mãos dadas. A par disso, é versátil, sendo que tanto resulta com calças de ganga e uma t-shirt branca, como com um vestido e uns saltos, numa proposta mais formal. Melhor ainda, faz parte dos saldos da marca portuguesa. Antes custava 22,99€, mas agora está disponível por 12€, tanto nas lojas físicas como no site da Mou. Cheguei

As Havaianas já não são apenas sinónimo de praia. A marca brasileira acaba de apresentar uns chinelos de salto na Semana da Moda de Copenhaga e o lançamento diz muito sobre a forma como as tendências nascem. As Havaianas acabam de fazer aquilo que parecia impensável, transformou o seu modelo mais icónico nos sapatos de salto. A marca brasileira apresentou as novas Havaianas Kitten Heel durante o desfile do Studio Constance SS27 na Semana da Moda de Copenhaga, onde integrou a nova silhueta em 25 coordenados ao lado dos modelos clássicos. É a primeira vez que a etiqueta se aventura neste território, mantendo a icónica palmilha de borracha, mas reinterpretando-a através de um salto baixo, assimétrico e de uma construção entre os dedos totalmente redesenhada. O local escolhido para a apresentação não foi inocente. Nos últimos anos, a Semana da Moda de Copenhaga transformou-se um dos principais motores da popularidade das Havaianas fora do Brasil, país onde nasceram. O modelo clássico da etiqueta conquistaram as ruas da capital dinamarquesa, onde começaram a surgir combinados com calças de alfaiataria, vestidos minimalistas e outros que tais. Aliás, este tipo de calçado deixou de servir apenas para a praia, mas será que pelos motivos certos? É que embora Copenhaga tenha desempenhado um papel decisivo na forma como a Europa passou a olhar para as Havaianas, não foi ali que tudo começou. No Brasil, a marca faz parte do cotidiano há décadas e os chinelos sempre foram.

Foire reabriu a loja do Centro Comercial Amoreiras com uma nova imagem de marca através de um design orgânico, contemporâneo e global. Se tinha o hábito de frequentar a Parque Foire do Centro Comercial Amoreiras, em Lisboa, e já tinha reparado que estava fechada, temos boas notícias. O espaço da marca portuguesa voltou a abrir portas, desta vez com uma imagem mais sofisticada, fruto de um novo design orgânico, contemporâneo e global, com uma área comercial de 204,79 metros quadrados. O espaço renovado conta com linhas suaves e paredes curvas para criar junto do cliente uma sensação de fluidez e movimento. Os materiais e os tons neutros utilizados foram cuidadosamente selecionados para dar destaque ao produto, lê-se em comunicado. Mas não é só a aparência que está nova, porque também a organização da loja mudou. Agora há áreas dedicadas a cada categoria, sendo elas roupa, acessórios, calçado e bijuteria, permitindo assim uma leitura clara e intuitiva da coleção por parte do cliente. A abordagem utilizada reforça um conforto visual e harmonia do espaço que a loja quer passar por quem lá passa. Esta reabertura enquadra-se na implementação de espaços de inovação e tecnologia, como por exemplo o sistema RFID, as soluções de self-checkout e serviços de click and collect, fazendo assim com que o cliente tenha uma experiência mais rápida.

vestido de 6,99€ do Lidl é a nova moda de agosto em Portugal. Quando as temperaturas sobem, há peças que começam a exigir demasiado esforço. As calças de ganga ficam encostadas a um canto, as sobreposições deixam de fazer sentido e tudo o que obriga a pensar demasiado num look perde pontos. É nesta altura que os vestidos leves e descontraídos voltam a dominar o guarda-roupa. O Lidl tem uma proposta pensada precisamente para esses dias. A cadeia alemã colocou à venda um vestido da Jmara que junta um corte simples a um preço difícil de ignorar. Custa apenas 6,99€. A peça está a ser um sucesso neste mês de agosto nos supermercados portugueses. O modelo tem manga curta, decote redondo e um corte descontraído que acompanha o corpo sem ficar demasiado justo. O elástico na zona da cintura ajuda a definir a silhueta e cria algum movimento na parte inferior que termina acima do joelho. A versão estampada combina azul e branco num padrão geométrico de inspiração Iket. Apesar de ser mais marcante do que um vestido liso, as duas tonalidades tornam-no relativamente fácil de conjugar. Umas sandálias rasas ou umas sapatilhas brancas são suficientes para criar um conjunto informal para os dias de verão. Para quem prefere peças mais discretas, existe ainda uma versão preta do mesmo modelo. Assim, o vestido tanto pode funcionar como uma opção básica para o dia-a-dia, como dar mais cor ao guarda-roupa através da alternativa estampada. O vestido da Jmara custa 6,99€ e está disponível nas lojas Lidl até 13 de agosto, mediante o stock existente.

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0: Olá, seja bem-vindo ao programa Setúbal à Panela. Estamos aqui em cima da Pedra da Anixa e rodeados de tubarões.
1: Mexilhões!
0: Ai, mexilhões, é verdade. Pensavam que eram tubarões porque eles comem tudo por aí fora e então nunca sei.
1: Ah, põe uns tubarões, mas não é no mar.
0: Tubarões, não.
1: Aí uns tubarões isso... a querer colonizar aqui a nossa região e não acho... deixar que isto tenha desenvolvimento sustentável.
0: Mas eu acho que eles já vão, mas é rodear a Pedra da Anixa, também querem ficar com a Pedra da Anixa. Pronto, já
1: se calhar até nos quereriam comer a nós se pudessem.
0: Se pudessem, e se a gente deixasse. Pronto, sim. É um pequeno, pronto. Só que se nos
1: temos
0: morderem...
1: Temos que ter mais cuidado às vezes com aquilo que dizemos, porque
0: mas atenção,
1: desafiamos certos interesses.
0: Mas atenção, isto é um programa de opinião, mas atenção, se
1: livre.
0: Eles...
1: Por enquanto, ainda não se taparam a boca.
0: Mas
1: ainda não conseguiram tapar-nos a boca.
0: Mas se os tubarões nos morderem, se calhar morrem. Mas a gente nunca sabe, é como a cobra. Fica e morre. Mas pronto, estamos aqui então também com os nossos amigos javalis, que se reproduzem imenso.
1: Esse javali chama-se Pedro Nunes.
0: Eu sou...
1: E não sou um animal selvagem.
0: Sim, eu sou Ana Carla Gonçalves e depende de quando me torno e
1: nosso...
0: estamos com o
2: Alberto Antunes.
0: E que não é selvagem. Mas pronto. Mas agora o tema da atualidade é o javali.
1: Temos javalis muito sociáveis, pelo visto.
0: Exatamente. Não. Eles vão discretamente, dizem: ah, vou-te subtrair aqui uma sandes, vou-te levar um saquinho.
1: Já que não me dás, eu levo-te.
0: É, exatamente. Estou cheio de fome, vou-te comer o pãozinho.
1: Mas a pessoa já não se azurdou com ele.
0: Nada.
1: Isso já normalizou.
0: Eu acho que estou quase
1: qualquer
0: a ver...
1: dia vão dizer que são domésticos.
0: Eu acho que sim. Eu estou quase...
1: Que já não são animais selvagens. Pode haver pessoas que venham com essa teoria.
0: Exatamente.
1: Ah, a gente pode
0: vão
1: conviver
0: proteger,
1: com eles.
0: Vão proteger as espécies.
1: Damos comida e não sei o quê. Agora, as autoridades aconselham que não se dê comida.
0: Olha, eu tenho...
1: Por serem animais selvagens.
0: Eu tenho visto pessoas a encomendar montes de trelas para depois passearem o javali.
1: Querem passear o javali.
0: Eu acho que sim. Querem passear o javali? A gente diz-lhe como. Deixamos aqui a sugestão
1: e
0: as
1: aquela
0: indicações.
1: Que disse, já acredito em tudo desde que vi um porco
0: conduzir uma bicicleta. Andar de bicicleta. E mais um pormenor. Parar no semáforo. Atenção, não é para todos.
1: Essa faz-me lembrar aquela em que perguntam: quantos elefantes cabem num Fiat 600?
0: Cabem depois... quatro.
1: Quê?
0: Não,
1: como é que
0: no,
1: é? Dois à frente,
0: mini.
1: Dois atrás. E cinco cabem?
0: Isso aí só se for um
1: não,
0: na, bagage...
1: não cabem.
0: Na bagageira.
1: Cabem.
0: Não cabe. Na bagageira não
1: essa
0: vai.
1: Conversa...
0: Não vai na bagageira. Vai sentado lá em cima do tejadinho.
1: E ou, então... ou então o outro vai atrás a empurrar com a tromba.
0: Ah, isso também pode ser. Se calhar, porque agora.
1: Então
0: na
1: o elefante
0: falta...
1: tem dois buracos na tromba, porquê?
0: É para respirar melhor.
1: É um para água fria e outro para água quente.
0: Ah, pois é verdade.
1: E tem porque é que os elefantes têm a pele engelhada? Porque querem ficar livres à tropa.
0: Ah, ok.
1: Não.
0: Okay.
1: Tem o pé chato.
0: Porque... Ai, tem o pé chato.
1: É por isso é que é...
0: Ah, pois é, tem o pé chato. Pois,
1: pois essa da pele engelhada é porque não usam tirilene.
0: Ah. Essa está boa, sim, senhor.
1: Tem, mas... E como é que um elefante atravessa um lago?
0: Ah, isso já disse.
1: É com o pezinho de nenúfar em nenúfar.
0: Ah, é nenúfar. Ah, exatamente.
1: Ele é levezinho.
0: Exato, é levezinho. Até parece uma pluma. Um elefante tem uma pluma.
1: Isto é tudo figurado.
0: E voa com as orelhas. Como o Dumbo dos desenhos animados. Alberto, vamos começar? Bom, ou Pedro, vamos começar? Já rimos aqui um bocado.
1: Já tínhamos começado, já está nos interlúdios.
0: Pois é, começar com outros.
1: Estamos nos considerando, agora exatamente. Começamos aos finalmente, não é?
0: Exatamente.
1: Agora é que começamos a falar de coisas sérias, é?
0: Uhum.
2: Depois, se me deixarem, depois de uma semana em que toda a gente andou com a cabeça virada para outra coisa, para o sol, à espera de ver o eclipse...
1: Eu não andei, aconselhei aqui, não olhar assim para o sol.
0: Eclipsados.
1: Mas já me informei bem de tudo o que se passou.
0: Ok.
1: Não foi preciso olhar para o sol, não pus a
0: minha vista. Eu vi na televisão. Mas o que é que ele ia falar sobre o eclipse?
2: Se me deixarem continuar,
0: okay.
2: Eu continuo. Se não, tome. Ora bem, é assim... Andámos uma semana com guerras tremendas para se arranjar um par de óculos que inicialmente eram de borla, já vendiam 4,59€, já vendiam não sei o quê, hoje ninguém os quer.
0: Calma, que vem mais
2: eclipse. Andava toda a gente atrás do coisa.
1: Mas sou uma minoria que usa óculos.
2: Todos os dias levamos na televisão com o fenómeno do eclipse solar, só daqui a não sei 60 anos há que voltar e tal, andámos o tempo todo com isto. Já ninguém conseguia ligar a televisão, até acho que entrevistaram as pedras da calçada em Bragança. Quando acabou o bendito eclipse, as televisões e tudo o que mais à volta, qual foi o assunto? Javalis em Setúbal. Mas até meti raiva. Cada vez que ligávamos a televisão, lá estavam os javalis. Andavam os javalis na cozinha da Maria Joaquina, andava a senhora Joana, que já os olhos conhecia por nome, andava uma que já ia à casa dela, outra, bom, já conhecia a família toda. Bom, é uma coisa impressionante. Quer dizer, andamos aqui sempre atrás destas coisas. E agora, todos os dias aparece a notícia de dizer que temos muito provavelmente uma colónia de 300 mil javalis em Portugal. Ora bem,
1: mas o eclipse foi, se só volta daqui a 100 e tal anos, mas os javalis continuam lá.
0: Isso é verdade.
1: Até a reunião entre a Câmara e o Instituto de Conservação da Natureza e Florestas deu algum fruto? Sabe-se alguma coisa?
0: Não, o que é que vão fazer? Por causa do javali.
2: Entretanto, se deixaram continuar,
0: vamos continuar com o eclipse.
2: Já lá vamos. O que é que acontece ao raio dos javalis? Qualquer dia estão a fazer aos javalis a mesma coisa que fizeram aos cervos e aqueles animais, os veados, lembram-se? Apareceram alguns 700 mortos. Qualquer dia vão fazer isso com os javalis. E depois mais. E mais. A semana passada vieram dizer: não há culpados nenhum, aconteceu e tal, foi uma caçada e tal, tal. Quer dizer. E agora? Mas eu estou à espera de ver isso, um sítio qualquer.
1: Mas aqui na Rábida matam mais 300
2: ou 400 javalis mortos.
1: Eu sou amigo do indivíduo que é contratado para matar ali.
2: Pois, está bem. Mas só estou à espera que agora volte a acontecer isto com os javalis. Com os javalis. Portanto, agora estou à espera que isto aconteça com os javalis. É o mais certo que vai acontecer, porque isto é vira moda. Quando vira moda, as pessoas têm que atuar, certo? Se virar a moda, as pessoas começarem a construir casas, é pá, vamos ter casa a dar com pau. A gente sai de casa, tem uma casa à frente, ok? Portanto, é uma coisa sem sentido nenhum, não faz sentido nenhum. Quanto à reunião, a Câmara não tem nada a ver com este, com o raio de javalis. Os javalis são
1: do Parque Natural da cidade, não, já tem a ver.
2: Não, então. Não. Os javalis só têm que ver com a Câmara quando entram dentro da cidade, que certo. Não devem entrar.
1: E então? Para
2: é não. O que é que se passa? O que é que se passa? Passa o seguinte, é que as pessoas atiram a coisa para o CNF, para o CNF, a única responsabilidade que têm que é de passar a autorização para os abater. Mais nada. Porquê? Porque a Serra da Arrábida é maioritariamente privada.
1: Uhum.
2: Não é pública.
0: Pois é.
2: O ICNF não manda nada ali, só toma uma pequena área, ok? Pronto.
0: Pois
2: se quiser
0: é.
2: Fazer alguma coisa, não pode.
1: Não, mas ninguém não pode matar os javalis se não houver autorização.
2: Não pode fazer
1: dele.
2: Coisa na casa dos outros, mas é o que eu acabei de dizer.
0: Porquê? Por causa
2: do ICNF só pode
0: é?
2: Autorizar o abate. É outra conversa.
0: Porque
2: até os privados podem requerer essa autorização para o fazer. Certo? Portanto, andamos aqui assim às voltas com a pescadinha entrada na boca. Ah, mas o javali.
1: Lá para o norte,
2: veio para
1: quando os lobos. Comem ovelhas,
2: sim, claro.
1: Também é o Estado que tem que pagar as ovelhas que matam.
2: Então, porquê? Porque o lobo é um predador e está protegido por lei.
1: Certo.
2: Não é?
1: É.
2: Então, agora aqui se a questão que temos é que, de facto, as pessoas esquecem-se que a grande parte da Arrábida não é pública, é privada.
1: A maioria.
2: Já se esqueceram da família Merpuri? Já se esqueceram de ter dado a comenda? Mirpuri, ok? Já se esqueceram que o resto pertence à
1: Cécil?
2: O resto pertence à Cécil, até às antenas lá em cima, aquilo é tudo património da Cécil.
1: Mas acho que ainda tem mais área
2: claro,
1: ali, ainda é a casa
2: só as únicas coisas, só as únicas coisas que, infelizmente, não é da Cécil, é as arribas que estão aqui para o chão, é da Zara. Mas cagando da Zara.
1: A Fundação Oriente é a proprietária
2: do convento da Arrábida.
1: Claro.
0: Exatamente.
2: Portanto,
1: onde o Botas ia. Passaram uns dias, de vez em quando, a saludar.
2: O que é que a gente
1: Maria
2: tem?
1: Maria.
2: O que é que a gente tem? Nada.
1: Mas a Dona Maria?
2: Okay. Nada.
1: Ele não assumia que era sua.
0: Pois. A Dona Maria.
2: E depois já não temos nada, e depois aparece o Chico Esperto. Ok, há os Chico Espertos. Há aqueles gajos que tentam sempre apanhar os incautos ou preparar coisas parvas, não é? A opinião é minha. Portanto. Agora, a Federação de Atletismo decidiu que ser engraçado, que se queres correr tens de pagar.
1: Não são os primeiros.
2: Exatamente. Então, uma coisa estava assim imaginada, que 5 euros para que corresse uma vez, que corresse o ano todo pagava 30 euros.
1: Eu pratiquei atletismo e nunca tive que pagar nada. Ia correr ao Estado Nacional. Ia de Castelo Branco, correr, andava à noite, lá nos copos, e no outro dia correr, e eu, apesar de perder a noite, consegui ganhar as corridas.
2: Isto é sério.
1: Era sprinter de 100 e 200 metros.
2: O tribunal diz que é inconstitucional esta licença, não é? Mas a Federação de Atletismo diz que vai recorrer da decisão. Já agora, se me der a licença, eu passo aqui só a ler um pedacinho. Os organizadores de eventos recorreram ao TAD, o Tribunal Arbitral do Desporto, para travar a taxa aplicada a corredores não filiados. De facto, não pessoas normais, não é? Que saem de casa e vão correr.
0: Sim.
2: No máximo de 5 euros por corrida. E com o seguro incluído. Epá, mas são corridas organizadas. Ok?
0: Pois sim.
2: Então são corridas organizadas. Não é a gente que sai agora, ficamos com a ideia de que saímos de casa e temos que ir pagar. Não, são corridas organizadas. Uma licença anual seria de 31 euros.
0: Exato.
2: Para a Federação Portuguesa de Atletismo, que irá recorrer.
1: Já com uma licença de feira.
2: Pelo tribunal, não só. Declarou inconstitucionalidade regulamentada da diária de participação. A Federação Portuguesa de Atletismo, está um bocado às voltas, a Federação Portuguesa de Atletismo entende que a decisão deve ser objeto de reapreciação nos termos legalmente previstos, reafirmando a sua convicção com a tal legalidade e legitimidade da regulamentação adotada no âmbito das competências que lhe são estatutariamente atribuídas, ou seja, a organização de corridas normais, não é? Pode ler-se no documento. E argumenta que a implementação da medida foi avalizada pelas associações regionais e distritais de atletismo com sede em Assembleia Geral. Por isso, a Federação exercerá meios de reação e recurso que a lei lhe confere, defendendo aos fundamentos que estiverem na base da aprovação da taxa. Ou seja, para você organizar uma corrida, terá que pagar uma taxa, ou teria que pagar uma taxa, à Federação Portuguesa de Atletismo. Ok. Qual é a base disto? O meu amigo, se quiser, antigamente chegava ali à doca, comprava um pacote de nhoca, tirava umas aspadentes de água e esperava que o peixe mordesse, certo? Hoje faz a mesma coisa, mas se aparece lá um guarda fiscal, você está tramado.
1: É, já deve. Tem assim que pagar imposto.
2: Onde é que está a licença?
0: Para dar banho à minhoca, licença. Também tem que pagar.
1: Mas ali, eu vejo indivíduos ali, tu tens licença para estares aqui? Exatamente. Não tenho, e não é preciso. E outros dizem que é preciso, não percebe essa.
2: É preciso.
1: Porque é que uns dizem que não é preciso e outros dizem que é preciso.
0: Mas é preciso, sim.
2: E há uma licença que é tirada de uma forma diária e outra que é tirada, porque se quiser pescar 15 dias, tem outro preço.
1: Sim, sim.
2: Exatamente. E isto é obrigatório por lei. Este dinheiro reverte a favor do Fundo dos Pescadores, ou seja, eu nunca vi.
1: Mas também é o outro, chega ao fiscal e diz, então você está a pescar, está multado. Oh, seu guarda, eu não estou a pescar, eu só estou a dar a banho à minhoca.
2: Sim, sim.
1: Quem dá a banho à minhoca, se calhar então, não tem que pagar licença.
2: A sua minhoca está...
0: Então, leva um bocadinho de shampoo e dá a banho. Está a lavar a minhoca no parque.
2: Este dinheiro, quando foi criada esta iniciativa, este dinheiro supostamente seria para constituir um fundo que ajudasse os pescadores, na altura do defeso, a ter um ordenado que não tinha.
1: E os pescadores velhos, vá, que já não conseguiam.
2: Você já viu algum pescador
1: velho? Eu ajudei muitos pescadores velhos.
2: E já viu alguém que fez dinheiro? Rio.
1: É que eu ainda não Portanto, vi. Eles vinham pedir para eles dar peixe do peixe que eu comprava. Portanto, sobretudo sardinha.
0: Pescador para... pobre.
1: Pois, e naquela altura, e depois do 25 de Abril, portanto, não havia controle.
0: Pois.
1: Portanto, hoje a zona da Lotícia é uma zona reservada, ali não. Portanto, eu encostava uma traineira, às vezes com 14, 15 mil quilos, tá e eu perdia 2 ou 3 mil quilos. Vai vir aquilo. Agora o cais já está maior.
2: Perdi-se o caminho.
1: A fazer ali um espaço de 10 metros, roubaram-me. Perdia.
0: Rouba.
1: Não era roubar, porque eu aceitava.
0: Okay.
1: Portanto, perdia 20, 30% daquilo. E o pior não era isso. É que iam para dentro do barco e para apanhar o peixe, pisavam aquela treta toda.
0: Estavam
1: a tinha que ter peixe que congelava para consumo, outro vendia em fresco.
2: E outro para o
1: ia para o Boano e outro vendia a indústria de conserva.
0: Pois.
1: Um congelado, eu vendia muita sardinha quando havia mar bravo e não havia peixe fresco, eu vendia o peixe congelado que entretanto tinha congelado. Agora, isso também era estúpido. Porquê é que eles, as indústrias de conserva, não faziam isso? Porquê é que era eu?
0: Pois, exato.
1: A fazer, eles é que deviam comprar o peixe e ter condições.
0: Pois.
1: Mas acho que havia problemas legais deles fazerem isso. Mas, portanto, tinha que ser eu. Quando não tinham peixe, não é? E não havia pesca. Mas aquilo era terrível, depois do 25 de Abril. Às vezes havia o problema das latas, havia o problema do azeite e havia o problema do peixe. Uhum. Bastava não haver uma destas coisas para aquilo não trabalhar. Pois. E às vezes havia as três coisas e o pessoal fazia greve, portanto aquilo não tinha grande sustentabilidade da indústria de conserveira. Uhum. Foi uma tristeza para mim. Vá, acabámos com a indústria conserveira. Por exemplo, há outros sítios em Portugal, como Matosinhos, e eles continuam a ter lá indústria conserveira a sério. Por exemplo, Setúbal, uma imagem, devia ter pelo menos uma fábrica de conserva a funcionar. Mesmo que fosse subsidiada para a Câmara, está a ver? Mas era, eu acho que era o máximo para Setúbal, termos, vá, manter a tradição conserveira.
0: Pois, era, diz bem, era. Se houver alguém que pegue nisso, era.
1: Aqui é a fábrica última de conservas que houve aqui, sabe onde era? Era em Alcácer.
0: Pois, então não é Setúbal. Alcácer é Alcácer, Setúbal é Setúbal. Pronto. Mas
1: eu tenho pena que não haja uma ou duas indústrias. Devia haver, eu acho que só com apoio camarário é que isso seria possível.
0: Eu ia dizer então que o organismo, mas não percebo aqui no atletismo, que é presidido por Domingos Castro, dos irmãos Castro.
2: Exatamente.
0: Que corriam, portanto, eles são o quê? Da federação ou da associação?
2: Eles são a Federação Portuguesa de Atletismo.
0: Ah, ok.
2: Sim.
0: Ok. Sim. Pronto, então é isso. Queria dizer aqui também que esta sexta-feira, infelizmente, na volta a Portugal em bicicleta, morreu um atleta, não é? Um ciclista.
1: Me disse, era inglês. Sentes, tem sempre que mostrar aquilo que sentes. Portanto, é uma tristeza.
0: É.
1: É uma tristeza. Isso não podia acontecer.
0: Pois não.
1: Também acontece, a meu ver, porque as medidas de segurança são...
0: Era isso que eu ia dizer. Onde é que falta, onde é que fica a segurança?
1: Exemplo, na Alemanha, a questão de segurança é
0: rigoroso.
1: Rigoroso. E aqui...
0: Numa prova.
1: Precisas um pouco. Então, se o carro do senhor ainda não passou, não pode ninguém entrar na pista. Aquilo é uma pista.
0: Mas parece que, ao que tudo indica, ele... Ele
2: já vinha muito cansado.
1: Depois de dizer que o desgraçado dos 19 anos, o inglês, lá do País de Gales, o galês,
0: coitado,
1: é que cortou a curva e não devia ter cortado a curva. Então, ele não
0: mas
1: esperava.
0: Diz que ele já vinha cansado.
1: Certeza
0: não
1: que ele
0: foi.
1: Não esperava que houvesse um carro que desaparecesse para frente a cortar a curva.
0: Exato, mas o Alberto acho que viu que ele já vinha muito cansado.
1: Ele chegou, acho que se agarrou a um carro, não sei o quê.
0: Pois.
1: Vá, mas ali parece que houve mais de 5 minutos de intervalo entre o que passou à frente dele e depois aquele.
0: Pois. Porque agora, não podia entrar num carro que não era.
1: Portanto, ali,
0: que era exterior,
1: que se diz
0: externo
1: é,
0: à prova.
1: A GNR faz uma segurança móvel, uma segurança em pontos fixos.
0: Estratégico,
1: é?
0: Sim.
1: E nestes casos tem que ir lá um indivíduo, batedor.
0: Um batedor,
1: a fazer a proteção do indivíduo.
0: Exatamente. Mas
1: e a avisar que vem lá um. Está a ver? Eu
0: onde é que fica a segurança disto,
1: Portugal,
0: é?
1: E via. Há anos, há 20, 30, 40 anos havia um rigor enorme nisso.
0: Pois, como é que aqui, o que é que falhou?
1: Não mas é uma tristeza.
0: Infelizmente a pessoa morreu, é muito novo, não é? 19 anos.
1: Chocado em nós darmos essa imagem de... E agora os ingleses, esses são tramados, os romanos querer obrigar a pagar a fatura. Já dizem que é um promissor atleta ciclístico. Lá da Inglaterra, portanto, mas ele estava à rasca, então ele não conseguia acompanhar o pelotão.
0: Por pagar a fatura, não tem nada a ver com desportos, o desporto agora é outro, a nova lei dos condomínios. Saiu mais uma nova lei dos condomínios, ainda não tive oportunidade de me debruçar sobre este assunto. Haverá maior segurança e confiança, dizem, mas os preços também poderão aumentar. Parece que quem tem os painéis fotovoltaicos em cima dos prédios também vai ver agravado o IMI. Portanto, não podemos ter nada.
1: A permilagem, não é?
0: Sim, talvez. Não sei por isso.
1: Tem, como é que é em prédios, por exemplo, em que eles não têm condomínio?
0: Que não tem condomínio, não.
1: Mas é obrigatório. Mas há prédio, eu conheço prédios em que não há condomínio.
0: O condomínio é obrigatório.
1: Há prédio, eu conheço prédios em que eles não têm condomínio nenhum.
0: Não estão fora da lei. Porque há regras, não é que um condomínio esteja constituído como uma pessoa coletiva, a menos que tenha empregados, não é? Empregados declarados, aí tem que declarar.
1: Mas muitos condomínios são administrados por empresas.
0: Sim, mas
1: em
0: aí
1: cada, sim, um homem paga, paga um X.
0: Mas pronto, aí já há outra, já o condomínio lava um bocado daí as mãos, porque a pessoa, portanto, é a empresa responsável que foi eleita para administrar esse condomínio pela Assembleia de Condóminos, não é? E aprovado em Assembleia. Portanto, aí já o condomínio em si não tem muito a ver, porque eles é que são os responsáveis de arranjar, e pronto, se quiser, sim, sim, se as pessoas
1: merece
0: quiserem,
1: a nova lei, vem disciplinar também o alojamento local e outras coisas. Fala lá do alojamento local.
0: Não sei, porque eu não me debrucei ainda. Mas sobre atrás, o assunto, portanto, isto é muito recente.
1: É preciso que uma percentagem maioritária do prédio, por exemplo, não queira lá uma coisa dessas.
0: O quê? Não quero o quê?
1: Uma exploração de alojamento local ou prédio?
0: Ah, não, sim, sim. Isso tem que passar pela Assembleia de Condóminos.
1: Sim, sim, sim.
0: Porque se não aprovar, não é legal. Portanto, não é legal. Okay. Só se as pessoas disserem, não nos importamos e tal, depois não sabem o que é aquilo é, não é? Porque é uma entrada e saída de pessoas estranhas, não é, ao condomínio, e que não sabem, umas são mais honestas, outras menos honestas.
1: E é uma circulação de pessoas naquela fração muito superior às outras frações.
0: Exatamente, e é uma insegurança muito grande, não é?
1: Sim, sim.
0: Pronto,
1: sim.
0: Ter pessoas que a gente não conhece dentro do prédio, portanto, a segurança começa na nossa porta, não é, lá embaixo do prédio, que há muitas pessoas que não sei se por terem o rabo grande, se têm cauda ou não sei o quê, não fecham a portinha. Mesmo que a portinha se feche, eles seguram a portinha para ela ficar encostadinha. Pronto, e eu já tenho assistido a situações dessas, que é lamentável, porque nos dias que corremos, a criminalidade que tem acontecido no nosso país, em diversas zonas...
1: A propósito
0: zonas,
1: disso, no outro
0: é?
1: Dia fui com um casal amigo,
0: sim,
1: que é indiana, mais lá o amigo dela, que eu trouxe aqui, a Sabina, jantar... Sim. Aquele restaurante debaixo da vossa casa.
0: Sim, sim, sim.
1: E achei aquilo com muita classe.
0: Sim, exatamente, sim.
1: Aquilo é restaurante de pizzeria, é restaurante italiano.
0: É mais ou menos, sim, sim, sim, exatamente, é diferente. Tem um conceito diferente. E voltando então aqui ao assunto...
1: E comi azeitonas, aquilo que eu mais gostei foram azeitonas de Sicília, mas azeitonas grandes verdes.
0: Muito bem, sim senhor. Então, Alberto,
1: e queijinho,
0: para onde é que íamos?
1: Italiano, do velho.

0: estratégico.
1: Agora, em relação à TAP,
0: continuamos a ver tudo por um canudo.
1: Disso, pode ser que o vender dos 45% à Lufthansa ou à Air France seja uma forma de estabilizar isso e do país se dimensionar. E ele diz até que há condições para os 3 mil e tal milhões que o Costa lá pôs poderem ser, digamos, os contribuintes, poderem ir buscá-los outra vez.
2: E o Pai Natal, já ouviu falar também?
0: Mas o que a gente continua é ver tudo por um canudo. Ou seja, o aeroporto Luís de Camões, porque pronto, só temos um olho como Luís de Camões, portanto temos alguma dificuldade em ver o aeroporto. E vamos ver se ele
1: Luís de Camões, se for luzido, em canudo.
0: Em canudo.
1: Em relatos, pelo menos há aí uns quadros que ele anda com os Lusíadas na mão. Para não os perder.
0: Para não perder,
2: para perder as páginas. Se fosse agrafado, mas podia ser por QR Code ou ir agrafado, já não era visto como exame.
0: E então,
1: tenho andado aí a mostrar um cartaz sobre a região da Costa Azul, em que apresentam Troia com verde e depois a Rábida. E as pessoas ficam chocadas. Porque é que houve essa sensibilidade ambiental aqui e de desenvolvimento sustentável e isso tudo se perdeu? E inclusive as câmaras, a começar para a Câmara de Suba, quer que eu lhes arranje brochuras de... Portanto, as câmaras não têm. Portanto, havia brochuras de conselho a conselho, do distrito de Setúbal todo, não é? E depois havia outras mais especiais, mais sobre o Sado ou sobre a Rábida. E, portanto, é necessário voltarmos a isso e promovermos capazmente a nossa região como uma das regiões, a meu ver, mais bafejadas pela natureza e podermos, de facto, ser competitivos. Portanto, para mim, eu considero uma pena que não tenhamos organizado as coisas para sermos mesmo património mundial. Agora há uma outra forma de património mundial, mas, portanto, está rápida a ser mesmo uma joia. Em termos ambientais, agora é com outra classificação, mas já que a outra não funcionou, que funciona esta. Agora, estes é que também exigem que a gente trabalhe para que valorize a serra. Se a gente não valorizar a serra, eles tiram-nos a classificação, até esta que temos, da biosfera.
0: Exato. E por artistas? Houve aqui mais uma artista, uma funcionária bancária, que está suspeita de roubar dinheiro a clientes. A PJ detém 5 pessoas, deteve 5 pessoas. Portanto, isto já vem desde 2025, salvo erro. As verbas roubadas a clientes seriam distribuídas por mulas, portanto, ou seja...
1: Mas punha, também tirava o dinheiro das contas, é?
0: Sim, punha, portanto, puseram o dinheiro nas contas de outros, não é? Que transferiam, por sua vez, o dinheiro a outras pessoas. Portanto, desviavam o dinheiro, certo, para tentar perder o rasto. A Polícia Judiciária revelou ter tido, na passada quarta-feira, 5 mulheres...
1: E o banco paga essas pessoas ou não?
0: Deveria pagar, não é? As pessoas não têm culpa. A gente, quando põe o dinheiro no banco, pensa que está num sítio confiável, não é? Portanto, acho que tem alguma proteção, ou deverá ter, porque não foi o cliente que deixou
1: que
0: aquilo acontecesse.
1: Foi a gestão do
0: banco. Exatamente.
1: Pode haver, portanto, crime de agentes do banco, mas acho que o banco devia...
0: Exatamente. Então, 5 mulheres foram suspeitas de crimes de associação criminosa, burla qualificada, acesso ilegítimo, falsidade informática e branqueamento de capitais que originaram lucros ilícitos superiores a 100 mil euros. Em comunicado, a Polícia Judiciária indica que a Operação Login se iniciou em março de 2025 e foi realizada pela Unidade Nacional de Combate ao Cibercrime e à Criminalidade Tecnológica, tendo incluído 8 buscas domiciliárias em Almada, Seixal, o nosso distrito, Pombal e Elvas. A investigação contou com a colaboração da Polícia de Segurança Pública também e, na sequência das detenções e das buscas domiciliárias, procedeu-se à apreensão de diversa documentação e prova digital, refere precisando que os factos criminosos em investigação fizeram pelo menos 13 vítimas, estando apurado até ao momento um prejuízo patrimonial de cerca de 110 mil euros. A investigação foi desencadeada depois de uma funcionária de uma entidade bancária ter solicitado e acedido indevidamente aos canais digitais de clientes da instituição, sem o seu conhecimento e consentimento, e realizar transferências de diversas quantias para diferentes mulas, entre

0: aspas, que receberam e dissiparam os fundos de origem fraudulenta, adianta o comunicado. As mulas são pessoas que recebem na sua conta bancária
1: transporte dinheiro
0: de terceiros, provenientes geralmente de atividades criminosas, e depois o transferem ou entregam a outra pessoa, recebendo uma comissão por isso. Este tipo de lavagem de dinheiro tem vindo a aumentar e muitas das transações estão ligadas ao cibercrime. Segundo a Polícia Judiciária, a este primeiro inquérito foram ainda apensados outros, nos quais existiam coincidências de suspeitos por terem recebido quantias com proveniência ilícita através de diferente modus operandi, como phishing, uso de mensagens eletrónicas ou telefonemas falsos para obter dados confidenciais, e falso arrendamento de imóveis. As detidas serão presentes a primeiro interrogatório para a aplicação de medidas de coação. Portanto, isto é o que se vê, é sempre um atentado dar o golpe no outro, e as pessoas...
1: Mas o cibercrime vai aumentar imenso, portanto,
2: as
1: polícias judiciárias está-se a preparar para dar resposta a isso.
0: Exatamente. E então, pronto, só que são coisas que a gente não prevê.
1: Sim, sim.
0: E que
1: agora,
0: pode acontecer a qualquer
1: estava a falar do Sr. Trump.
0: Ah, então sim.
1: Portanto, o Sr. Trump, aí atrás, eu disse que a minha opinião, quem estava por trás disto que se passou em Ceuta, era ele, o Trump. E depois disse comentários a dizerem o mesmo. E depois há aqui pormenores, portanto, há a questão dos estreitos, não é? Portanto, ele está a usar Marrocos para querer ter influência no estreito aqui de Gibraltar. E, por exemplo, um dado, ele tem lá aquela história de querer uma solução, que agora o Netanyahu recusa, em Gaza. Portanto, ficaram de pôr lá 5 mil soldados, não é, de outros países, para retirar de lá a tropa do Netanyahu. Só que o Netanyahu disse que só sai de lá, como eu também já disse aqui, quando portanto, o Hamas for totalmente desarmado. Portanto, os desgraçados que estão lá confinados já só ocupam 30% do Baixa de Gaza. Eles já estavam ali. Portanto, aquilo é uma prisão a céu aberto. Portanto, e vão-lhes reduzindo, e de vez em quando mandam-lhes uma bomba para cima. Portanto, agora o Sr. Trump vem dizer que quer que o Estreito de Hormuz seja americano. A ver, agora nós temos muito mais direito. Eu quero que o Estreito de Hormuz seja português, porque o Estreito de Hormuz, em termos históricos, durante mais de 100 anos, foi controlado por nós, pelos portugueses. Agora a América nunca controlou o Estreito de Hormuz, porque é que agora quer ficar com o Estreito de Hormuz? Diz que aquilo é americano.
0: É estreitinho. Ninguém passa.
2: Quem está a alargar?
1: Portanto, eu vejo...
2: Sim.
1: E depois, o tipo é uma barata tonta, por exemplo, andou para lá mandar bombas, agora não tem bombas.
0: Mas olha, cheio de baratas e ratos.
1: Portanto,
0: estamos
1: é
0: nós em Setúbal.
1: Louca.
2: Mas ela bolou o vestido dentro do contator lá do catering.
0: É verdade.
1: Sim.
0: Antes saíam no coiso de lavar
1: é ridículo,
0: a roupa.
1: Isso também é ridículo.
2: Tem os outros todos lá ao barulho,
1: isso é invenção.
2: Invenção?
1: Isso é invenção.
0: Se calhar
1: saiu,
0: não sei, esta roupa
1: não,
0: suja.
1: Não, o Irão já reagiu, a dizer bem, eles, pelos vistos, tomam muito em atenção a nossa capacidade. Agora, eu acho que era negativo para o Irão mandar o Air Force One abaixo.
2: Até eles vão mandar.
1: E depois não respeitou os outros, então se havia uma suspeita,
2: o
1: avião não levantava o voo, portanto se havia uma suspeita de lhe mandarem lá uns foguetes, portanto não iam sacrificar os jornalistas que lá iam, nem outros, do staff da presidência.
2: Ele matou o Iatola.
1: Agora ele meter-se lá.
0: Ele disse tudo menos eu, tudo menos eu.
1: E com os hambúrgueres. É ridículo sair no catering.
0: Ficou, foi-se a deliciar com...
1: Ele foi para a Inglaterra aqui num avião militar turco.
0: Sim.
1: E depois lá é que, portanto, meteram outra vez no avião. Mas puseram o gajo a entrar e a sair. E houve para ali uns teatros, está bem?
2: Sim.
1: E depois chegou à América no Air Force One.
0: Mas escuta uma coisa, têm muitos presos das prisões saído nos contentores da roupa suja. Portanto, ele escolheu o catering.
1: O país dito mais forte do mundo em termos bélicos e em termos económicos, tem um presidente a fazer destas tristezas. Este mundo está roto.
0: É um palhaço. Mas é um palhaço com, não é inferiorizar, nem menorizar a profissão de palhaço.
1: E aqui o Ventura tem que ter cuidado, porque se tem este gajo com uma espinha... Vá, é o seu além.
0: Sim.
1: Portanto, ele está a jogar uma má cartada, porque eu não acredito que o Trump se afirme, e se o Trump não se afirma, é que o Ventura, se vai para, se quer aquele caminho, também acaba por levar a moça. É assim que eu vejo. O Pacheco Pereira deu aí uma entrevista em que falou no Cavalo Branco, lá no naqueles, sei lá, maqueques que eles fazem da extrema-direita, e que o Ventura imita o Trump, está a ver?
0: Ah, ok.
1: Enfim, vamos lá ver.
0: Queria dizer, e há bocadinho falei, portanto, que há muitas baratas e muitos ratos, ratazanas, coelhos, quase, portanto, na nossa cidade. Eu presenciei, portanto, presenciei também aqui na nossa zona do bairro do Liceu, as baratas, pronto, mas com o verão é normal isso acontecer, saírem pelos bueiros, não é? Pelas grelhas que existem nas estradas, e portanto eles saem, elas saem por aí. Mas ratazanas também, portanto, teve uma morta.
1: Uma barata põe mil ovos.
0: Aqui no relvado, sim, e teve uma ratazana morta durante algum tempo aqui no relvado de uns edifícios, à porta das pessoas, e eu vi, por acaso, há poucos dias, há cerca bem de uns 3 dias ou assim, uma a trepar também nesse dito edifício onde esteve a outra. Portanto, não sei se aquilo é uma comunidade que vive ali, e portanto as pessoas estão a ficar um bocado também aflitas com esta situação. Ao pé dos supermercados também, aqui no bairro do Liceu, portanto, relatou-me uma, por acaso, uma vizinha, onde ficou, pronto, com uma sensação de nojo. Não é?
1: Sim.
0: Porque era enorme, com umas patas enormes, e portanto, se calhar era um coelho, a gente já nem sabe, não é? Mas pronto, mas ela veio enojada para casa porque o que viu.
1: Era,
0: não é?
1: um láparo.
0: Era, devia de ser.
1: Um coelho pequenino.
0: Devia de ser, ainda não consegue definir bem, não é? E distinguir.
1: Mas agora, em relação ao Trump, o Trump agora tem uns processos porque indivíduos lá ligados à imprensa americana processaram o indivíduo porque ele dá informação privilegiada
2: e ganhou, não sei quanto,
1: quem lhe paga 100 mil euros por mês. Uhum. Portanto, isso é anticonstitucional, não sei o quê. Portanto, eu acho que se ele perder agora em novembro, leva mesmo com o impeachment para cima. Agora, é uma barata tonta, mas que sente-se de caroço. Parece que ganhou 2 mil milhões. Portanto, isto é corrupção pura. Está a ver? Portanto, lá na América. Portanto, este gajo é assim, o nosso Neves, o nosso Luís
0: que não
1: Neves,
0: foi convocado para não
1: é nada, não é nada ao pé deste Trump.
0: Não foi convocado.
1: Ou então nós temos leis muito mais penalizantes, e vai, aqui há um escrutínio democrático muito superior ao que existe lá na América.
0: E que não foi convocado para o jogo.
1: Ele não é do PSD, ele é independente. Ele é independente.
0: E, portanto, ficou de fora da equipa.
1: Não, ficou fora de lá do esgotão da bola.
0: Não foi jogar a bola. Não o convocaram. Ele, se calhar, estava muito cansado.
1: Eu fui a vários...
0: Está muito desgastado. Mas
1: o Pedro... calçadões lá do...
0: Sim.
1: Do Pontal.
0: Sim.
1: E, portanto, achei aquilo interessante. E eu tinha também ligações lá ao Algarve. Portanto, aquilo é uma festa dos algarvios. E depois vai lá a gente de todo o país. E eu vi... deu-me ao trabalho de ouvir o discurso todo do Primeiro-Ministro.
2: Isso é que é paciência.
1: Portanto, já houve quem me ligasse a dizer que foi um discurso sadista, sem dúvida que ele saiu por cima. Portanto, não falou lá na questão do nosso ministro da Administração Interna. E eu acho que ele, nesse aspecto, fez bem. Portanto, e defendeu o governo e apresenta-se, vá com projetos de... E vá, desenvolvimento do país, que é a única forma de aproveitar, e tem que estar de acordo, e todos temos que estar de acordo. Portanto, se ele conseguir que aquilo que ele diz torne, de facto, uma realidade...
0: Isso é que é!
1: Eu acho que todos temos que bater palmas, não é só do PSD,
0: é
1: todos.
0: Vamos
1: os portugueses
0: ver.
1: Têm que ficar agradecidos. Ele diz que vem uma década com uma década do cavaco. Em que o país anda para a frente.
0: Ver para crer. Eu só vou ver o próximo eclipse.
1: Não, pelo menos ele merece o benefício da dúvida. Tínhamos nós. Assim, em termos do país, quem seja de acordo do PSD ou do PS ou até mesmo do Chega, nós todos temos interesse em que o país ande para a frente. Uhum. Portanto, se ele conseguir que o país crie condições para desenvolvimento.
0: Estamos quase a chegar à Lua.
1: Portanto, poderemos... Não, não, isto é assim, é que se não há desenvolvimento, não resolvemos os problemas sociais que temos, e a pobreza não regride, aumenta ainda mais. Portanto, se ele conseguir resolver esses problemas, sucede se ele conseguir fazer o que a social-democracia fez na Escandinávia, está a ver? Ele tem de bater palmas e todos os portugueses vêm bater palmas se a gestão dele for de sucesso. Agora vamos lá ver se vai ser de sucesso.
0: Eu não acredito. Mas pronto. Então,
1: eu quero acreditar. Eu quero acreditar.
0: Então vá, eu quero acreditar. Faça muita força. Eu quero acreditar. Pode ser que dê. Então,
1: não, se não quer acreditar, nunca acredita, não é? Eu quero acreditar, pode
0: então,
1: ser
0: pronto.
1: Que sim.
0: Pode ser que sim. Exato.
2: Eu quero acreditar que nós vamos ter a maior bifana do mundo. 20 metros.
0: A sério? 20 metros
2: podem fazer história em Vendas Novas. O município de Vendas Novas quer voltar a fazer história e cozinhar a maior bifana do mundo. Se em 2024 o típico disco chegou a ter 15 metros, este ano, em setembro, espera-se preparar
1: um só pão,
2: uma bifana de 20 metros. As festas do Conselho de Município de Vendas Novas não são apenas um simples evento de comes e bebes.
1: Eu gosto das bifanas de Vendas Novas.
2: Aqui quer-se também estar ao nível dos maiores do mundo. A bifana é um dos petiscos mais conhecidos da zona. Em 2024, várias pessoas juntaram-se para cozinhar a maior bifana do mundo. Chegou aos 15 metros. Este ano o objetivo é prepararem uma que chega aos 20 metros. Uhum. Né? Se é 20 metros, deve ser um ponto de 20 metros, digo eu.
0: Já têm feito bons peixes.
2: A maior bifana do mundo, que o município de Vendas Novas. E vamos ver, acho que sim, o município diz que vai organizar esta edição com o objetivo de fazer a maior bifana do mundo com 20 metros.
0: Isto depende da largura da bifana, porque assim, 20 metros não dá assim para tanta gente.
1: Mas não vai para o Guinness.
2: Vai, por visto
1: vai. Para o Guinness.
2: Anunciaram ainda uma ação solidária, iniciativa de 1000 bifanas solidárias, vão disponibilizar 1000 bifanas mediante o donativo mínimo de 1 euro. Não é mal. Contabilidade do valor da galeada, reverter para a Liga Portuguesa contra o Cancro. Portanto, esta é uma iniciativa de louvar a tal bifaninha dos 20 metros. Vamos todos lá colaborar e vamos todos lá uma trincazinha, mas vale a pena. Acho que é uma boa proposta.
1: Pois, a violência doméstica, que é o puto dos 15 anos, parece que fez
0: é verdade.
1: O golpe.
0: Pois não se sabe bem em que condições, o que aconteceu, não? Supostamente.
1: Mas alguém ensinou a fazer aquilo. Eu sei fazer isso.
0: Mas olha lá, não é
1: na guerra,
0: também ensinar.
1: Na guerra não, na instituição em Lamego eu ensinava a eliminar sentinelas, a dar esses golpes. Não posso pôr-me aí a mexer no pescoço
0: Pedro,
1: de uma pessoa,
0: Pedro.
1: Porque posso matá-la. Tá a ver?
0: Há autênticos...
1: Que sabia como fazer aquilo. Aquilo é jeito, não é preciso grande força.
0: Há autênticos manuais de instruções na internet.
1: Mas não devia haver. Essas
0: mas o problema
1: não
0: é que há... Não
1: ele
0: sabe
1: parece que foi à net
0: abriram.
1: E viu como é que se fazia.
0: Claro, com certeza.
2: Olha, quem não foi à net e não viu como é que se fazia foi o Marcelo, que se viu à rasca, apanhou uma camada de sol excessiva e acabou por parar.
1: O Eugênio da Fonseca teve um problema parecido, isso, só que o Marcelo saiu por cima e o Eugênio abafou. Tive muita pena de ver o Eugênio dar a volta.
0: Deixamos aqui então os sentimentos à família.
1: Era uma figura importante de Setúbal e com repercussão na igreja. E ele era o coordenador.
2: Sim.
0: Esteve algumas vezes connosco aqui na rádio.
1: A nível nacional, ele foi aqui da Cáritas Diocesana, mas agora era de todo o país.
0: Da Confederação, não era?
1: Enfim, um setubalense, a meu ver,
2: agora estava confuso,
1: que merece todas as honras. Portanto, eu acho que ele serviu bem Setúbal e o país.
0: Exato. Ficam aqui os nossos sentimentos.
1: Portanto, ele era um homem da igreja.
0: Ficam os nossos sentimentos à família de Eugênio da Fonseca,
2: sim.
0: que nos deixou aos 69 anos e com uma
1: alteragem cardiorrespiratória. Eu gostava de discutir as questões com ele. Ele via as coisas com um prisma diferente do que era normal nas pessoas.
0: Exatamente.
1: Era uma pessoa interessante.
0: E acho que prometeu dar a casa a migrantes, não foi? Pelo que se diz. Se, não sei se
1: fosse
0: ser ou se sim. É o que se diz, não sei. Mas pronto, se tem herdeiros e tudo.
1: É bons imigrantes, é bons. Indivíduos que vieram para cá.
0: Pois deve ser, com certeza. Não
1: agora
0: percebo
1: eu nisso e vejo que há para aí indivíduos que vêm para cá para gozar connosco. Portanto, eu aí defendo que vá.
0: Era
1: a Meloni diz que vai meter lá também 1 milhão e tal de coisas, mas é selecionando-os. E nós aqui temos que saber fazer o mesmo. Temos que trazer para cá as pessoas que a gente precisa, mas eu vejo alguns indivíduos que vêm para cá que não têm condições para cá estar. Está a ver, e vem, vá, com ideias perfeitamente marginais e com ideias nos cholarem. Eu hoje tenho essa convicção e não sou do Chega.
0: Pois.
1: Sim.
0: E eu quero dizer aqui também que estamos quase com um pezinho em África. Então, a África aproxima-se da Europa até 6 milímetros por ano. Está quase.
1: E a
0: pressão perto de Gibraltar ajuda a girar a Península Ibérica. Quem atravessa Portugal ou Espanha não percebe que todo esse território participa de um movimento lento sobre os próprios pés. A Península Ibérica gira gradualmente no sentido horário, enquanto África e Europa...
1: São as placas continentais em movimento, não é?
0: Convergem cerca de 4 a 6 milímetros por ano, acumulando deformação principalmente na região de Gibraltar. Em escala humana, são poucos milímetros. Para a geologia, o efeito se soma por milhares de anos e ajuda a redesenhar a crosta. Como a pressão entre a África e a Europa move a Península Ibérica. A Península Ibérica não se comporta como um bloco parado. Dados geodinâmicos recentes indicam que a região formada por Portugal e Espanha gira muito lentamente no sentido horário, influenciada pelo encontro da placa africana com a placa eurasiana. Segundo o El País, o jornal, a aproximação entre os blocos africano e europeu ocorre a uma taxa de cerca de 4 a 6 milímetros por ano. O número parece pequeno, mas esse avanço acumula tensão suficiente para deformar a crosta em escalas geológicas. Portanto, atenção, daqui a bocadinho já não precisa de apanhar transporte. É só pôr o pezinho para o outro lado, está em África. Não falta muito, portanto, espera até se calhar até ao próximo eclipse 2144, não é? Portanto, assim, desta forma como aconteceu este, eu tenho, portanto, já guardei os óculos para ver.
1: O Galileu já dizia, a Terra se move, e na altura a Inquisição e a doutrina da Igreja, que dominava, queria dominar, em termos científicos também, considerava que era a Terra fixa e o Sol é que andava à volta da Terra.
0: Uhum.
1: Portanto, ele teve que declarar, para não ir para a fogueira, que os outros tinham razão.
0: Pois.
1: Mas ele no fim disse, mas que é a Terra que se move, bom.
0: Mas queria dizer
1: até nisso
0: aqui,
1: move, até a crosta terrestre.
0: Queria dizer aqui que vi um fenómeno incrível, portanto, antes do eclipse. Uma fila enorme de mais de 20 metros, portanto, se calhar não dava para a bifana de vendas novas, mas muito mais, de pessoas, aqui numa farmácia bem perto de nós, daqui da rádio, e que iam pela avenida fora, muita gente mesmo, atrás de uns
2: havia
0: óculos.
2: Havia mais gente para comprar os óculos do que para o casamento do Ronaldo.
1: Mas é mais perigoso ver aqui o eclipse do que lá em Bragança. Porque há mais raios solares a vir, porque não é total. E eu acho que muita gente vai ter problemas porque anda a olhar para o sol. Eu tenho essa convicção.
0: Sim, sim. Mas eu quero dizer aqui que não sei se essas pessoas conseguiram chegar a tempo de ver o eclipse, porque elas perderam muito tempo na fila e já estava quase na hora de fechar a farmácia.
1: Os astrólogos, esses gajos, tentaram tirar proveito disso.
0: Sim.
1: Portanto, há quem acredite, quem não acredite. Mas eu acho que temos que, nisso, ser pragmáticos. E
0: sim,
1: é seguir as leis da ciência e o conhecimento científico para dar explicação aos fenómenos. E andar lá com tretas dessas, eu não embarco nessa. Agora, há indivíduos, que, por exemplo, até discutiram comigo, me deram a acreditar lá nessas questões de que os astros têm influência individuais nas pessoas e também em termos coletivos. Agora pode ter influência, até os animais reagem, se há mais luz, se há menos luz.
0: Sem dúvida.
1: Portanto,
0: aliás, disseram isso mesmo, com certeza, que os animais iam ficar assim um bocado à toa.
1: Ficam mais lentos ou mais apressados.
0: Por causa da luminosidade, portanto.
1: Sim, sim.
0: Exatamente, e notou-se imenso aquela quebra.
1: Também muda a temperatura.
0: Sim, sim, muda a temperatura, fez ventos, portanto, alterou aqui uma série de coisas. Ias para que assunto, Alberto?
2: Eu? Não ia para assunto nenhum, estava aqui assim à espera de ver o que é que isto ia dar, com o Presidente da República em paredes de coura, a ver a música de Sérgio Godinho, Liberdade, Liberdade, que ainda tem chama-lhe sua, que ainda tem, põe o pé na rua. Ora bem, temos aqui
1: eu acho que o Presidente da República está a fazer um bom mandato.
2: Temos aqui também, mudando de outro assunto também,
1: equilibrado,
2: sim,
1: com uma austeridade na palavra que não tinha o nosso amigo Marcelo Rebelo de Sousa, mas eu acho que ele vai afirmar-se e vai ser reeleito.
2: Ok, só assim, vamos ver o que é que vai dar. Eu, entretanto, perdi.
1: Gosto do estilo dele.
2: Perdi aqui outro assunto que eu tinha aqui assim. Ah, já voltei a encontrar. Entretanto, tudo acontece também lá fora. Ou seja, um rapazito de 18 anos encontrou, imagine-se, moedas, pepitas e barras de ouro quando estava a trabalhar. Um trabalhador de 18 anos descobriu tudo isto onde? Na Bélgica. Numa escavação, e tal qual foi o seu espanto, que encontrou isto, aliás, escondido numa parede de uma antiga cave construída originalmente no final do século XIX. Isto é que foi uma fezada, não é, Pedro?
1: Também, aqui uma vez também conheci um indivíduo que encontrou moedas romanas aqui numa escavação aqui na Baixa de Setúbal.
2: Isso é poluição.
1: E valia dinheiro aquilo.
2: Isso é poluição.
0: Ainda valeu o dinheirinho bom, não é?
2: Mas, de facto...
1: Estava dentro de uma ânfora.
2: Estamos agora aqui a falar de 18 milhões, não é? É muita milhão, isto é muita milhão. É muita... E agora também não põem os assaltantes, roubaram também lá para cima para a praia, uma mochila com 3 barras de ouro, no valor de 340 mil euros. Mas as pessoas andam com barras de ouro nas mochilas.
0: Agora,
2: como...
0: já ninguém nota.
2: Eu fui o talhante que ia depositar, coitado, o dinheiro que tinha feito, que tinha apurado da sua atividade. Foi assaltado, levou um tiro na perna, ainda por cima. Epá, todos os dias parece que caem miúdos dos prédios.
0: Dos andares.
2: Agora, um dia ou dois também caiu um miúdo com 3 anos.
1: Quem não se interessa por essas coisas?
2: Mas é uma
1: aqui.
2: Coisa. Sim, sim, sim.
1: Isso foi uma caçava que me deu isso. I love boys.
0: Olá, então
1: define a personalidade dela.
0: Claro, exatamente.
1: Esta interessa-se por isso e não é para as moedas de ouro.
0: Exato, e não é para as moedas de ouro, nem para as barras de ouro. Bom, mas não sei o que é que vale mais, não é?
1: E aí a gente tem que dar valor a essa gente.
0: Sim.
1: Por exemplo, eu conheço pessoas muito materialistas. Essa gente é limitada, já viu? Eles vivem.
0: Em função
1: sufocados,
0: de, não é, sufocados.
1: Pelo interesse material.
0: Uhum.
1: Portanto, não se libertam.
2: Como este rapazito
1: até
2: que ia na
1: melhor,
2: A6,
1: a gente ser um bocadinho até maluco.
2: De euros.
1: Ver.
0: Qual?
2: O rapazito que ia na A6, com 70
0: na
2: milhões de euros.
0: Na autostrada, na A6. Também.
2: Isto é que é...
1: Sim, sim.
0: Ia para onde? Ia para onde?
2: Não sei, para a zona de Estremoz, devia ir para a Espanha, se calhar.
0: Ah, se calhar. Ia para lá. Ia para lá. Não dizem, não dizem.
2: Não dizem aqui.
0: Não dizem.
2: Na informação. Quer dizer, isto é... Mas está, a droga, todos os dias apanham a droga, todos os dias. Onde é que está a droga, pá? Porque, a gente sabe que estão, deve
1: isso
2: ser.
1: Isso também quer dizer, quanto mais droga apanha, em princípio,
2: mais
1: também
2: passa,
1: mais,
2: né?
1: Droga passa.
2: Pois.
0: Exatamente.
2: Mas, rapaz, isto é uma coisa impressionante.
1: Mas é um grande flagelo, a droga é um grande flagelo social. E até para a economia.
2: Sim, sim, mas isto apanha-se
1: é o único
2: também.
1: Ponto em que eu dou alguma importância às medidas do Trump. Portanto, agora eles têm a extrema-direita também na Colômbia e já há bombas contra o gajo da extrema-direita. Vamos lá ver quem ganha, se são os narcotraficantes ou se é o Exatamente. Trump e os seus amigos
0: pois,
1: que estão agora no poder.
0: Pois.
1: E depois também vamos ver que a repercussão isso traz para o Brasil. Também vai haver eleições, vamos lá ver no Brasil como é que aquilo fica.
0: E queria dizer aqui em Inglaterra que um professor de Cambridge que renunciou ao cargo após acusações de plágio foi encontrado morto em casa em Londres. O docente, recorde-se que era o professor mais novo daquela instituição, e renunciou ao cargo na passada semana após ser acusado de plágio. Ele foi acusado de plágio. Este antigo professor da Universidade de Cambridge, Jason Hardy, de 41 anos, que foi acusado de plágio nas últimas semanas, foi encontrado morto em casa em Londres, no Reino Unido. A informação está a ser avançada pelo jornal britânico The Guardian.
1: Mas não há suspeita de homicídio, não.
0: O óbito confirmado, não se sabe, pelas autoridades às 15 horas, que declararam estar a tratar da morte como uma situação inesperada. O docente que assumiu funções em 2023, recorde-se, era o professor mais novo daquela instituição e renunciou ao cargo na passada semana, por causa do plágio. A autobiografia do professor tinha sido publicada esta semana nos Estados Unidos. Para já, ainda não se conhecem as circunstâncias da morte. Ou abafaram...
1: Mas eu hoje também ouvi em rodapé uma notícia que há um indivíduo que acho que é deputado do Chega também que diz que é formado e parece que não é.
0: Mas isso é muito.
2: Isso é para o nosso cada dia.
0: Isso é assim. Eu sou tudo, eu sou tudo e depois não sou nada.
1: Mas porquê é que essa gente se arma ao pingarelho de dizer que tem o que não tem?
0: Frustrações da vida.
1: apanha-se mais depressa uma mentira do que um coxo.
0: É verdade.
1: Nunca ouviram essa?
0: É verdade.
1: Portanto,
0: é
1: indivíduos
0: verdade.
1: Que se ponham aí na vida pública e que tenham rabos desses acabam por ser descobertos. Então, tenham juízo.
2: Mas tenha juízo, até a vergonha nenhuma.
1: Mas o Chega, ali quando houve aqui esta reunião da comunidade intermunicipal, interveio lá o indivíduo, acho que é o coordenador autárquico do Chega aqui no distrito. E ele contrapôs as posições dos outros e dizer, nós temos que dar muito mais qualidade de vida às populações. Eu tenho que estar de acordo, está a ver, nós temos mesmo que criar condições para que haja muito mais qualidade de vida dos que cá estão. E mesmo esta guerra de os que vêm de fora compram as escadas aí em Melides, onde eu também fui autárquico e vivi esse problema, em que quem é natural de cá, não é? Tem dificuldade em ir à praia. E isso pode ser. Está a ver? Nisso, este governo já vem com alguma sensibilidade, e lá a ministra, mas a ministra agora parece que está a querer fazer a incineração no Algarve, não sei o quê, também está a levantar uma polémica isso. Agora, eu defendi, ou se esver, defendi a incineração dedicada, não defende é com incineração.
2: Está?
0: Sim, está.
2: Então vai, eu tenho aqui assim mais uma para avançar aqui. Uma situação desagradável, aqui é, ao fim e ao cabo, dezenas de famílias estão há duas semanas sem saneamento básico em Setúbal devido ao incêndio. São dezenas de famílias, a casa da notícia, e de acordo, fazendo fé...
0: Sim, nas Manteigadas, não é?
2: Nas notícias, exatamente. Dezenas de famílias de Setúbal estão há duas semanas sem saneamento básico devido a um incêndio. Acusam a administração do condomínio de deixar arrastar o problema. Os moradores falam em milhares de euros de prejuízo, dizem que as soluções apresentadas são insuficientes e que as obras não avançam. Segundo a televisão SIC, pediu esclarecimento à administração, mas não obteve resposta.
1: Então, é aquela zona da cooperativa, é?
2: Não, é aquela zona, aqueles prédios novos, quando vamos em direção à Feira de Santiago, subirmos, vamos para Bela Vista,
1: antes da feira, do lado
2: estão dois prédios a ser construídos, então onde está um infantário, como é que se chama, o sonho, não é?
0: Sim.
2: É por aí. Portanto, é por esses lados. Houve um incêndio na garagem, acho que um carro incendiou-se e
0: pegou aos outros,
2: pegou aos outros e causou danos. Isto é uma coisa que...
1: Também é a Câmara que resolver isso?
2: Não é a Câmara, tem a ver com a Câmara, tem a ver com a administração do prédio.
0: Pois, tem a ver com a administração do prédio.
2: Exato, tem que se mexer, quer dizer, isto é uma coisa... Ou então
0: ninguém teve culpa, não é?
1: Mais um problema de condomínio, não?
0: Sim, mais um problema de condomínio.
2: E deste aqui parece bastante grave, porque as pessoas estão realmente já no limite da sua paciência.
1: Então cada condomínio vai ter que pagar muito, não é? Para resolver.
0: Cada condomínio, sim, com certeza. Cada condomínio tem que pagar. Mas acho que estas novas leis regem-se e, portanto, as alterações são mais para as novas regras. Portanto, estão em preparação para 2026 e a regulação do setor está em circuito legislativo, um enquadramento próprio para profissionalizar e dar maior transparência às empresas de administração de condomínios. Muitas vezes não há transparência nessas empresas. Maior escrutínio, prevê-se mais clareza em contratos, em contas, em seguros e qualificações profissionais. Portanto, outras situações já tinham sido em 2022, na outras alterações à lei, portanto, alteradas, como quando vendo uma casa, portanto, tem que levar uma declaração em como não é devedor ou é ao condomínio para poder efetuar-se a venda, não é? Porque senão o proprietário, portanto, o que vai adquirir a casa será responsável por o pagamento daquelas dívidas.
2: Bom,
0: portanto, há muitas coisas foram alteradas.
1: Mas ainda voltando a essa questão que falámos lá de cima, eu tive uma experiência parecida em Troia e a forma da gente resolver aquilo foi a pôr autotanques a tirar as águas negras lá de baixo.
2: Portanto,
1: aqui, se calhar a autarquia podia, porque é capaz de ter meios para isso, atuar no sentido de arranjar uma solução provisória até que isso avance.
0: Pois, exato, pelo menos ajudar. 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
2: Uma mulher de 92 anos morreu na manhã de sexta-feira após alegadamente ter caído para o Rio Tejo junto ao cais do Ginjal, em Cacilhas, no concelho de Almada, segundo a Autoridade Marítima Nacional. Em comunicado, a Autoridade Marítima Nacional adianta que se desconhecem as causas na origem da ocorrência. O alerta foi recebido pelas 10 da manhã, através do Centro de Coordenação de Busca e Salvamento Marítimo de Lisboa, a informar para a queda de uma pessoa ao rio. Para o local, segundo a Autoridade Marítima Nacional, foram ativados elementos do Comando Local da Polícia Marítima de Lisboa, do Serviço de Salvamento Marítimo da Capitania do Porto de Lisboa, dos Bombeiros Voluntários de Cacilhas e do Instituto Nacional de Emergência Médica. O corpo foi posteriormente transportado pelos bombeiros para o Instituto Nacional de Medicina Legal e Ciências Forenses de Lisboa. O Gabinete de Psicologia da Polícia Marítima foi também ativado, enquanto o Comando Local da Polícia Marítima de Lisboa ficou responsável pela ocorrência. As causas que estiveram na origem da queda permanecem desconhecidas. Três homens com idade entre os 30 e os 40 anos foram detidos pela Polícia Judiciária do Norte por suspeitas de fraude fiscal e branqueamento de capitais através do esquema CEOFraud. A operação realizada na quinta-feira pela Diretoria do Norte da PJ permitiu desmantelar um esquema que terá envolvido faturação falsa no valor global de 1,3 milhões de euros. Segundo a investigação, os suspeitos terão utilizado contas bancárias de três sociedades comerciais para ocultar, movimentar e dispersar dinheiro proveniente de um esquema fraudulento que teve como vítima uma empresa sediada na Nova Zelândia. Mais de 150 mil euros terão sido transferidos para várias contas bancárias, tituladas ou controladas por terceiros. O dinheiro foi posteriormente movimentado através de diferentes contas, tendo uma parte significativa acabado na posse dos responsáveis pelas sociedades agora investigados. A investigação, conduzida no âmbito do inquérito de Diabo do Porto, permitiu posteriormente identificar indícios de fraude fiscal. Uma das empresas envolvidas terá recorrido à faturação falsa no valor de 1,3 milhões de euros com o objetivo de criar artificialmente o direito à dedução de IVA. De acordo com o PJ, este mecanismo permitiu à sociedade obter vantagens fiscais indevidas através da dedução de imposto que não era efetivamente devido. O esquema terá causado ao Estado um prejuízo superior a 250 mil euros. A Ministra da Saúde, Ana Paula Martins, manifestou forte surpresa e perplexidade perante o anúncio da greve geral dos técnicos de emergência pré-hospitalar, agendada pelo sindicato para os dias 14 e 18 de setembro. A governante considerou um pouco estranho o recurso à paralisação geral, sobretudo pelos motivos apresentados, mas garantiu que os serviços mínimos salvaguardam sempre a emergência médica.
3: Nós entendemos que neste caso nos parece um pouco, eu diria, estranho ter-se convocado uma greve geral, pelo menos pelos motivos que são apresentados. Eu queria recordar que a carreira dos técnicos de emergência pré-hospitalar foi uma das carreiras mais valorizadas por este governo, nos vários acordos que já fizemos. No entanto, também quero deixar uma palavra positiva, no sentido de acreditar que haverá, da parte dos técnicos de emergência pré-hospitalar e dos seus representantes, flexibilidade para, naturalmente, repensarem esta posição, porque nos parece, naturalmente, o Governo, como eu já disse, tem toda a abertura para o diálogo e, por isso, é importante que se repense. Eu apelo aos nossos técnicos de emergência pré-hospitalar que repensem esta situação.
2: A Ministra da Saúde sugeriu explicitamente a existência de outros interesses ocultos por parte de Rui Lázaro, o Presidente do Sindicato dos Técnicos de Emergência Pré-Hospitalar. A insinuação foi feita devido à exigência de um sindicato para afastar o atual Presidente do INEM.
3: Nós respeitamos profundamente os sindicatos. Os sindicatos são uma peça, uma dimensão fundamental da concertação social, mas quem governa é o governo. Portanto, não são os sindicatos que determinam quem são, quem é a gestão de um instituto e, no caso do INEM, isso também não acontecerá. Se essa é uma reivindicação do sindicato, essa é uma reivindicação que não é negociável. Portanto, nem me parece, até, deixe-me dizer isto muito claramente, até me deixa bastante, eu diria, surpreendida, surpreendida, porque nunca tivemos propriamente um sindicato. Temos tido sindicatos a pedirem demissões de governantes, mas isso faz parte da, digamos, da luta política. Agora, a pedir a demissão de um dirigente da administração pública, de facto, eu parece-me uma coisa extremamente estranha. Não é dessa maneira que a emergência médica melhora em Portugal, bem pelo contrário. E é uma coisa muito surpreendente que seja feita essa declaração por parte do Presidente do Sindicato, o Sr. Rui Lázaro, porque parece que há ali outros interesses que eu ainda não consegui perceber muito bem, mas talvez até seja melhor eu não os perceber.
2: Em declarações aos jornalistas, Ana Paula Martins considerou extremamente estranho ver uma estrutura sindical focar-se no afastamento de dirigentes públicos e disparou diretamente contra o líder sindical. Futebol, Primeira Liga. O Sporting conquistou na sexta-feira a primeira vitória na edição 26-27 da Liga Portugal ao bater o Guimarães por 3-2 em Alvalade, no encontro que abriu a segunda jornada do campeonato. Depois do empate cedido na visita ao Estrela da Amadora, os Leões reagiram da melhor forma e garantiram os 3 pontos no jogo marcado por momentos de grande intensidade. Ioannidis voltou a marcar, enquanto que Flávio Gonçalves e Sérgio Altamira fizeram os primeiros golos pelo Sporting. O Guimarães ainda conseguiu relançar a partida através de Samuel Silva e Ndoye, mas a formação leonina segurou a vantagem até o apito final. No final, o treinador do Sporting, na sala de imprensa, deixou elogios a Flávio Gonçalves e à primeira parte do Sporting frente a este Guimarães. A segunda já não foi tão positiva para os Leões.
4: Em relação ao jogo, uma grande primeira parte da nossa parte, onde deixámos a vitória sequer acreditar que poderia tirar pontos ao Sporting, uma segunda parte onde deixámos de acreditar. Fomos perdendo energia, capacidade de pressão. Mais do que a pressão alta, fomos perdendo alguma energia naquilo que eram encurtamentos, distâncias ao portador da bola, muito passivos, temos de ter muita mais intensidade nesse momento. São dois que vamos ter de crescimento, algumas mudanças, jovens, perceber aquilo também que é o ADN Sporting. Temos que melhorar individualmente e coletivamente nisso. Claro que depois do 3-1 começou a criar alguma desconfiança, e fomos deixando acreditar ainda mais a equipa adversária. Um segundo golo depois, onde foi uma perda de bola que não podemos ter também, acaba por ser ali um pouco mais individual, e onde saímos penalizados. Tirando isso, depois foi bolas longas, primeiras e segundas bolas, e lá está. E faltou-nos energia para sermos mais competitivos nas segundas bolas, até principalmente do que propriamente nas primeiras. Estamos demasiado passivos, não podemos ser.
2: O treinador do Sporting pede ainda um apoio mais contínuo dos adeptos à equipa recheada de juventude e de novidades em relação à última temporada.
4: Não é a melhor forma de começar pelo empate da primeira jornada. Hoje ganhamos. Por mais difícil ou não, ganhamos. Okay? Por isso não percebo aí a parte difícil de começar. Dores que vamos ter, muitas. Não vai ser tudo um mar de rosas. Vamos ter que crescer enquanto equipa. Isso passa por nós, claro, a equipa técnica. E depois pelos jogadores, apenas e só isso, acho que é isso. Em relação à desconfiança dos adeptos, acredito que tenha sido também um bocadinho porque foi a primeira jornada. Agora, percebam que a equipa nova que temos, jovens que temos, precisam da energia positiva de fora para dentro, porque é importante, e em alguns momentos ajuda muito a crescer enquanto equipa também esse apoio que deram na primeira parte, mas que seja contínuo também ao longo dos 95 minutos, tal como nós queremos ser mais consistentes ao longo de 95 minutos, 96. Subir ao Soares, eu acho que é porque, pessoalmente, acho que, né, acredito em tudo que leio e acaba por ser alguma relação a isso, acho eu. Porque, de resto, o Soares fez uma grande época, deu-nos muito e vai continuar a dar muito ao Sport.
2: Do outro lado, o técnico do Guimarães, Tiago Margarido, destaca o pouco tempo de trabalho no grupo e a mudança de atitude da equipa nos segundos 45 minutos de declarações da conferência de imprensa.
5: Fundamentalmente, a mudança de atitude. A atitude que tivemos na primeira parte é uma atitude que não se coaduna com os valores de Vitória. Não fomos agressivos, não fomos compactos, não fomos comprometidos, e isso, obviamente, que se traduziu para um ascendente grande do Sporting. Já sabíamos que o Sporting ia entrar forte, queria dar resposta em função daquilo que tinha acontecido na Reboleira. Contudo, nós tivemos momentos do jogo em que desligamos, e isso não pode acontecer. Na segunda parte, com as alterações que fizemos, essa mesma atitude foi completamente diferente. Conseguimos estar por cima do jogo, criamos diversas dificuldades ao Sporting, e penso que é um jogo de duas partes distintas. A primeira, claramente, Sporting superior, e na segunda, claramente, um Vitória superior.
2: No final, à segunda jornada, o Sporting soma 4 pontos no campeonato. João Guimarães averbou-se da derrota, tem por isso 0 pontos.

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2: O Primeiro-Ministro Luís Montenegro anunciou formalmente na festa do Pontal que o Estado português assinou um acordo para adquirir uma participação de 13,7% na REN, Redes Energéticas Nacionais. A operação será executada através da par pública que comprou esta posição à sociedade espanhola Ponta Gadeia Inversiones, pertencente a Amancio Ortega, fundador da Inditex Zara.
3: Nós fazemo-lo para estar lá. Para estar lá dentro, para salvaguardar o interesse estratégico de Portugal na sua infraestrutura elétrica. Nós estamos lá para participar nas decisões de investimento, nas decisões estratégicas para que as pessoas possam usufruir da nossa capacidade produtiva e para que possamos baixar o preço da energia, quer da energia que consumimos em casa, quer da energia que precisamos para a nossa economia. É uma questão de estratégia, é uma questão de segurança, é uma questão de proteção daquelas que são as infraestruturas críticas.
2: Montenegro assegurou que o objetivo não é renacionalizar a empresa, mas sim garantir a presença do Estado na tomada de decisões e salvaguardar a infraestrutura elétrica nacional. Já a Ministra da Saúde, Ana Paula Martins, sugeriu explicitamente a existência de outros interesses ocultos por parte de Rui Lázaro, Presidente do Sindicato dos Técnicos de Emergência Pré-Hospitalar, sobre a greve dos dias 14 e 28 de setembro. A insinuação foi feita devido à exigência do sindicato para afastar também o atual Presidente do INEM.
4: Nós respeitamos profundamente os sindicatos. Os sindicatos são uma peça, uma dimensão fundamental da concertação social, mas quem governa é o governo. Portanto, não são os sindicatos que determinam quem são, quem é a gestão de um instituto e, no caso do INEM, isso também não acontecerá. Se essa é uma reivindicação do sindicato, essa é uma reivindicação que não é negociável. Portanto, nem me parece, até, deixe-me dizer isto muito claramente, até me deixa bastante, eu diria, surpreendida, porque nunca tivemos propriamente um sindicato. Temos tido sindicatos a pedirem demissões de governantes, mas isso faz parte da, digamos, da luta política. Agora, a pedir a demissão de um dirigente da administração pública, de facto, eu parece-me uma coisa extremamente estranha. Não é dessa maneira que a emergência médica melhora em Portugal, bem pelo contrário. E é uma coisa muito surpreendente que seja feita essa declaração por parte do Presidente do Sindicato, o Sr. Rui Lázaro, porque parece que há ali outros interesses que eu ainda não consegui perceber muito bem, mas talvez até seja melhor eu não os perceber.
2: Já Rui Lázaro respondeu que, a existirem motivações ocultas ou interesses pessoais, a Ministra e a direção do INEM terão de fazer prova disso, nas instâncias certas, e recebeu estas acusações com alguma surpresa.
5: De alguma forma, com alguma surpresa, apesar de, já ontem, o Sr. Presidente do INEM ter dito semelhante em entrevista. O Sr. Presidente do INEM disse que existiam motivações partidárias ocultas. Bem, ele, nas instâncias certas, quer ele, que é o Sr. Ministro da Saúde, hão de dizer e provar quais são os interesses ou as motivações partidárias ocultas que estão por trás das motivações do sindicato. De todo modo, a Sra. Ministra demonstra hoje ter memória muito curta. Esqueceu-se, por exemplo, que em novembro de 2014, quando todo o país pedia a sua demissão, que fomos nós, em sua defesa, que valorizámos o facto de ter assumido por escrito a intenção de valorizar a carreira e o salário dos técnicos de emergência pré-hospitalar, como de facto veio a acontecer. Mas o que está em causa com esta greve não são questões laborais, nem tão pouco salariais. O que está em causa com esta greve são as consequências gravosas que as medidas anunciadas pelo Governo, nomeadamente pelo Sr. Presidente do INEM, têm para os cidadãos. É contra estas consequências, contra as vidas que podem perder, que nós nos estamos a manifestar. Independentemente das posturas dos governantes ou das pessoas que estão nos cargos, os técnicos de emergência hospitalar respeitam os cargos e as instituições. Estamos naturalmente abertos ao diálogo. E o Sr. Ministro também está, que nos endereça um convite e podemos reunir já amanhã, se for assim o seu interesse.
2: O dirigente lembrou que, em novembro de 2024, quando o país pedia a admissão da própria ministra, o sindicato saiu em sua defesa, acusando-a agora de ingratidão. Desporto. Com a oitava etapa da Volta a Portugal suspensa, devido ao acidente mortal de Findlay Darling, os corredores da NSN, que lideraram o pelotão até Faf foram recebidos com aplausos. O trágico acidente, recorde-se, aconteceu à passagem de Ponte Lima, quando uma viatura entrou no circuito da corrida em contramão, embatendo no jovem britânico de apenas 19 anos, que não resistiu aos ferimentos. A etapa foi suspensa a 23 km da meta instalada em Faf. Cândido Barbosa reagiu à morte trágica do ciclista. O presidente da Federação Portuguesa de Ciclismo não escondeu a emoção e pediu força aos restantes atletas para concluírem os dois últimos dias da volta a Portugal.
6: Um momento muito difícil para o ciclismo. Transmitir as profundas condolências à família, aos seus colegas e naturalmente a toda a comunidade do ciclismo. Temos vindo a trabalhar naquilo que é a prioridade máxima, a segurança dos atletas. O trabalho tem sido exemplar e naturalmente hoje fomos apanhados por esta tragédia.
2: Comandante do destacamento de trânsito eventual da volta a Portugal, o Major Tiago Machado, confirmou que a morte do ciclista britânico deu-se após a colisão com uma viatura.
7: As circunstâncias do acidente vão ser averiguadas, ainda estão a ser averiguadas, e assim que houver depois algum desfecho, poderá ser depois comunicado, mas neste momento ainda é prematuro conseguirmos perceber como é que este acidente ocorreu.
2: Também o Presidente da República, António José Seguro, manifestou o seu profundo pesar pelo trágico falecimento do ciclista ocorrido durante a 8ª etapa da volta a Portugal.
8: Lamento muito. Foi um momento, é uma tragédia. Um jovem de 19 anos, um desportista. Eu já tive a oportunidade de falar com o diretor da prova, de expressar a minha solidariedade. Já tive a oportunidade de fazer a nota que saiu no site da Presidência da República, as minhas condolências à família, à sua equipa, à comunidade do ciclismo, à direção da volta. De facto, foi uma tragédia.
2: O jovem atleta de 20 anos, que corria pela equipa do NSS Development Team, foi vítima deste grave acidente no percurso entre Melgaço e Faf. A equipa acabou por abandonar a volta a Portugal.

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2: A Quercus vai apresentar uma queixa formal à Comissão Europeia sobre a aprovação de um projeto de plantação de tangerinas à Alcácer do Sal, revelou à Associação Ambientalista, que exigiu a relevação da luz verde ambiental. Em comunicado enviado à agência Lusa, a Quercus argumentou que, perante o potencial destrutivo a que este e outros projetos semelhantes representam para a região, vai avançar com uma queixa junto à Comissão Europeia. Além disso, a Associação Ambientalista admitiu interpor uma previdência cautelar, ou seja, recorrer aos Tribunais Administrativos Nacionais. O objetivo a concretizar-se, a ameaça será o de solicitar a suspensão imediata da eficácia da Declaração de Impacto Ambiental emitida pela Comissão de Coordenação e Desenvolvimento Regional do Alentejo e travar qualquer arranque ou execução de trabalhos no terreno, é referido. No comunicado agora divulgado, a Quercus expressou o seu profundo repúdio pela decisão da CCDR do Alentejo, que ignora o parecer desfavorável da Associação na consulta pública no âmbito do Estatuto de Impacto Ambiental, assim como de 99,2% dos participantes que submeteram contributos nesta fase. Os ambientalistas lembraram tratar-se do quarto projeto apresentado pelo promotor para o mesmo terreno, sendo que todas as versões anteriores não reuniram condições para a aprovação. Além disso, a conversão de habitats em agricultura intensiva implica a destruição direta da flora endémica rara e a perda de habitat para a fauna com riscos acrescidos para aves e morcegos devido à instalação de ventiladores anti-geada, acrescentou. Na quinta-feira, em comunicado, também a Associação Ambientalista Zero considerou um erro grosseiro a luz verde dada a este projeto e defendeu a revisão da DIA. Um menino de 3 anos caiu na sexta-feira de um prédio no Cacém, Sintra, no distrito de Lisboa. O menor estava consciente quando os serviços de emergência chegaram ao local, explicou fonte do Comando Metropolitano de Lisboa da Polícia de Segurança Pública. A queda terá acontecido de um terceiro andar, de acordo com o que o Jornal Notícias avançou. A Cometa explicou ainda que o alerta foi dado por volta das 10:30 da manhã. Na sequência da queda, o menor foi encaminhado para o Hospital de Santa Maria, em Lisboa. Para além da Polícia de Segurança Pública, estiveram também operacionais do INEM no local. A GNR apreendeu na quinta-feira em Lisboa mais de meia tonelada de noz de areca, uma substância psicoativa de comercialização limitada por lei durante a ação de fiscalização ao estabelecimento comercial, foi agora anunciado. Numa nota, a Guarda Nacional Republicana anunciou que foram apreendidos 568 kg de noz de areca exposta e destinada à comercialização durante uma ação de fiscalização a um estabelecimento comercial no Conselho de Lisboa. A noz de areca integra a lista de novas substâncias psicoativas, sendo proibida a sua produção, importação, exportação e distribuição, venda, detenção ou disponibilização, exceto nos casos legalmente previstos, designadamente para fins industriais ou uso farmacêutico devidamente autorizado pelo Infarmed, explicou a Força de Segurança, alertando ainda para os riscos associados ao consumo de novas substâncias psicoativas. Além da apreensão da noz areca, a GNR abriu um processo de contornação que remeteu juntamente com a substância apreendida à Autoridade de Segurança Alimentar e Económica, a entidade competente para a instrução do processo. A apreensão resultou de uma ação de destacamento de Lisboa da Unidade de Ação Fiscal da GNR. O desporto. O ciclista Findlay Tarling, da equipa de desenvolvimento da NSN, morreu aos 19 anos depois de ter sido atropelado em plena 8ª etapa da Volta a Portugal por um veículo em contramão que não pertencia à organização da prova. A etapa que corria entre Melgaço e Faf foi imediatamente suspensa. Um incidente grave aconteceu em Ponte Lima. A organização já confirmou a morte através de comunicado. O pelotão chegou ao Faf pelas 17:45 com os 5 ciclistas da NSN ainda em prova na frente do pelotão. Fonte do Comando Territorial de Viana do Castelo da GNR adianta que não foi efetuada qualquer detenção até ao momento. A mesma fonte adianta que a volta foi suspensa a partir de Arcozelo, Ponte Lima. Para a CNN, uma moradora no local do acidente fatal relatou parcialmente aquilo que aconteceu.
3: E um estrondo enorme. Ai, descemos. Tinha sido um acidente. Mesmo aqui a 50 metros. Pronto, ninguém viu o batimento, não é? Porque já estávamos uns a ir para cada lado das suas casas e pronto, foi horrível. O miúdo já estava na estrada, a carrinha. Porque a corrida passou e o miúdo já vinha cansado e amarrou-se a um carro da assistência. Aqui já faz a descida, não é? Com certeza largou e a carrinha vinha de frente na curva e bateu, pronto, ficou.
2: Findlay Darling tinha uma curta carreira no ciclismo de estrada, mas contava com resultados interessantes no ciclismo de pista. Foi medalha de prata no Campeonato Europeu de Júniores de 2023, campeão nacional em 24 e medalha de bronze nos Mundiais de Júniores no mesmo ano. Este ano ficou em terceiro lugar nos Campeonatos Britânicos sub 23. Na volta a Portugal teve o seu melhor resultado logo no prólogo, com um 11º lugar da etapa. Nascido no País de Gales, é o irmão mais novo de Joshua Tarling, ciclista da equipa do Ineos Grenadiers, que já foi campeão europeu de contrarrelógio, terceiro nos Mundiais Contrarrelógio e vencedor de uma etapa na volta à Itália do ano passado. A Federação Portuguesa de Futebol confirmou na sexta-feira que o 1 de dezembro não cumpriu todos os requisitos de licenciamento e foi assim afastado do Campeonato de Portugal, sendo que a sua vaga vai ser preenchida pelo Sacavenense, vice-campeão da Associação de Futebol de Lisboa, na época passada. O clube de Sacavém deu nota da decisão numa publicação nas redes sociais em que fala numa vitória de honra e da honestidade e elogia todos os que lutaram para que a justiça fosse feita defendendo a verdade desportiva. O Sacavenense vai ser integrado na Série 4 do Campeonato de Portugal, que arranca no próximo fim de semana. Na ronda inaugural, visita Albufeira para defrontar o Imortal domingo às 17 horas. Quanto ao 1 de dezembro, é relegado administrativamente aos decisões de Lisboa. Esta semana, o Clube de Sintra já tinha ameaçado impugnar o Campeonato de Portugal caso fosse essa a decisão da Federação Portuguesa de Futebol. Além da integração do Campeonato de Portugal, o Sacavenense vê confirmado o duelo com o Real Massamá na primeira eliminatória da Taça de Portugal, enquanto que o Lourel passa a ser o representante da Associação de Futebol de Lisboa na Prova Rainha.

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2: O grupo parlamentar do PCP questionou formalmente o governo sobre a privatização da consulta de gravidez não desejada na unidade local de saúde de Almada Seixal, a Ulças. Os comunistas criticam duramente a medida, classificando-a como parte de um processo contínuo de desmantelamento e destruição do Serviço Nacional de Saúde. O partido repudia o facto de valências públicas ligadas à saúde sexual e reprodutiva estarem a ser transferidas para a gestão privada. O PCP alega que o encerramento de valências de proximidade e as falhas nas escalas médicas na Península de Setúbal são decisões políticas para favorecer os grandes grupos económicos da saúde. A perda destas consultas públicas afeta diretamente o acesso gratuito e seguro a cuidados fundamentais de saúde reprodutiva consagrados na lei. Um jovem de 15 anos, suspeito da morte da mãe de 33 em Algés, vai ficar sob guarda no centro educativo de regime fechado durante 3 meses. A decisão foi tomada pelo Tribunal Judicial da Comarca de Lisboa Oeste após o primeiro relatório judicial. O jovem exerceu o direito ao silêncio, refere a informação divulgada pelo Tribunal Judicial da Comarca de Lisboa Oeste. O Tribunal considerou que existem fortes indícios dos factos imputados ao menor. Por ter menos de 16 anos, o jovem está abrangido por um processo tutelar educativo. A guarda em centro educativo foi determinada tendo em conta a gravidade dos factos indiciados, o perigo identificado pelo tribunal e a necessidade de acompanhamento educativo do jovem. A família estava sinalizada na Comissão de Proteção de Crianças e Jovens de Oeiras desde 2024, revelou o Jornal Público na sexta-feira. Nesse ano foi aplicada uma medida de promoção e proteção às crianças, segundo a informação do presidente da Comissão. O Tribunal Judicial da Comarca de Lisboa Oeste confirmou também que corria desde 2025 um processo de promoção e proteção relativo às crianças. Em janeiro de 2026 foi celebrado um acordo de promoção e proteção com a aplicação de uma medida de apoio junto também. A irmã do jovem de 4 anos foi entretanto entregue pelas autoridades aos cuidados de uma pessoa considerada idónea. A decisão foi confirmada judicialmente com manutenção provisória da medida durante 3 meses. O pai das crianças está em prisão preventiva desde 15 de outubro de 2025 no âmbito de outro processo. Está pronunciado pela prática dos crimes de violência doméstica e a violação agravada, com julgamento marcado para o dia 15 de setembro no Juízo Central Criminal de Cascais. Um homem estrangeiro de 31 anos foi detido na quarta-feira enquanto circulava na A6, na zona de Estremoz, e enquanto conduzia uma viatura que transportava mais de 1,5 toneladas de cocaína, avaliada em mais de 70 milhões de euros. O suspeito foi indiciado pela prática dos crimes de tráfico internacional de estupefacientes, agravado, acessão criminosa e detenção de arma proibida. Em comunicado, a Procuradoria da República da Comarca de Évora refere que o suspeito foi identificado em flagrante delito pela Polícia Judiciária. O arguido detinha ainda consigo 2 armas de fogo semiautomáticas com calibre de guerra, que foram também apreendidas a par da viatura automóvel e ainda de outros objetos, incluindo uma quantia monetária, tudo relacionado com a atividade de tráfico de droga. Refere o comunicado na página do Ministério Público que aponta para uma quantidade aproximada de 1.532,40 kg de cocaína em alto grau de pureza. Está agora em investigação a possível atividade de um grupo criminoso que se dedica ao transporte de grandes quantidades de cocaína por via marítima para introdução na Europa, com entrada através de Portugal. O suspeito ficou em prisão preventiva após primeiro interrogatório. Em declarações durante a festa do Pontal, no Algarve, o ministro da Tutela afastou agora o cenário de privatização da rádio e televisão pública. A 17 de junho, Latom Omar defendeu a necessidade de uma reestruturação mais ampla da RTP, afastando o aumento da contribuição para o audiovisual, que corresponde à taxa de audiovisual paga pelos contribuintes.
3: Há necessidade de modernizar, dar melhores instrumentos de trabalho a quem trabalha e é por causa disso que estes 20 milhões de euros de investimento são importantes. Nós acreditamos no serviço público, rádio e televisão.
4: Público.
3: Num serviço. É serviço público. Também é verdade que há muitas maneiras de desenvolver o serviço público, mas não é isso que está em discussão neste momento.
2: Trata-se assim de uma forma de modernizar a empresa, afirmou o governante. Segundo Joana Bordal e Sá, as equipas médicas estão reduzidas ao longo de todo o ano e os serviços continuam dependentes de prestadores de serviços e médicos internos em formação. Em entrevista ao canal televisivo Now, Joana Bordal e Sá, vice-presidente da Federação Nacional dos Médicos, a FNAM, falou sobre os tempos de espera nos hospitais e a situação do Serviço Nacional de Saúde.
4: E é inaceitável que tenhamos horas de espera nos serviços de urgência para doentes urgentes e muito urgentes. E isto acaba por acontecer, sabemos que a situação é pior em Lisboa e Vale do Tejo, no sul do país, mas também acontece no norte. E muitas vezes os doentes, quando estão à espera nestes tempos que são inaceitáveis, correm um risco clínico, porque quanto mais tarde forem atendidos, pior pode ficar a sua situação clínica. E aqui o que tem que acontecer, acima de tudo, é que haja, de uma vez por todas, uma vontade política em querer garantir mais médicos no quadro do Serviço Nacional de Saúde, porque o que acontece nos nossos serviços de urgência é que são assegurados ainda muito por prestadores de serviço, mas também pelos médicos internos em formação, que fazem o melhor que conseguem, o melhor que podem, mas que muitas vezes estão sozinhos, sem médicos do quadro ao seu lado. E nestas alturas em que a situação agrava, obviamente os tempos de espera também agravam. E isto não agrava porque os médicos foram de férias, porque em boa verdade as equipas estão reduzidas em todo o ano, sabendo que nos picos de maior procura a situação ainda fica pior. As equipas nesta altura deviam estar reforçadas e não ainda mais reduzidas, e se isso não acontece é uma responsabilidade do Ministério da Saúde, Ana Paula Martins, que de facto não tem garantido mais médicos nos quadros do Serviço Nacional de Saúde para estarem nos centros de saúde e atender também situações que não carecem de ir a um...
2: Assim, confrontada com as declarações da Ministra da Saúde, Ana Paula Martins, sobre alegadas melhorias do sistema, a dirigente afirmou que a situação, mesmo estando melhor, não está resolvida, considerando inaceitável que tenhamos horas de espera nos serviços de urgência para doentes urgentes e muito urgentes. No futebol, o Santos Laguna, do setubalense Renato Paiva, interrompeu a série de 6 derrotas consecutivas na madrugada de sexta-feira nos Estados Unidos ao vencer na visita ao Philadelphia Union por 2-0. Na terceira ronda da fase regular da Taça das Ligas, o extremo sordo e o médio Baluarte fizeram os golos aos 48 e 51 minutos, respectivamente. Assim, o Santos Laguna registra 3 pontos no 9º lugar do Grupo México, a 6 pontos do Lille de León. Por sua vez, o Philadelphia Union é 17º e penúltimo no grupo do MLS, com 3 pontos a 6 do líder, o Chicago Fire. O Instituto Português do Mar e da Atmosfera prevê para este domingo céu pouco nublado ou limpo, aumentando temporariamente a nebulosidade no interior norte e centro durante a tarde. Vento fraco a moderado, quadrante norte, rodando para o quadrante oeste durante a tarde, superando temporariamente forte de leste a nordeste nas terras altas do interior norte e centro até ao meio da manhã e para o final do dia. Há uma previsão de uma pequena subida da temperatura máxima.
1: 28 graus.

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2: O Primeiro-Ministro Luís Montenegro anunciou formalmente na festa do Pontal que o Estado português assinou um acordo para adquirir uma participação de 13,7% na REN, Redes Energéticas Nacionais. A operação será executada através da par pública que comprou esta posição à sociedade espanhola Ponta Gadea Inversiones, pertencente a Amancio Ortega, fundador da Inditex Zara.
3: Nós fazemo-lo para estar lá. Para estar lá dentro, para salvaguardar o interesse estratégico de Portugal na sua infraestrutura elétrica. Nós estamos lá para participar nas decisões de investimento, nas decisões estratégicas para que as pessoas possam usufruir da nossa capacidade produtiva e para que possamos baixar o preço da energia, quer da energia que consumimos em casa, quer da energia que precisamos para a nossa economia. É uma questão de estratégia, é uma questão de segurança, é uma questão de proteção daquelas que são as infraestruturas críticas.
2: Montenegro assegurou que o objetivo não é renacionalizar a empresa, mas sim garantir a presença do Estado na tomada de decisões e salvaguardar a infraestrutura elétrica nacional. Já a Ministra da Saúde, Ana Paula Martins, sugeriu explicitamente a existência de outros interesses ocultos por parte de Rui Lázaro, Presidente do Sindicato dos Técnicos de Presença Pré-Hospitalar, sobre a greve dos dias 14 e 28 de setembro. A insinuação foi feita devido à exigência do sindicato para afastar também o atual Presidente do INEM.
4: Nós respeitamos profundamente os sindicatos. Os sindicatos são uma peça, uma dimensão fundamental da concertação social, mas quem governa é o governo. Portanto, não são os sindicatos que determinam quem são, quem é a gestão de um instituto e, no caso do INEM, isso também não acontecerá. Se essa é uma reivindicação do sindicato, essa é uma reivindicação que não é negociável. Portanto, nem me parece, até, deixe-me dizer isto muito claramente, até me deixa bastante, eu diria, surpreendida, porque nunca tivemos propriamente um sindicato. Temos tido sindicatos a pedirem demissões de governantes, mas isso faz parte da, digamos, da luta política. Agora, a pedir a demissão de um dirigente da administração pública, de facto, eu parece-me uma coisa extremamente estranha. Não é dessa maneira que a emergência médica melhora em Portugal, bem pelo contrário. E é uma coisa muito surpreendente que seja feita essa declaração por parte do Presidente do Sindicato, o Sr. Rui Lázaro, porque parece que há ali outros interesses que eu ainda não consegui perceber muito bem, mas talvez até seja melhor eu não os perceber.
2: Já Rui Lázaro respondeu que, a existirem motivações ocultas ou interesses pessoais, a Ministra e a direção do INEM terão de fazer prova disso, nas instâncias certas, e recebeu estas acusações com alguma surpresa.
5: De alguma forma, com alguma surpresa, apesar de, já ontem, o Sr. Presidente do INEM ter dito semelhante em entrevista. O Sr. Presidente do INEM disse que existiam motivações partidárias ocultas. Bem, ele, nas instâncias certas, quer ele, que é o Sr. Ministro da Saúde, hão de dizer e provar quais são os interesses ou as motivações partidárias ocultas que estão por trás das motivações do sindicato. De todo modo, a Sra. Ministra demonstra hoje ter memória muito curta. Esqueceu-se, por exemplo, que em novembro de 2014, quando todo o país pedia a sua demissão, que fomos nós, em sua defesa, que valorizámos o facto de ter assumido por escrito a intenção de valorizar a carreira e o salário dos técnicos de emergência pré-hospitalar, como de facto veio a acontecer. Mas o que está em causa com esta greve não são questões laborais, nem tão pouco salariais. O que está em causa com esta greve são as consequências gravosas que as medidas anunciadas pelo Governo, nomeadamente pelo Sr. Presidente do INEM, têm para os cidadãos. É contra estas consequências, contra as vidas que podem perder, que nós nos estamos a manifestar. Independentemente das posturas dos governantes ou das pessoas que estão nos cargos, os técnicos de serviço hospitalar respeitam os cargos e as instituições. Estamos naturalmente abertos ao diálogo. E o Sr. Ministro também está, que nos endereça um convite e podemos reunir já amanhã, se for assim o seu interesse.
2: O dirigente lembrou que, em novembro de 2024, quando o país pedia a admissão da própria ministra, o sindicato saiu em sua defesa, acusando-a agora de ingratidão. Desporto. Com a oitava etapa da Volta a Portugal suspensa, devido ao acidente mortal de Findlay Darling, os corredores da NSN que lideraram o pelotão até Faf foram recebidos com aplausos. O trágico acidente, recorde-se, aconteceu à passagem de Ponte Lima, quando uma viatura entrou no circuito da corrida em contramão, embatendo no jovem britânico de apenas 19 anos, que não resistiu aos ferimentos. A etapa foi suspensa a 23 km da meta instalada em Faf. Cândido Barbosa reagiu à morte trágica do ciclista. O presidente da Federação Portuguesa de Ciclismo não escondeu a emoção e pediu força aos restantes atletas para concluírem os dois últimos dias da volta a Portugal.
6: Um momento muito difícil para o ciclismo. Transmitir as profundas condolências à família, aos seus colegas e naturalmente a toda a comunidade do ciclismo. Temos vindo a trabalhar naquilo que é a prioridade máxima, a segurança dos atletas. O trabalho tem sido exemplar e naturalmente hoje fomos apanhados por esta tragédia.
2: O comandante do destacamento de trânsito eventual da volta a Portugal, o major Tiago Machado, confirmou que a morte do ciclista britânico deu-se após a colisão com uma viatura.
7: As circunstâncias do acidente vão ser averiguadas, ainda estão a ser averiguadas, e assim que houver depois algum desfecho, poderá ser depois comunicado, mas neste momento ainda é prematuro conseguirmos perceber como é que este acidente ocorreu.
2: Também o Presidente da República, António José Seguro, manifestou o seu profundo pesar pelo trágico falecimento do ciclista ocorrido durante a 8ª etapa da volta a Portugal.
8: Lamento muito. Foi um momento, é uma tragédia. Um jovem de 19 anos, um desportista. Eu já tive a oportunidade de falar com o diretor da prova, de expressar a minha solidariedade. Já tive a oportunidade de fazer a nota que saiu no site da Presidência da República, as minhas condolências à família, à sua equipa, à comunidade do ciclismo, à direção da volta. De facto, foi uma tragédia.
2: O jovem atleta de 20 anos, que corria pela equipa do NSS Development Team, foi vítima deste grave acidente no percurso entre Melgaço e Faf. A equipa acabou por abandonar a volta a Portugal.

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Seja bem-vindo a mais uma Noite de Estrelas. 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Boa noite.

aos sábados à noite, as músicas começam, intercalam-se e sucedem-se até às 22. Eu sou o Ricardo Rezende. Continuação de uma muito boa noite.

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2: A Quercus vai apresentar uma queixa formal à Comissão Europeia sobre a aprovação de um projeto de plantação de tangerinas de Alcácer do Sal, revelou à Associação Ambientalista, que exigiu a renovação da luz verde ambiental. Em comunicado enviado à agência Lusa, a Quercus argumentou que, perante o potencial destrutivo a que este e outros projetos semelhantes representam para a região, vai avançar com uma queixa junto à Comissão Europeia. Além disso, a Associação Ambientalista admitiu interpor uma previdência cautelar, ou seja, recorrer aos Tribunais Administrativos Nacionais. O objetivo a concretizar-se, a ameaça será o de solicitar a suspensão imediata da eficácia da Declaração de Impacto Ambiental emitida pela Comissão de Coordenação e Desenvolvimento Regional do Alentejo e travar qualquer arranque ou execução de trabalhos no terreno, é referido. No comunicado agora divulgado, a Quercus expressou o seu profundo repúdio pela decisão da CCDR do Alentejo, que ignora o parecer desfavorável da Associação na consulta pública no âmbito do Estatuto de Impacto Ambiental, assim como de 99,2% dos participantes que submeteram contributos nesta fase. Os ambientalistas lembraram tratar-se do quarto projeto apresentado pelo promotor para o mesmo terreno, sendo que todas as versões anteriores não reuniram condições para a aprovação. Além disso, a conversão de habitats em agricultura intensiva implica a destruição direta da flora endémica rara e a perda de habitat para a fauna com riscos acrescidos para aves e morcegos devido à instalação de ventiladores anti-geada, acrescentou. Na quinta-feira, em comunicado, também a Associação Ambientalista Zero considerou um erro grosseiro a luz verde dada a este projeto e defendeu a revisão da DIA. Um menino de 3 anos caiu na sexta-feira de um prédio no Cacém, Sintra, no distrito de Lisboa. O menor estava consciente quando os serviços de emergência chegaram ao local, explicou fonte do Comando Metropolitano de Lisboa da Polícia de Segurança Pública. A queda terá acontecido de um terceiro andar, de acordo com o que o Jornal Notícias avançou. A Cometa explicou ainda que o alerta foi dado por volta das 10:30 da manhã. Na sequência da queda, o menor foi encaminhado para o Hospital de Santa Maria, em Lisboa. Para além da Polícia de Segurança Pública, estiveram também operacionais do INEM no local. A GNR apreendeu na quinta-feira em Lisboa mais de meia tonelada de noz de areca, uma substância psicoativa de comercialização limitada por lei durante a ação de fiscalização ao estabelecimento comercial, foi agora anunciado. Numa nota, a Guarda-Nacional Republicana anunciou que foram apreendidos 568 kg de noz de areca exposta e destinada à comercialização durante uma ação de fiscalização a um estabelecimento comercial no Conselho de Lisboa. A noz de areca integra a lista de novas substâncias psicoativas, sendo proibida a sua produção, importação, exportação e distribuição, venda, detenção ou disponibilização, exceto nos casos legalmente previstos, designadamente para fins industriais ou uso farmacêutico devidamente autorizado pelo Infarmed, explicou a Força de Segurança, alertando ainda para os riscos associados ao consumo de novas substâncias psicoativas. Além da apreensão da noz areca, a GNR abriu um processo de contornação que remeteu juntamente com a substância apreendida à Autoridade de Segurança Alimentar e Económica, a entidade competente para a instrução do processo. A apreensão resultou de uma ação de destacamento de Lisboa da Unidade de Ação Fiscal da GNR. O desporto. O ciclista Findlay Tarling, da equipa de desenvolvimento da NSN, morreu aos 19 anos depois de ter sido atropelado em plena 8ª etapa da Volta a Portugal por um veículo em contramão que não pertencia à organização da prova. A etapa que ocorria entre Melgaço e Faf foi imediatamente suspensa. Um incidente grave aconteceu em Ponte Lima. A organização já confirmou a morte através de comunicado. O pelotão chegou ao Faf pelas 17:45, os 5 ciclistas da NSN ainda em prova na frente do pelotão. Fonte do Comando Territorial de Viana do Castelo da GNR adianta que não foi efetuada qualquer detenção até ao momento. A mesma fonte adianta que a volta foi suspensa a partir de Arcozelo, Ponte Lima. Para a CNN, uma moradora no local do acidente fatal relatou parcialmente aquilo que aconteceu.
3: E um estrondo enorme. Ai, descemos. Tinha sido o acidente. Mesmo aqui a 50 metros. Pronto, ninguém viu o batimento, não é? Porque já estávamos uns a ir para cada lado das suas casas e pronto, foi horrível. O miúdo já estava na estrada, a carrinha. Porque a corrida passou e o miúdo já vinha cansado e amarrou-se a um carro da assistência. Aqui já faz a descida, não é? Com certeza largou e a carrinha vinha de frente na curva e bateu, pronto, ficou.
2: Findlay Darling tinha uma curta carreira no ciclismo de estrada, mas contava com resultados interessantes no ciclismo de pista. Foi medalha de prata no Campeonato Europeu de Júniores de 2023, campeão nacional em 24 e medalha de bronze nos Mundiais de Júniores no mesmo ano. Este ano ficou em terceiro lugar nos Campeonatos Britânicos sub 23. Na volta a Portugal teve o seu melhor resultado logo no prólogo, com um 11º lugar da etapa. Nascido no País de Gales, é o irmão mais novo de Joshua Tarling, ciclista da equipa do Ineos Grenadiers, que já foi campeão europeu de contrarrelógio, terceiro nos Mundiais Contrarrelógio e vencedor de uma etapa na Volta à Itália do ano passado. A Federação Portuguesa de Futebol confirmou na sexta-feira que o 1 de dezembro não cumpriu todos os requisitos de licenciamento e foi assim afastado do Campeonato de Portugal, sendo que a sua vaga vai ser preenchida pelo Sacavenense, vice-campeão da Associação de Futebol de Lisboa, na época passada. O clube de Sacavém deu nota da decisão numa publicação nas redes sociais em que fala numa vitória da honra e da honestidade e elogia todos que lutaram para que a justiça fosse feita defendendo a verdade esportiva. O Sacavenense vai ser integrado na Série 4 do Campeonato de Portugal, que arranca no próximo fim de semana. Na ronda inaugural, visita Albufeira para defrontar o Imortal domingo às 17 horas. Quanto ao 1 de dezembro, é relegado administrativamente aos decisões de Lisboa. Esta semana, o Clube de Sintra já tinha ameaçado impugnar o Campeonato de Portugal caso fosse essa a decisão da Federação Portuguesa de Futebol. Além da integração do Campeonato de Portugal, o Sacavenense vê confirmado o duelo com o Real Massamá na primeira eliminatória da Taça de Portugal, enquanto que o Lourel passa a ser o representante da Associação de Futebol de Lisboa na Prova Rainha. O Instituto Português do Mar e da Atmosfera prevê para este domingo céu pouco nublado ou limpo, aumentando temporariamente a nebulosidade no interior norte e centro durante a tarde, vento fraco a moderado, quadrante norte, rodando para o quadrante oeste durante a tarde, superando temporariamente forte de leste a nordeste nas terras altas do interior norte e centro até ao meio da manhã e para o final do dia. Há uma previsão de uma pequena subida da temperatura máxima.
1: 24 graus.

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2: O grupo parlamentar do PCP questionou formalmente o governo sobre a privatização da consulta de gravidez não desejada na unidade local de saúde de Almada Seixal, a Ulças. Os comunistas criticam duramente a medida, classificando-a como parte de um processo contínuo de desmantelamento e destruição do Serviço Nacional de Saúde. O partido repudia o facto de valências públicas ligadas à saúde sexual e reprodutiva estarem a ser transferidas para a gestão privada. O PCP alega que o encerramento de valências de proximidade e as falhas nas escalas médicas na Península de Setúbal são decisões políticas para favorecer os grandes grupos económicos da saúde. A perda destas consultas públicas afeta diretamente o acesso gratuito e seguro a cuidados fundamentais de saúde reprodutiva consagrados na lei. Um jovem de 15 anos, suspeito da morte da mãe de 33 em Algés, vai ficar sob guarda no centro educativo de regime fechado durante 3 meses. A decisão foi tomada pelo Tribunal Judicial da Comarca de Lisboa Oeste após o primeiro relatório judicial. O jovem exerceu o direito ao silêncio, refere a informação divulgada pelo Tribunal Judicial da Comarca de Lisboa Oeste. O Tribunal considerou que existem fortes indícios dos factos imputados ao menor. Por ter menos de 16 anos, o jovem está abrangido por um processo tutelar educativo. A guarda em centro educativo foi determinada, tendo em conta a gravidade dos factos indiciados, o perigo identificado pelo tribunal e a necessidade de acompanhamento educativo do jovem. A família estava sinalizada na Comissão de Proteção de Crianças e Jovens de Oeiras desde 2024, revelou o Jornal Público na sexta-feira. Nesse ano foi aplicada uma medida de promoção e proteção às crianças, segundo a informação do presidente da Comissão. O Tribunal Judicial da Comarca de Lisboa Oeste confirmou também que corria desde 2025 um processo de promoção e proteção coletiva às crianças. Em janeiro de 2026 foi celebrado um acordo de promoção e proteção com a aplicação de uma medida de apoio junto também. A irmã do jovem, de 4 anos, foi entretanto entregue pelas autoridades aos cuidados de uma pessoa considerada idónea. A decisão foi confirmada judicialmente com a manutenção provisória da medida durante 3 meses. O pai das crianças está em prisão preventiva desde 15 de outubro de 2025, no âmbito de outro processo. Está pronunciado pela prática dos crimes de violência doméstica e a violação agravada, com julgamento marcado para o dia 15 de setembro no Juízo Central Criminal de Cascais. Um homem estrangeiro de 31 anos foi detido na quarta-feira enquanto circulava na A6, na zona de Estremoz, e enquanto conduzia uma viatura que transportava mais de 1,5 toneladas de cocaína, avaliada em mais de 70 milhões de euros. O suspeito foi indiciado pela prática dos crimes de tráfico internacional de estupefacientes, agravado, associação criminosa e detenção de arma proibida. Em comunicado, a Procuradoria da República da Comarca de Évora refere que o suspeito foi identificado em flagrante delito pela Polícia Judiciária. O arguido detinha ainda consigo 2 armas de fogo semiautomáticas com calibre de guerra, que foram também apreendidas a par da viatura automóvel e ainda de outros objetos, incluindo uma quantia monetária, tudo relacionado com a atividade de tráfico de droga. Refere o comunicado na página do Ministério Público, que aponta para uma quantidade aproximada de 1.532,40 kg de cocaína em alto grau de pureza. Está agora em investigação a possível atividade de um grupo criminoso que se dedica ao transporte de grandes quantidades de cocaína por via marítima para introdução na Europa, com entrada através de Portugal. O suspeito ficou em prisão preventiva após primeiro interrogatório. Em declarações durante a festa do Pontal, no Algarve, o ministro da Tutela afastou agora o cenário de privatização da rádio e televisão pública. A 17 de junho, Latom Omar defendeu a necessidade de uma reestruturação mais ampla da RTP, afastando o aumento da contribuição para o audiovisual, que corresponde à taxa de audiovisual paga pelos contribuintes.
3: Há necessidade de modernizar, dar melhores instrumentos de trabalho a quem trabalha, e é por causa disso que estes 20 milhões de euros de investimento são importantes. Nós acreditamos no serviço público, rádio e televisão.
4: Público.
3: Um serviço. É serviço público. Também é verdade que há muitas maneiras de desenvolver o serviço público, mas não é isso que está em discussão neste momento.
2: Trata-se assim de uma forma de modernizar a empresa, afirmou o governante. Segundo Joana Bordal e Sá, as equipas médicas estão reduzidas ao longo de todo o ano e os serviços continuam dependentes de prestadores de serviços e médicos internos em formação. Em entrevista ao canal televisivo Now, Joana Bordal e Sá, vice-presidente da Federação Nacional dos Médicos, a FNAM, falou sobre os tempos de espera nos hospitais e a situação do Serviço Nacional de Saúde.
4: E é inaceitável que tenhamos horas de espera nos serviços de urgência para doentes urgentes e muito urgentes. E isto acaba por acontecer, sabemos que a situação é pior em Lisboa e Vale do Tejo, no sul do país, mas também acontece no norte. E muitas vezes os doentes, quando estão à espera nestes tempos que são inaceitáveis, correm um risco clínico, porque quanto mais tarde forem atendidos, pior pode ficar a sua situação clínica. E aqui o que tem que acontecer, acima de tudo, é que haja, de uma vez por todas, uma vontade política em querer garantir mais médicos nos quadros do Serviço Nacional de Saúde, porque o que acontece nos nossos serviços de urgência é que são assegurados ainda muito por prestadores de serviço, mas também pelos médicos internos em formação, que fazem o melhor que conseguem, o melhor que podem, mas que muitas vezes estão sozinhos, sem médicos do quadro ao seu lado. E nestas alturas em que a situação agrava, obviamente os tempos de espera também agravam. E isto não agrava porque os médicos foram de férias, porque em boa verdade as equipas estão reduzidas em todo o ano, sabendo que nos picos de maior procura a situação ainda fica pior. As equipas nesta altura deviam estar reforçadas e não ainda mais reduzidas, e se isso não acontece é uma responsabilidade do Ministério da Saúde, Ana Paula Martins, que de facto não tem garantido mais médicos nos quadros do Serviço Nacional de Saúde para estarem nos centros de saúde e atender também situações que não carecem de ir a um...
2: Assim confrontada com as declarações da Ministra da Saúde, Ana Paula Martins, sobre alegadas melhorias do sistema, a dirigente afirmou que a situação, mesmo estando melhor, não está resolvida, considerando inaceitável que tenhamos horas de espera no serviço de urgência para doentes urgentes e muito urgentes. No futebol, o Santos Laguna do setubalense Renato Paiva interrompeu a série de 6 derrotas consecutivas na madrugada de sexta-feira nos Estados Unidos ao vencer na visita ao Philadelphia Union por 2-0. Na terceira ronda da fase regular da Taça das Ligas, o extremo sordo e o médio Maluarte fizeram os golos aos 48 e 51 minutos, respectivamente. Assim, o Santos Laguna registra 3 pontos no 9º lugar do Grupo México, a 6 pontos do Líder León. Por sua vez, o Philadelphia Union é 17º e penúltimo no grupo do MLS, com 3 pontos, a 6 do líder, o Chicago Fire.

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1: Seja muito bem-vindo, está a começar o Som Ambiente, momento de desacelerar, respirar fundo e aproveitar o fim de semana. Prepara-se para uma hora de grandes sons, perfeitamente entrosados com as notícias que importam para o futuro do planeta. Eu sou o João Paulo Rezende. Vamos a isto. Bom fim de semana.

A Associação Ambientalista Zero exigiu ao governo português que se manifeste contra o prolongamento do funcionamento da central nuclear espanhola de Almaraz, perto da fronteira com Portugal, determinado pelo Executivo Espanhol, que renovou até junho de 2030 a licença de operação das unidades 1 e 2 da central nuclear de Almaraz. Recorde-se que o encerramento gradual dos dois reatores estava inicialmente previsto para novembro de 2027 para a unidade 1 e outubro de 2028 para a unidade 2, em conformidade com o protocolo estabelecido pelas empresas de energia. Ora, a Zero sustentou em comunicado que, caso o novo prazo se confirme, a unidade 1 encerrará com 49 anos de operação e a unidade 2 com quase 47, muito além dos 40 anos para os quais os reatores de água pressurizada foram originalmente projetados.

A comunidade escolar voltou a superar as expectativas na reciclagem de pilhas, baterias e equipamentos elétricos usados, incluindo lâmpadas. No último ano letivo de 2025-2026, os estabelecimentos de ensino aderentes à campanha Escola Eletrão ultrapassaram pela primeira vez a marca das 515 toneladas de resíduos recolhidos e enviados para reciclagem, o que representa um aumento global de 12% face à última edição. Um dos destaques desta última edição foi o reforço da componente de educação ambiental, com a realização de 30 ações de sensibilização em escolas da região de Lisboa e Val do Tejo e visitas a unidades de reciclagem no âmbito da iniciativa Eletrão Open Day, consolidando o papel das escolas na promoção da reciclagem e da cidadania ambiental. 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

a eliminar progressivamente o uso do carvão. O Eurostat dá inclusive o exemplo particular de Portugal, que em 2021 deixou de utilizar carvão bituminoso na produção de eletricidade. Fui até...

Substituir um automóvel a gasolina por um veículo elétrico antes do fim da sua vida útil pode reduzir significativamente as emissões de gases com efeito de estufa ao longo do seu ciclo de vida. É o que diz um estudo realizado por investigadores norte-americanos. A investigação conclui que substituir um SUV a gasolina com apenas 2 anos por um veículo elétrico, em vez de o manter a circular durante mais 14 anos, pode reduzir quase para metade a pegada de carbono do seu proprietário ao longo da vida útil do veículo. Os investigadores analisaram diferentes cenários, considerando a eficiência dos veículos, a intensidade carbónica das redes elétricas e as emissões associadas ao fabrico dos veículos elétricos. Em todos os casos, a substituição antecipada por um elétrico revelou benefícios em termos de emissões.

O fenómeno climático El Niño tem 69% de hipóteses de ser o mais forte de que há registro. O alerta é dado pela Administração Nacional Oceânica e Atmosférica dos Estados Unidos, que considera a possibilidade do El Niño, esperado de outubro a dezembro, ser um evento histórico que supere a intensidade dos fenómenos anteriores a 1950. A agência elevou as previsões depois de detectar que o El Niño, que surgiu em junho, se intensificou no mês passado com anomalias de temperatura superiores a 2 graus Celsius na superfície do Pacífico Equatorial e até 10 graus abaixo da superfície. O El Niño é um fenómeno climático que envolve águas mais quentes do que o normal no Pacífico e ventos de oeste mais fortes que trazem uma maior probabilidade de ciclones tropicais e tufões no Pacífico, mas uma menor probabilidade de furacões no Atlântico.

Mais uma hora que voou. Obrigado por estar connosco. O Som Ambiente regressa de hoje a 8 dias com o compromisso de sempre. Olhar para o ambiente de uma forma diferente. Eu sou o João Paulo Rezende. Fique bem. Bom fim de semana.

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2: Uma mulher de 92 anos morreu na manhã de sexta-feira após alegadamente ter caído para o Rio Tejo, junto ao cais do Ginjal, em Cacilhas, no concelho de Almada, segundo a Autoridade Marítima Nacional. Em comunicado, a Autoridade Marítima Nacional adianta que se desconhecem as causas na origem da ocorrência. O alerta foi recebido pelas 10 da manhã, através do Centro de Coordenação de Busca e Salvamento Marítimo de Lisboa, a informar para a queda de uma pessoa ao rio. Para o local, segundo a Autoridade Marítima Nacional, foram ativados elementos do Comando Local da Polícia Marítima de Lisboa, do Serviço de Salvamento Marítimo da Capitania do Porto de Lisboa, dos Bombeiros Voluntários de Cacilhas e do Instituto Nacional de Emergência Médica. O corpo foi posteriormente transportado pelos bombeiros para o Instituto Nacional de Medicina Legal e Ciências Forenses de Lisboa. O Gabinete de Psicologia da Polícia Marítima foi também ativado, enquanto o Comando Local da Polícia Marítima de Lisboa ficou responsável pela ocorrência. As causas que estiveram na origem da queda permanecem desconhecidas. Três homens com idade entre os 30 e os 40 anos foram detidos pela Polícia Judiciária do Norte por suspeitas de fraude fiscal e branqueamento de capitais através do esquema CEO Fraud. A operação realizada na quinta-feira pela Diretoria do Norte da PJ permitiu desmantelar um esquema que terá envolvido faturação falsa no valor global de 1,3 milhões de euros. Segundo a investigação, os suspeitos terão utilizado contas bancárias de três sociedades comerciais para ocultar, movimentar e dispersar dinheiro proveniente de um esquema fraudulento que teve como vítima uma empresa sediada na Nova Zelândia. Mais de 150 mil euros terão sido transferidos para várias contas bancárias tituladas ou controladas por terceiros. O dinheiro foi posteriormente movimentado através de diferentes contas, tendo uma parte significativa acabado na posse dos responsáveis pelas sociedades agora investigados. A investigação, conduzida no âmbito do inquérito de Diabo do Porto, permitiu posteriormente identificar indícios de fraude fiscal. Uma das empresas envolvidas terá recorrido à faturação falsa no valor de 1,3 milhões de euros com o objetivo de criar artificialmente o direito à dedução de IVA. De acordo com o PJ, este mecanismo permitiu à sociedade obter vantagens fiscais indevidas através da dedução de imposto que não era efetivamente devido. O esquema terá causado ao Estado um prejuízo superior a 250 mil euros. A Ministra da Saúde, Ana Paula Martins, manifestou forte surpresa e perplexidade perante o anúncio da greve geral dos técnicos de emergência pré-hospitalar, agendada pelo sindicato para os dias 14 e 18 de setembro. A governante considerou um pouco estranho o recurso à paralisação geral, sobretudo pelos motivos apresentados, mas garantiu que os serviços mínimos salvaguardam sempre a emergência médica.
3: Nós entendemos que neste caso nos parece um pouco, eu diria, estranho ter-se convocado uma greve geral, pelo menos pelos motivos que são apresentados. Eu queria recordar que a carreira dos técnicos de emergência pré-hospitalar foi uma das carreiras mais valorizadas por este governo, nos vários acordos que já fizemos. No entanto, também quero deixar uma palavra positiva, no sentido de acreditar que haverá, da parte dos técnicos de emergência pré-hospitalar e dos seus representantes, flexibilidade para, naturalmente, repensarem esta posição, porque nos parece, naturalmente, o Governo, como eu já disse, tem toda a abertura para o diálogo e, por isso, é importante que se repense. Eu apelo aos nossos técnicos de emergência pré-hospitalar que repensem esta situação.
2: A Ministra da Saúde sugeriu explicitamente a existência de outros interesses ocultos por parte de Rui Lázaro, o Presidente do Sindicato dos Técnicos de Emergência Pré-Hospitalar. A insinuação foi feita devido à exigência de um sindicato para afastar o atual Presidente do INEM.
3: Nós respeitamos profundamente os sindicatos. Os sindicatos são uma peça, uma dimensão fundamental da concertação social, mas quem governa é o governo. Portanto, não são os sindicatos que determinam quem são, quem é a gestão de um instituto e, no caso do INEM, isso também não acontecerá. Se essa é uma reivindicação do sindicato, essa é uma reivindicação que não é negociável. Portanto, nem me parece, até, deixe-me dizer isto muito claramente, até me deixa bastante, eu diria, surpreendida, surpreendida, porque nunca tivemos propriamente um sindicato. Temos tido sindicatos a pedirem demissões de governantes, mas isso faz parte da, digamos, da luta política. Agora, a pedir a demissão de um dirigente da administração pública, de facto, eu parece-me uma coisa extremamente estranha. Não é dessa maneira que a emergência médica melhora em Portugal, bem pelo contrário. E é uma coisa muito surpreendente que seja feita essa declaração por parte do Presidente do Sindicato, o Sr. Rui Lázaro, porque parece que há ali outros interesses que eu ainda não consegui perceber muito bem, mas talvez até seja melhor eu não os perceber.
2: Em declarações aos jornalistas, Ana Paula Martins considerou extremamente estranho ver uma estrutura sindical focar-se no afastamento de dirigentes públicos e disparou diretamente contra o líder sindical. Futebol, Primeira Liga. O Sporting conquistou na sexta-feira a primeira vitória na edição 26-27 da Liga Portugal ao bater o Guimarães por 3-2 em Alvalade, no encontro que abriu a segunda jornada do campeonato. Depois do empate cedido na visita ao Estrela da Amadora, os leões reagiram da melhor forma e garantiram os 3 pontos no jogo marcado por momentos de grande intensidade. Ioannidis voltou a marcar, enquanto que Flávio Gonçalves e Sérgio Altamira fizeram os primeiros golos pelo Sporting. O Guimarães ainda conseguiu relançar a partida através de Samuel Silva e Ndoye, mas a formação leonina segurou a vantagem até o apito final. No final, o treinador do Sporting, na sala de imprensa, deixou elogios a Flávio Gonçalves e à primeira parte do Sporting frente a este Guimarães. A segunda já não foi tão positiva para os leões.
4: Em relação ao jogo, uma grande primeira parte da nossa parte, onde deixámos a vitória sequer acreditar que poderia tirar pontos ao Sporting, uma segunda parte onde deixámos de acreditar. Fomos perdendo energia, capacidade de pressão. Mais do que a pressão alta, fomos perdendo alguma energia naquilo que eram encurtamentos, distâncias ao portador da bola, muito passivos. Temos de ter muita mais intensidade nesse momento. São dores que vamos ter de crescimento, algumas mudanças, jovens, perceber aquilo também que é o ADN Sporting. Temos que melhorar individualmente e coletivamente nisso. Claro que depois do 3-1 começou a criar alguma desconfiança e fomos deixando acreditar ainda mais a equipa adversária. Um segundo golo depois, onde foi uma perda de bola que não podemos ter também, acaba por ser ali um pouco mais individual, e onde saímos penalizados. Tirando isso, depois foi bolas longas, primeiras e segundas bolas, lá está, e faltou-nos energia para sermos mais competitivos nas segundas bolas, até principalmente, do que propriamente nas primeiras. Estamos demasiado passivos, não podemos ser.
2: O treinador do Sporting pede ainda um apoio mais contínuo dos adeptos à equipa recheada de juventude e de novidades em relação à última temporada.
4: Não é a melhor forma de começar pelo empate da primeira jornada. Hoje ganhamos. Por mais difícil ou não, ganhamos. Okay? Por isso não percebo aí a parte difícil de começar. Dores que vamos ter, muitas. Não vai ser tudo um mar de rosas. Vamos ter que crescer enquanto equipa. Isso passa por nós, claro, equipa técnica. E depois pelos jogadores, apenas e só isso, acho que é isso. Em relação à desconfiança dos adeptos, acredito que tenha sido também um bocadinho porque foi a primeira jornada. Agora, percebam que a equipa nova que temos, jovens que temos, precisam da energia positiva de fora para dentro, porque é importante, e em alguns momentos ajuda muito a crescer enquanto equipa também esse apoio que deram na primeira parte, mas que seja contínuo também ao longo dos 95 minutos, tal como nós queremos ser mais consistentes ao longo de 95 minutos, 96. Subir ao Soares, eu acho que é porque, pessoalmente, acho que, né, acredito em tudo que leem, e acaba por ser algo em relação a isso, acho eu, porque de resto, o Soares fez uma grande época, deu-nos muito e vai continuar a dar muito ao Sporting.
2: Do outro lado, o técnico do Guimarães, Tiago Margarido, destaca o pouco tempo de trabalho no grupo e a mudança de atitude da equipa nos segundos 45 minutos de declarações na conferência de imprensa.
5: Fundamentalmente, a mudança de atitude. A atitude que tivemos na primeira parte é uma atitude que não se coaduna com os valores de vitória. Não fomos agressivos, não fomos compactos, não fomos comprometidos, e isso, obviamente, que se traduziu para um ascendente grande do Sporting. Já sabíamos que o Sporting ia entrar forte, queria dar resposta em função daquilo que tinha acontecido na Reboleira. Contudo, nós tivemos momentos do jogo em que desligamos, e isso não pode acontecer. Na segunda parte, com as alterações que fizemos, essa mesma atitude foi completamente diferente. Conseguimos estar por cima do jogo, criamos diversas dificuldades ao Sporting, e penso que é um jogo de duas partes distintas. A primeira, claramente, Sporting superior, e na segunda, claramente, um Vitória superior.
2: No final, à segunda jornada, o Sporting soma 4 pontos no campeonato. João Guimarães, averbou-se da derrota, tem por isso 0 pontos. O Instituto Português do Mar e da Atmosfera prevê para este domingo céu pouco nublado ou limpo, aumentando temporariamente a nebulosidade no interior norte e centro durante a tarde. Vento fraco a moderado, quadrante norte, rodando para o quadrante oeste durante a tarde, superando temporariamente forte de leste a nordeste nas terras altas do interior norte e centro até ao meio da manhã e para o final do dia. Há uma previsão de uma pequena subida da temperatura máxima.
1: 23 graus.

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2: Uma mulher de 92 anos morreu na manhã de sexta-feira após alegadamente ter caído para o Rio Tejo, junto ao cais do Ginjal, em Cacilhas, no concelho de Almada, segundo a Autoridade Marítima Nacional. Em comunicado, a Autoridade Marítima Nacional adianta que se desconhecem as causas na origem da ocorrência. O alerta foi recebido pelas 10 da manhã, através do Centro de Coordenação de Busca e Salvamento Marítimo de Lisboa, a informar para a queda de uma pessoa ao rio. Para o local, segundo a Autoridade Marítima Nacional, foram ativados elementos do Comando Local da Polícia Marítima de Lisboa, do Serviço de Salvamento Marítimo da Capitania do Porto de Lisboa, dos Bombeiros Voluntários de Cacilhas e do Instituto Nacional de Emergência Médica. O corpo foi posteriormente transportado pelos bombeiros para o Instituto Nacional de Medicina Legal e Ciências Forenses de Lisboa. O Gabinete de Psicologia da Polícia Marítima foi também ativado, enquanto o Comando Local da Polícia Marítima de Lisboa ficou responsável pela ocorrência. As causas que estiveram na origem da queda permanecem desconhecidas. Três homens com idade entre os 30 e os 40 anos foram detidos pela Polícia Judiciária do Norte por suspeitas de fraude fiscal e branqueamento de capitais através do esquema CEOFraud. A operação realizada na quinta-feira pela Diretoria do Norte da PJ permitiu desmantelar um esquema que terá envolvido faturação falsa no valor global de 1,3 milhões de euros. Segundo a investigação, os suspeitos terão utilizado contas bancárias de três sociedades comerciais para ocultar, movimentar e dispersar dinheiro proveniente de um esquema fraudulento que teve como vítima uma empresa sediada na Nova Zelândia. Mais de 150 mil euros terão sido transferidos para várias contas bancárias tituladas ou controladas por terceiros. O dinheiro foi posteriormente movimentado através de diferentes contas, tendo uma parte significativa acabado na posse dos responsáveis pelas sociedades agora investigados. A investigação, conduzida no âmbito do inquérito de Diabo do Porto, permitiu posteriormente identificar indícios de fraude fiscal. Uma das empresas envolvidas terá recorrido à faturação falsa no valor de 1,3 milhões de euros com o objetivo de criar artificialmente o direito à dedução de IVA. De acordo com o PJ, este mecanismo permitiu à sociedade obter vantagens fiscais indevidas através da dedução de imposto que não era efetivamente devido. O esquema terá causado ao Estado um prejuízo superior a 250 mil euros. A Ministra da Saúde, Ana Paula Martins, manifestou forte surpresa e perplexidade perante o anúncio da greve geral dos técnicos de emergência pré-hospitalar, agendada pelo sindicato para os dias 14 e 18 de setembro. A governante considerou um pouco estranho o recurso à paralisação geral, sobretudo pelos motivos apresentados, mas garantiu que os serviços mínimos salvaguardam sempre a emergência médica.
3: Nós entendemos que, neste caso, nos parece um pouco, eu diria, estranho ter-se convocado uma greve geral, pelo menos pelos motivos que são apresentados. Eu queria recordar que a carreira dos técnicos de emergência pré-hospitalar foi uma das carreiras mais valorizadas por este governo, nos vários acordos que já fizemos. No entanto, também quero deixar uma palavra positiva, no sentido de acreditar que haverá, da parte dos técnicos de emergência pré-hospitalar e dos seus representantes, flexibilidade para, naturalmente, repensarem esta posição, porque nos parece, naturalmente, o Governo, como eu já disse, tem toda a abertura para o diálogo e, por isso, é importante que se repense. Eu apelo aos nossos técnicos de emergência pré-hospitalar que repensem esta situação.
2: A Ministra da Saúde sugeriu explicitamente a existência de outros interesses ocultos por parte de Rui Lázaro, o Presidente do Sindicato dos Técnicos de Emergência Pré-Hospitalar. A insinuação foi feita devido à exigência do sindicato para afastar o atual Presidente do INEM.
3: Nós respeitamos profundamente os sindicatos. Os sindicatos são uma peça, uma dimensão fundamental da concertação social, mas quem governa é o governo. Portanto, não são os sindicatos que determinam quem são, quem é a gestão de um instituto e, no caso do INEM, isso também não acontecerá. Se essa é uma reivindicação do sindicato, essa é uma reivindicação que não é negociável. Portanto, nem me parece, até, deixe-me dizer isto muito claramente, até me deixa bastante, eu diria, surpreendida surpreendida, porque nunca tivemos propriamente um sindicato. Temos tido sindicatos a pedirem demissões de governantes, mas isso faz parte da, digamos, da luta política. Agora, a pedir a demissão de um dirigente da administração pública, de facto, eu parece-me uma coisa extremamente estranha. Não é dessa maneira que a emergência médica melhora em Portugal, bem pelo contrário. E é uma coisa muito surpreendente que seja feita essa declaração por parte do Presidente do Sindicato, o Sr. Rui Lázaro, porque parece que há ali outros interesses que eu ainda não consegui perceber muito bem, mas talvez até seja melhor eu não os perceber.
2: Em declarações aos jornalistas, Ana Paula Martins considerou extremamente estranho ver uma estrutura sindical focar-se no afastamento de dirigentes públicos e disparou diretamente contra o líder sindical. Futebol, Primeira Liga. O Sporting conquistou na sexta-feira a primeira vitória na edição 26-27 da Liga Portugal ao bater o Guimarães por 3-2 em Alvalade, no encontro que abriu a segunda jornada do campeonato. Depois do empate cedido na visita ao Estrela da Amadora, os Leões reagiram da melhor forma e garantiram os 3 pontos no jogo marcado por momentos de grande intensidade. Ioannidis voltou a marcar, enquanto que Flávio Gonçalves e Sérgio Altamira fizeram os primeiros golos pelo Sporting. O Guimarães ainda conseguiu relançar a partida através de Samuel Silva e Ndoye, mas a formação leonina segurou a vantagem até o apito final. No final, o treinador do Sporting, na sala de imprensa, deixou elogios a Flávio Gonçalves e à primeira parte do Sporting frente a este Guimarães. A segunda já não foi tão positiva para os Leões.
0: Em relação ao jogo, uma grande primeira parte da nossa parte, onde deixámos a vitória de sequer acreditar que poderia tirar pontos ao Sporting, uma segunda parte onde deixámos de acreditar. Fomos perdendo energia, capacidade de pressão. Mais do que a pressão alta, fomos perdendo alguma energia naquilo que eram encurtamentos, distâncias ao portador da bola, muito passivos. Temos de ter muita mais intensidade nesse momento. São dores que vamos ter de crescimento, algumas mudanças, jovens, perceber aquilo também que é o ADN Sporting. Temos que melhorar individualmente e coletivamente nisso. Claro que depois do 3-1 começou a criar alguma desconfiança e fomos deixando acreditar ainda mais a equipa adversária. Um segundo golo depois, onde foi uma perda de bola que não podemos ter também, acaba por ser ali um pouco mais individual, e onde saímos penalizados. Tirando isso, depois foi bolas longas, primeiras e segundas bolas, lá está, e faltou-nos energia para sermos mais competitivos nas segundas bolas, até principalmente, do que propriamente nas primeiras. Estávamos demasiado passivos, não podemos ser.
2: O treinador do Sporting pede ainda um apoio mais contínuo dos adeptos à equipa recheada de juventude e de novidades em relação à última temporada.
0: Não é a melhor forma de começar pelo empate da primeira jornada. Hoje ganhamos. Por mais difícil ou não, ganhamos. Okay? Por isso não percebo aí a parte difícil de começar. Dores que vamos ter, muitas. Não vai ser tudo um mar de rosas. Vamos ter que crescer enquanto equipa. Isso passa por nós, claro, equipa técnica. E depois pelos jogadores, apenas e só isso, acho que é isso. Em relação à desconfiança dos adeptos, acredito que tenha sido também um bocadinho porque foi a primeira jornada. Agora, percebam que a equipa nova que temos, jovens que temos, precisam da energia positiva de fora para dentro, porque é importante, e em alguns momentos ajuda muito a crescer enquanto equipa também esse apoio que deram na primeira parte, mas que seja contínuo também ao longo dos 95 minutos, tal como nós queremos ser mais consistentes ao longo de 95 minutos, 96. Subir ao Soares, eu acho que é porque, pessoalmente, acho que, né, acredito em tudo que leem, e acaba por ser algo em relação a isso, acho eu, porque de resto, o Soares fez uma grande época, deu-nos muito e vai continuar a dar muito ao suporte.
2: Do outro lado, o técnico do Guimarães, Tiago Margarido, destaca o pouco tempo de trabalho no grupo e a mudança de atitude da equipa nos segundos 45 minutos de declarações da conferência de imprensa.
4: Fundamentalmente, a mudança de atitude. A atitude que tivemos na primeira parte é uma atitude que não se coaduna com os valores de vitória. Não fomos agressivos, não fomos compactos, não fomos comprometidos, e isso, obviamente, que se traduziu para um ascendente grande do Sporting. Já sabíamos que o Sporting ia entrar forte, queria dar resposta em função daquilo que tinha acontecido na reboleira. Contudo, nós tivemos momentos do jogo em que desligamos, e isso não pode acontecer. Na segunda parte, com as alterações que fizemos, essa mesma atitude foi completamente diferente. Conseguimos estar por cima do jogo, criamos diversas dificuldades ao Sporting, e penso que é um jogo de duas partes distintas. A primeira, claramente, Sporting superior, e na segunda, claramente, um Vitória superior.
2: No final, à segunda jornada, o Sporting soma 4 pontos no campeonato. João Guimarães, a verboço da derrota, tem por isso 0 pontos. O Instituto Português do Mar e da Atmosfera prevê para este domingo céu pouco nublado ou limpo, aumentando temporariamente a nebulosidade no interior norte e centro durante a tarde, vento fraco a moderado, quadrante norte, rodando para o quadrante oeste durante a tarde, superando temporariamente forte de leste a nordeste nas terras altas do interior norte e centro até ao meio da manhã e para o final do dia. Há uma previsão de uma pequena subida da temperatura máxima.
1: 22 graus.

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